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2: O Comando Territorial de Setúbal, através do Destacamento Territorial de Setúbal, no dia 7 de junho, realizou uma ação policial de fiscalização rodoviária direcionada para a prevenção e detecção de infrações relacionadas com motociclos no concelho de Sesimbra. A ação decorreu no acesso ao Cabo Espichel, tendo como objetivo a verificação do cumprimento do Código de Estrada e de mais legislação rodoviária, bem como a prevenção de práticas ilegais no exercício da condução, particularmente no que respeita à condução de motociclos. No decorrer da ação, foi efetuada uma detenção por tráfico de estupefacientes, tendo sido então apreendido 19 doses diárias de cannabis resina. A Guarda Nacional Republicana informa que estas operações irão continuar a decorrer na área delimitada pelo Parque Natural da Arrábida, especialmente durante os fins de semana, com o objetivo de promover um ambiente rodoviário mais seguro através da prevenção e da fiscalização, incentivando os utilizadores da via a adotarem comportamentos de condução responsáveis. A Polícia Marítima apreendeu uma embarcação de alta velocidade que alegadamente era utilizada por organizações dedicadas ao tráfico de estupefacientes por via marítima ao largo da costa Algarvia. Em comunicado, a Autoridade Marítima Nacional refere que a operação teve início após um alerta recebido pela existência de uma destas embarcações imobilizada em águas oceânicas a sul de Faro. Durante a aproximação dos meios das autoridades foram então identificadas outras duas embarcações nas proximidades que, ao perceberem-se da presença policial, iniciaram fuga a alta velocidade, pode ler-se. Tendo em conta o sucedido, foi realizada de imediato uma perseguição marítima durante a qual as embarcações suspeitas efetuaram diversas manobras evasivas com o objetivo de evitar a interceção. Apesar dos esforços envolvidos pelos mais empenhados, não foi possível interceptar estas embarcações de alta velocidade, refere, acrescentando que a embarcação que foi detectada primeiramente foi apreendida e rebocada. A Autoridade Marítima Nacional reforça que estas ações enquadram-se no esforço contínuo da Polícia Marítima para combater a utilização da costa portuguesa como plataforma logística para atividades criminosas transnacionais. A operação contou com a Polícia Marítima através de elementos do Comando Regional da Polícia Marítima do Sul, com o apoio do Destacamento de Abordagem dos Fuzileiros da Marinha e em cooperação com a Polícia Judiciária. Um bebé de 5 meses foi na segunda-feira assistido por agentes da PSP de Sintra, depois dos pais terem procurado ajuda urgente por a criança se encontrar em paragem cardiorrespiratória. O alerta foi recitado depois das 8h30, tendo sido solicitada com brevidade a presença dos meios de emergência. Perante a situação crítica, os polícias iniciaram de imediato manobras de suporte básico de vida, conseguindo reverter a paragem cardiorrespiratória antes da chegada da ambulância. Quando os meios de socorro chegaram ao local, o bebê já apresentava sinais vitais e respirava autonomamente. A criança foi posteriormente transportada para o Hospital Fernando da Fonseca, onde permanece sob observação médica. A rápida intervenção dos agentes revelou-se determinada para a recuperação dos sinais vitais do bebê até à chegada dos profissionais de emergência médica. O Partido Chega exige a criação de apoios específicos para os imigrantes portugueses que regressam ao país. O líder do partido, André Ventura, estabeleceu esta medida como uma das condições obrigatórias para viabilizar a proposta de lei da nova prestação social única apresentada pelo governo do PSD.
3: Hoje o governo pediu aos imigrantes portugueses que regressem ao território nacional e o Presidente da República também. Eu acho que faz sentido dizermos então a esses imigrantes portugueses que terão o apoio do Estado, porque o que não faz grande sentido é pessoas que vêm de fora e que não são portugueses poderem ter imediato acesso a subsídios. E portugueses que nasceram em Portugal, que viveram em Portugal, cujas famílias estão em Portugal e que tiveram que ir para o estrangeiro, agora quando regressam não têm acesso a essa prestação social, a menos que cumpram todos os outros requisitos. Eu acho que isso era da mais elementar justiça de frisar hoje, não é?
2: O Chega apresentou um conjunto de 7 exigências para aprovar um novo diploma em debate na Assembleia da República. A estratégia do partido passa por redirecionar verbas públicas, retirando apoios sociais a cidadãos estrangeiros e canalizando-os para a comunidade portuguesa. O partido defende o corte de rendimentos mínimos e a limitação do acesso a prestações sociais por parte de imigrantes estrangeiros que não tenham tempo mínimo de descontos em Portugal. O Partido Socialista apoia firmemente o regresso de imigrantes a Portugal, mas recusa o modelo de financiamento e a retórica ideológica proposta pelo Chega. O secretário-geral do PS subscreveu o apelo institucional feito pelo Presidente da República e pelo Primeiro-Ministro para atrair a diáspora de volta ao país. O PS recorda que o atual programa Regressar foi criado originalmente em 2017-2018, sob a governação socialista. O partido defende que a melhor estratégia passa por alargar e reforçar este programa já existente, que já facilitou o retorno de cerca de 40 mil portugueses.
4: Devo dizer que me sinto naturalmente honrado, que me sinto satisfeito com o facto de se reconhecer que essa política lançada em 2017-2018 é hoje vista como uma política que deve ser alargada nos seus propósitos. Essa política tinha mecanismos de apoio fiscal, tinha mecanismos de apoio financeiro ao transporte e à logística do regresso e tinha também incentivos à empregabilidade e ao investimento de quem voltava ao nosso país. E por isso foi com bastante alegria que vi e que ouvi as palavras do Sr. Presidente da República e do Sr. Primeiro-Ministro a lembrarem essa linha de desenvolvimento do país, que é de procurarmos criar incentivos ao regresso de uma ampla diáspora que temos no mundo.
2: O PS não subscreve a condição do Chega de cortar apoios sociais a imigrantes estrangeiros para financiar o regresso de nacionais. Os socialistas opõem-se a propostas que limitem direitos de cidadãos estrangeiros residentes legalmente, classificando as tentativas de exclusão do Chega como juridicamente frágeis e potencialmente inconstitucionais. No futebol, o Presidente da República foi à cidade de futebol desejar sorte à equipa das esquinas para o Mundial de 2026, que se joga entre 11 de junho e 19 de junho nos Estados Unidos da América, no Canadá e no México.
5: Para que possam, naquela tarde ou noite do dia 19 de julho, podê-la transportar, que é sinal que conseguiram, que conseguimos e que o sonho se torna realidade e que são de novo campeões, mas desta vez campeões do mundo. Merecem isso por inteiro. Portugal também, os portugueses também. Força Portugal, vamos com tudo, está bem? Obrigado.
2: No final da cerimónia, o Presidente da República, o líder da Federação, juntaram-se ao selecionador Roberto Martínez e a todos os 27 futebolistas convocados para uma fotografia oficial e para juntos entoarem o hino oficial do país, a portuguesa.

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2: A jovem Diana, de 13 anos, que desapareceu em Vendas Novas no final de abril, foi encontrada na cidade de Amritsar, no estado do Punjab, próximo da fronteira entre a Índia e o Paquistão. Depois de localizada, regressou a Portugal acompanhada pelo pai. Quanto ao Jornal de Notícias, apesar do desaparecimento ter ficado resolvido com a localização da jovem, as autoridades continuam a tentar perceber como ocorreu toda a deslocação e quais as circunstâncias que estiveram na origem da viagem. O desaparecimento remonta a 27 de abril. A Nai Hades foi vista pela última vez a cerca das 18 horas nas imediações da residência da família em Vendas Novas, onde os pais vivem há aproximadamente 6 anos. Nesse dia estava prevista uma visita de estudo escolar, mas a jovem optou por não participar. Segundo informações divulgadas na altura, saiu de casa, mas acabou por não comparecer na escola. O desaparecimento mobilizou familiares, amigos e autoridades. A família apresentou participação junto à GNR de Vendas Novas e a investigação passou para a Polícia Judiciária. Nas semanas seguintes, multiplicaram-se os apelos nas redes sociais numa tentativa de recolher informações sobre o paradeiro da menor. Durante as diligências, o telemóvel da jovem chegou a ser rastreado. Os dados recolhidos apontam para uma última localização na zona do Martim Moniz, em Lisboa. Mais tarde, o jovem viria a divulgar um vídeo na qual afirmava encontrar-se bem e estar na Índia. Com a localização da menor em Amritsar, o regresso a Portugal, a Polícia Judiciária procura agora esclarecer de que forma a jovem conseguiu viajar para a Índia e se existiu qualquer apoio ou intervenção de terceiros durante o percurso. 4 mulheres foram detidas no domingo no aeroporto de Lisboa por crimes relacionados com falsificação ou contrafação de documentos, anunciou na segunda-feira a Polícia de Segurança Pública. Em comunicado, a PSP explicou que a detenção aconteceu quando as 4 mulheres, com idades entre os 17 e os 25 anos, foram abordadas no âmbito de ações do controle fronteiriço e que 3 destas mulheres já tinham sido detidas em maio pelos mesmos crimes. As 4 mulheres não tinham documentos, acrescentou o PSP, tentavam utilizar documentação alheia ou contrafeita para ultrapassar os mecanismos de controle na fronteira. Uma das detenções aconteceu no Terminal 1, quando foi detectada a utilização de um documento contrafeito, e as restantes 3 detenções aconteceram já na esquadra de controle fronteiriço no aeroporto de Lisboa, igualmente por suspeitas da prática do crime de falsificação de documento. No comunicado enviado às redações, a PSP referiu ainda que as 4 mulheres ficaram em salas de retenção provisória desta polícia, tendo sido depois presentes à autoridade competente. O primeiro-ministro Luís Montenegro defendeu a necessidade de arcarizar e priorizar os investimentos na saúde, justificando que muito há a fazer em todo o país. A declaração foi feita em Vila Nova de Gaia, à margem da inauguração do aeroporto e do novo equipamento de ressonância cardíaca da Unidade Local de Saúde de Gaia e Espinho.
3: Nos anos que precederam a entrada em funções deste governo, eu não quero aqui partidarizar ou politizar a análise, mas é um dado objetivo, não foi construído um único hospital novo. Nós neste momento temos em construção o Hospital de Todos os Santos em Lisboa. Nós temos de construir um hospital novo no Algarve, é absolutamente essencial. E também temos de levar por diante o projeto de requalificação e de regeneração deste centro hospitalar aqui. E há outros. E temos que conciliar todos estes investimentos.
2: Montenegro sublinhou que a gestão pública exige conciliar os investimentos necessários, uma vez que é impossível responder a todas as carências em simultâneo em todo o território nacional. Confrontado com as críticas ao modelo organizacional, admitiu que a atual orgânica das unidades locais de saúde é possível perante as condicionantes financeiras e estruturais herdadas.
3: Nós não queremos prejudicar aquilo que é um caminho que no nosso entendimento não tem condições para ser interrompido. O que nós queremos é adaptá-lo, adequá-lo àquilo que é a exigência que a sua estrutura inicial não colhia, não prevenia.
2: O Primeiro-Ministro defendeu ainda que o país não pode ter uma visão fechada e deve rentabilizar a capacidade instalada dos setores privado e social através da cooperação para otimizar os recursos disponíveis. O Ministro da Economia e da Coesão Territorial, Manuel Castro Almeida, confirmou que mais de 90% das situações das zonas afetadas pelas tempestades do início do ano vão ficar resolvidas até ao dia 30 de junho. O governante salvaguardou, contudo, que o prazo indicativo inicial terá de ser alargado para alguns municípios específicos devido à elevada acumulação de processos.
4: Procuramos estabelecer uma meta, e a meta estabelecida por consenso entre as CCDRs e as comunidades intermunicipais foi 30 de junho, como sendo a data em que deveriam estar concluídos todos os processos de análise. já há bastante tempo que chegamos à conclusão que em 3 ou 4 concelhos esse objetivo pode ser difícil, mas na esmagadora maioria dos concelhos o objetivo continua de pé e creio que vai ser alcançado. Agora, há casos, basta dizer que só o município de Leiria tem praticamente 1/3 das situações, tem mais de 10 mil candidaturas e, portanto, é compreensível que em Leiria possa demorar, mas é exceção, não é regra. Na regra, muito mais do que a regra, eu diria mais do que 90% das situações vão ficar resolvidas até ao dia 30 de junho.
2: O ministro garantiu que, na esmagadora maioria dos concelhos, o objetivo de fechar os processos até ao final de junho continua de pé e será alcançado com sucesso. No futebol, está a chegar ao fim do leilão da Lelosoc para a compra do estádio do Bessa e do complexo desportivo junto ao recinto. Com apenas 24 horas para realizar, o estádio não tem qualquer oferta, sendo que o complexo desportivo já recebeu uma, mas abaixo do valor mínimo de 5.901 milhões de euros. A licitação em cima da mesa é de pouco mais de 5 milhões. Recorde-se que ambos os ativos estão a ser leiloados a separado. O estádio do Bessa tem um valor mínimo de 27 milhões de euros. Este leilão teve início a 27 de abril e acabou por ser prolongado até às 18 horas e 15 minutos de 9 de junho. A Boa Vista SAD foi despromovida à 2ª Liga em maio de 2025, depois de cumprir 11 épocas seguidas no escalão principal, sendo um dos 5 campeões nacionais da história, graças ao título conquistado em 2000-2001.

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2: Dois homens ficaram gravemente feridos na noite de segunda-feira após supostamente usarem armas de fogo para dispararem um contra o outro. O incidente aconteceu na localidade de Madorna, Conselho de Cascais. A Associação Humanitária de Bombeiros da Parede explica que receberam duas chamadas a simultâneo pelas 19 horas e 23 minutos. Uma reportava um acidente de viação com dois veículos ligeiros e outra um tiroteio na via pública. Ao chegarem ao local comum, a ambas as ocorrências, os bombeiros puderam constatar que existia efetivamente a colisão entre duas viaturas. Lá encontraram também um homem na via pública baleado numa perna com uma porta de entrada de bala e não saída. Portanto, tinha a bala alojada na perna. Para além disso, mostrava ainda sinais de hematomas e uma hemorragia ativa devido ao ferimento de bala. O segundo homem envolvido no acidente tinha-se refugiado numa habitação nas imediações e encontrava-se com várias balas alojadas no corpo e, por isso, várias hemorragias ativas. Tendo em conta a situação, ambos os homens, de um de 23 e outro de 27 anos, foram considerados feridos graves e transportados para o Hospital Santa Maria, em Lisboa. A Corporação de Bombeiros adiantou ainda que constataram no local que terá havido uma discussão entre os dois homens que seguiam a veículos distintos enquanto estavam no trânsito e que ambos terão puxado de armas de fogo. No local, para além dos bombeiros, teve também uma viatura do Hospital de Cascais, a Polícia Municipal de Cascais e a Polícia de Segurança Pública e ainda a Polícia Judiciária. A plataforma digital Navegante passou a disponibilizar informação integrada em tempo real de diferentes operadores de transportes na área metropolitana de Lisboa para um melhor planeamento da mobilidade na região, foi na segunda-feira anunciado. Segundo a Secretária de Estado da Mobilidade, a Iniciativa de Informação sobre Transportes em Tempo Real, apresentado pela TML, constitui um passo absolutamente decisivo na transformação da mobilidade na área metropolitana de Lisboa, que progressivamente vai ser estendido a todo o país. Para o Presidente da Administração da TML, Carlos Humberto, a iniciativa é mais um passo, entre outros, que será necessário dar para que cada ser humano que viva ou visita a região metropolitana de Lisboa conheça melhor como se deslocar, como viajar ou como gerir o seu tempo. Numa intervenção na cerimónia de apresentação da plataforma que decorreu em Lisboa, o responsável comprometeu-se a construir os desenvolvimentos necessários a esta nova funcionalidade, que permite integrar em tempo real a operação de múltiplas empresas de transporte na nossa área metropolitana, com mais de 2,8 milhões de habitantes, disse. O Primeiro-Ministro foi confrontado com as críticas de um modelo organizacional das ULS e admitiu que a atual orgânica das unidades locais de saúde é impossível perante as condicionantes financeiras e estruturais herdadas.
3: Nós temos de construir um hospital novo no Algarve, é absolutamente essencial, e também temos de levar por diante o projeto de requalificação e de regeneração deste centro hospitalar aqui. E há outros, e temos que conciliar todos estes investimentos. Nós não queremos prejudicar aquilo que é um caminho que no nosso entendimento não tem condições para ser interrompido. O que nós queremos é adaptá-lo, adequá-lo àquilo que é a exigência que a sua estrutura inicial não colhia.
2: O governante assinalou também o aumento líquido de mais de 2.100 enfermeiros no SNS e a importância da sua fixação para garantir consultas e acompanhamento médico de proximidade. No futebol, o Estoril Praia informou na segunda-feira que chegou a acordo com o Saint-Étienne de França para a transferência do treinador Ian Catro. O treinador escocês, 39 anos, rende uma compensação financeira não especificada ao clube canarinho que orientou nas últimas duas temporadas. Nas duas épocas à frente do Estoril, Catro levou a equipa ao 8º e ao 10º lugar por ordem. Os estorilistas venceram 23, empataram 20 e perderam 28 dos 71 jogos que realizaram. Catro venceu o prémio de melhor treinador do mês da Primeira Liga em duas ocasiões, em janeiro de 24-25 e de 25-26. Em dezembro de 2025 e fevereiro de 2025, o Estoril somou 5 vitórias consecutivas, um registro que não alcançava desde 48-49. O Estoril Praia deseja a Ian Catro as melhores felicidades pessoais e desportivas no futuro, lê-se no comunicado do clube. Ian Catro ruma a um clube histórico de futebol francês, mas que se encontra na segunda divisão depois de, na temporada que agora termina, ter falhado a subida automática à Ligue 1 e depois no play-off.

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2: O projeto de hidrogênio verde em Sines foi aprovado pela Agência do Ambiente. Segundo o Jornal Expresso, a decisão é favorável, mas inclui várias condições para reduzir o impacto ambiental. A unidade vai ocupar o espaço da antiga central a carvão e produzir hidrogênio para uso industrial e para a rede de gás. O investimento deverá ultrapassar os 200 milhões de euros. Segue-se agora a decisão dos promotores sobre o arranque do projeto. Os horários das ligações fluviais entre Barreiro e Cacilhas, na margem sul do Tejo e Lisboa, foram reforçadas numa medida que, segundo a Transtest Softlus, avisa responder às necessidades dos passageiros. Segundo a transportadora, no caso da ligação de Cacilhas com Conselho de Almada para Lisboa, o transporte vai iniciar-se mais cedo e a terminar mais tarde, nos dias úteis, passando a realizar-se a partir das 5 da manhã, em vez das 5h20, e terminar às 2h30, em vez da 1h40. Aos fins de semana e feriados, o reajuste dos horários resulta na realização de mais 4 ligações diárias. Nas carreiras do Barreiro, as alterações incidem num reajuste do horário nas primeiras horas da manhã, sendo reforçada a resposta do serviço com o acrescento de 2 carreiras diárias. Aos fins de semana e feriados, não há alterações. A ex-ministra da Administração Interna, Maria Lúcia Amaral, justificou a sua demissão com a perda de autoridade, reconhecendo que lhe escaparam os incêndios no verão e a tempestade que atingiu o país no início do ano. Em 10 de fevereiro, Maria Lúcia Amaral apresentou sua demissão cerca de 8 meses após ter assumido o cargo e numa altura em que se verificava uma onda de críticas à forma como atuou e geriu a resposta à depressão Christine que assolou o país no final de janeiro. Maria Lúcia Amaral reiterou que não tinha mais condições pessoais e políticas para se manter no governo, entendendo que deveria concretizar o que tinha dito desde o início ao Primeiro-Ministro. A ex-governante fez também uma distinção entre poder e autoridade. Diz que poder é a capacidade que se tem para moldar os comportamentos dos outros e para se fazer obedecer. A autoridade é a capacidade natural para se fazer obedecer por adesão aos outros. Maria Lúcia Amaral garantiu ainda que não se arrependeu de ter integrado o governo e justificou essa decisão com o facto de estar há alguns meses de terminar o segundo e último mandato como provedora de justiça. No futebol, a cidade do futebol recebeu o Presidente da República, António José Seguro, para a tradicional despedida da Seleção Nacional antes da partida para o Campeonato do Mundo de 2026. O evento foi marcado pelas intervenções institucionais do chefe de Estado e do Presidente da Federação Portuguesa de Futebol, Pedro Proença.
3: É um momento muitíssimo especial para a nossa seleção e, atrevo-me a dizer, para o nosso país também. A sua participação neste momento simboliza de forma inequívoca a importância que o futebol hoje assume na vida coletiva deste país. Senhor Presidente, a sua presença aqui não é apenas institucional, é um sinal de unidade nacional. Sempre que a seleção entra em campo, Portugal inteiro revela nela. E quando o mais alto magistrado da nação acompanha este momento, reforça-se a ideia que o futebol é também um espaço de entidade, de coesão, mas fundamentalmente de esperança. A Seleção Nacional, como sabe, parte em breve para um desafio de enorme exigência. Mas falo com uma confiança e com a confiança de saber que leva consigo o apoio de um país imenso. E hoje, muito particularmente, com o incentivo de Vossa Excelência. Senhor Presidente, permita-me sublinhar que o seu exemplo de dedicação e espírito ao serviço público é também uma inspiração para a nossa seleção, para os nossos jogadores. Tal como no exercício das mais altas funções de Estado, também no futebol, se exige rigor, compromisso e sentido de missão. A cada atleta aqui presente, recordo que representam Portugal perante o mundo. Mas hoje, Sr. Presidente, esse compromisso ganha ainda maior significado com a sua presença. Cada um de nós, cada um destes atletas, leva para o relvado o orgulho de ser português e a consciência de que carregam consigo a confiança de um país inteiro. Senhor Presidente, em nome da Federação Portuguesa de Futebol, agradeço a enorme honra da sua presença e o apoio constante que tem demonstrado ao desporto nacional. Será um privilégio contar com a sua presença em Miami, no encontro diante da Colômbia. Que esta seleção corresponda às expectativas que Vossa Excelência e todos os portugueses legitimamente depositam nela. Porque estamos convictos, estamos certos, que este ano vai dar Portugal. Muito obrigado.
2: O técnico espanhol alinhou no seu discurso com as metas traçadas pelo Presidente da República e pelo líder da Federação Portuguesa de Futebol.
0: Agradecer ao nosso Presidente da República a visita à Casa da Seleção, a primeira vez como Presidente, e pelo seu apoio. A sua presença representa a união de todos os portugueses à volta da nossa equipa e dá-nos ainda mais força pelo desafio que temos pela frente. Posso dizer que a Seleção vai dar tudo por Portugal e vai entrar em campo com a responsabilidade de levar os sonhos de milhões de portugueses. Muito obrigado.
2: O chefe de Estado deslocou-se ao complexo esportivo em Oeiras com o intuito de deixar uma mensagem de incentivo a toda a comitiva portuguesa. António José Seguro estipulou que a bandeira deve ser guardada para ser utilizada após a final do Mundial, instando a equipa a trazer para o país a taça que nos falta.
4: Senhor Presidente da Federação Portuguesa de Futebol, Senhor Selecionador Nacional, caros atletas, caro Capitão Cristiano Ronaldo, senhores dirigentes, staff, equipa de apoio a esta maravilhosa seleção, é para mim um prazer e uma emoção enorme, como Presidente da República, estar aqui hoje para transmitir, em nome de Portugal, em nome de milhões de portugueses espalhados pelo mundo, um abraço sentido e sincero. E quero que saibam, aliás, têm essa certeza, quando vestirem a camisola da Seleção Nacional, têm ao seu lado também a vestir pelo menos 10 milhões de portugueses que vivem em Portugal, mas, eu diria, outros tantos entre portugueses que vivem espalhados pelo mundo, mas muitos que, não sendo portugueses, se identificam com a nossa Seleção, se identificam com o vosso espírito e significam com o vosso entusiasmo. Sabem que há milhares, milhões de crianças que sonham ser como vós, como cada um de vós. Sabem que há imensas famílias que vão parar, fazer absolutamente nada, para estarem agarrados durante 90 minutos, esperemos que só seja necessário 90 minutos em cada jogo, a olhar e a torcer pela nossa seleção. E também sabemos que um torneio desta competição é um torneio que passa por muitas dificuldades, tem muitas exigências, mas é aí que se mostra a fibra de ser português, a alma de ser português. E saibam que nessa altura estarão milhões de pessoas, em todos os cantos de Portugal, em todos os cantos do mundo, a torcer por vós e dar-vos o máximo de apoio. Joguem uns pelos outros. Trabalhem uns pelos outros. Joguem e trabalhem, também em memória do nosso Diogo Jota. E quero que saibam que o mais importante de tudo, e acima de tudo, está essa alegria imensa, esse orgulho imenso de vestirem a camisola das Quinas, a camisola de Portugal. O que é que eu vos peço? Eu peço-vos que a equipa saiba encontrar o talento e a inteligência, que seja mais do que o somatório da inteligência, da qualidade e do talento que individualmente cada um de vós tem. O país acredita em vós. Façam-nos sonhar. Tragam para Portugal a taça que nos falta. Vamos todos torcer por vós. E eu acredito, com o vosso entusiasmo, com a vossa força, com a vossa fibra, com o vosso talento e com o vosso trabalho, que isso é possível. E por isso queria hoje entregar-vos simbolicamente a bandeira nacional para que possam, naquela tarde ou noite do dia 19 de julho, podê-la transportar, que é sinal que conseguiram, que conseguimos e que o sonho se torna realidade. E que são, de novo, campeões, mas desta vez, campeões do mundo. Merecem isso por inteiro. Portugal também, os portugueses também. Força Portugal, vamos com tudo, está bem?
2: O próximo jogo da Seleção Nacional é um particular de preparação contra a Nigéria, agendado para amanhã, às 20h45. A partida vai realizar-se no estádio Dr. Magalhães Pessoa, em Leiria.

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2: O Comando Territorial de Setúbal, através do Destacamento Territorial de Setúbal, no dia 7 de junho, realizou uma ação policial de fiscalização rodoviária direcionada para a prevenção e detecção de infrações relacionadas com motociclos no concelho de Sesimbra. A ação decorreu no acesso ao Cabo Espichel, tendo como objetivo a verificação do cumprimento do Código de Estrada e de mais legislação rodoviária, bem como a prevenção de práticas ilegais no exercício da condução, particularmente no que respeita à condução de motociclos. No decorrer da ação, foi efetuada uma detenção por tráfico de estupefacientes, tendo sido então apreendido 19 doses diárias de cannabis resina. A Guarda Nacional Republicana informa que estas operações irão continuar a decorrer na área delimitada pelo Parque Natural da Arrábida, especialmente durante os fins de semana, com o objetivo de promover um ambiente rodoviário mais seguro através da prevenção e da fiscalização, incentivando os utilizadores da via a adotarem comportamentos de condução responsáveis. A Polícia Marítima apreendeu uma embarcação de alta velocidade que alegadamente era utilizada por organizações dedicadas ao tráfico de estupefacientes por via marítima ao largo da costa Algarvia. Em comunicado, a Autoridade Marítima Nacional refere que a operação teve início após um alerta recebido pela existência de uma destas embarcações imobilizada em águas oceânicas a sul de Faro. Durante a aproximação dos meios das autoridades foram então identificadas outras duas embarcações nas proximidades que, ao perceberem-se da presença policial, iniciaram fuga a alta velocidade, pode ler-se. Tendo em conta o sucedido, foi realizada de imediato uma perseguição marítima durante a qual as embarcações suspeitas efetuaram diversas manobras evasivas com o objetivo de evitar a interceção. Apesar dos esforços envolvidos pelos mais empenhados, não foi possível interceptar estas embarcações de alta velocidade, refere, acrescentando que a embarcação que foi detectada primeiramente foi apreendida e rebocada. A Autoridade Marítima Nacional reforça que estas ações enquadram-se no esforço contínuo da Polícia Marítima para combater a utilização na costa portuguesa como plataforma logística para atividades criminosas transnacionais. A operação contou com a Polícia Marítima através de elementos do Comando Regional da Polícia Marítima do Sul, com o apoio do Destacamento de Abordagem dos Fuzileiros da Marinha e em cooperação com a Polícia Judiciária. Um bebé de 5 meses foi na segunda-feira assistido por agentes da PSP de Sintra, depois dos pais terem procurado ajuda urgente por a criança se encontrar em paragem cardiorrespiratória. O alerta foi recitado pelas 18h30, tendo sido suscitada com brevidade a presença dos meios de emergência. Perante a situação crítica, os polícias iniciaram de imediato manobras de suporte básico de vida, conseguindo reverter a paragem cardiorrespiratória antes da chegada da ambulância. Quando os meios de socorro chegaram ao local, o bebê já apresentava sinais vitais e respirava autonomamente. A criança foi posteriormente transportada para o Hospital Fernando da Fonseca, onde permanece sob observação médica. A rápida intervenção dos agentes revelou-se determinada para a recuperação dos sinais vitais do bebê até à chegada dos profissionais de emergência médica. O Partido Chega exige a criação de apoios específicos para os imigrantes portugueses que regressam ao país. O líder do partido, André Ventura, estabeleceu esta medida como uma das condições obrigatórias para viabilizar a proposta de lei da nova prestação social única apresentada pelo governo do PSD.
3: Hoje o governo pediu aos imigrantes portugueses que regressem ao território nacional e o Presidente da República também. Eu acho que faz sentido dizermos então a esses imigrantes portugueses que terão o apoio do Estado, porque o que não faz grande sentido é pessoas que vêm de fora e que não são portugueses poderem ter imediato acesso a subsídios. E portugueses que nasceram em Portugal, que viveram em Portugal, cujas famílias estão em Portugal e que tiveram que ir para o estrangeiro, agora quando regressam não têm acesso a essa prestação social, a menos que cumpram todos os outros requisitos. Eu acho que isso era da mais elementar à justiça de frisar hoje, não é?
2: O Chega apresentou um conjunto de 7 exigências para aprovar um novo diploma em debate na Assembleia da República. A estratégia do partido passa por redirecionar verbas públicas, retirando apoios sociais a cidadãos estrangeiros e canalizando-os para a comunidade portuguesa. O partido defende o corte de rendimentos mínimos e a limitação do acesso a prestações sociais por parte de imigrantes estrangeiros que não tenham tempo mínimo de descontos em Portugal. O Partido Socialista apoia firmemente o regresso de imigrantes a Portugal, mas recusa o modelo de financiamento e a retórica ideológica proposta pelo Chega. O secretário-geral do PS subscreveu o apelo institucional feito pelo Presidente da República e pelo Primeiro-Ministro para atrair a diáspora de volta ao país. O PS recorda que o atual programa Regressar foi criado originalmente em 2017-2018, sob a governação socialista. O partido defende que a melhor estratégia passa por alargar e reforçar este programa já existente, que já facilitou o retorno de cerca de 40 mil portugueses.
4: Devo dizer que me sinto naturalmente honrado, que me sinto satisfeito com o facto se reconhecer que essa política lançada em 2017-2018 é hoje vista como uma política que deve ser alargada nos seus propósitos. Essa política tinha mecanismos de apoio fiscal, tinha mecanismos de apoio financeiro ao transporte e à logística do regresso e tinha também incentivos à empregabilidade e ao investimento de quem voltava ao nosso país. E por isso foi com bastante alegria que vi e que ouvi as palavras do Sr. Presidente da República, do Sr. Primeiro-Ministro, a lembrarem essa linha de desenvolvimento do país, que é de procurarmos criar incentivos ao regresso de uma ampla diáspora que temos no mundo.
2: O PS não subscreve a condição do Chega de cortar apoios sociais a imigrantes estrangeiros para financiar o regresso de nacionais. Os socialistas opõem-se a propostas que limitem direitos de cidadãos estrangeiros residentes legalmente, classificando as tentativas de exclusão do Chega como juridicamente frágeis e potencialmente inconstitucionais. No futebol, o Presidente da República foi à cidade de futebol desejar sorte à equipa das esquinas para o Mundial de 2026, que se joga entre 11 de junho e 19 de junho nos Estados Unidos da América, no Canadá e no México.
0: Para que possam, naquela tarde ou noite do dia 19 de julho, podê-la transportar, que é sinal que conseguiram, que conseguimos e que o sonho se torna realidade e que são de novo campeões, mas desta vez campeões do mundo. Merecem isso por inteiro. Portugal também, os portugueses também. Força Portugal, vamos com tudo, está bem? Obrigado.
2: No final da cerimónia, o Presidente da República, o líder da Federação, juntaram-se ao selecionador Roberto Martínez e a todos os 27 futebolistas convocados para uma fotografia oficial e para juntos entoarem o hino oficial do país, a portuguesa.

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1: A cidade do futebol em Oeiras recebeu o Presidente da República. O treinador Ian Cátor troca o estilo de praia pelo Saint-Étienne. No Boa Vista, o Bessa sem ofertas, complexo com proposta abaixo do valor mínimo. Cristiano Ronaldo oferece camisola da seleção a António José Seguro. A cidade do futebol recebeu o Presidente da República, António José Seguro, para a tradicional despedida da Seleção Nacional antes da partida para o Campeonato do Mundo de 2026. O evento foi marcado pelas intervenções institucionais do chefe de Estado e do Presidente da Federação Portuguesa de Futebol, Pedro Proença.
2: É um momento muitíssimo especial para a nossa seleção e, atrevo-me a dizer, para o nosso país também. A sua participação neste momento simboliza de forma inequívoca, a importância que o futebol hoje assume na vida coletiva deste país. Senhor Presidente, a sua presença aqui não é apenas institucional, é um sinal de unidade nacional. Sempre que a seleção entra em campo, Portugal inteiro revela nela. E quando o mais alto magistrado da nação acompanha este momento, reforça-se a ideia que o futebol é também um espaço de entidade, de coesão, mas fundamentalmente de esperança. A Seleção Nacional, como sabe, parte em breve para um desafio de enorme exigência. Mas falo com uma confiança e com a confiança de saber que leva consigo o apoio de um país imenso. E hoje, muito particularmente, com o incentivo de Vossa Excelência. Senhor Presidente, permita-me sublinhar que o seu exemplo de dedicação e espírito ao serviço público é também uma inspiração para a nossa seleção, para os nossos jogadores. Tal como no exercício das mais altas funções de Estado, também no futebol, se exige rigor, compromisso e sentido de missão. A cada atleta aqui presente, recordo que representam Portugal perante o mundo. Mas hoje, Sr. Presidente, esse compromisso ganha ainda maior significado com a sua presença. Cada um de nós, cada um destes atletas, leva para o relvado o orgulho de ser português e a consciência de que carregam consigo a confiança de um país inteiro. Senhor Presidente, em nome da Federação Portuguesa de Futebol, agradeço a enorme honra da sua presença e o apoio constante que tem demonstrado ao desporto nacional. Será um privilégio contar com a sua presença em Miami, no encontro diante da Colômbia. Que esta seleção corresponda às expectativas que Vossa Excelência e todos os portugueses legitimamente depositam nela. Porque estamos convictos, estamos certos, que este ano vai dar Portugal. Muito obrigado.
1: O técnico espanhol alinhou no seu discurso com as metas traçadas pelo Presidente da República e pelo líder da Federação Portuguesa de Futebol.
3: Agradecer ao nosso Presidente da República a visita à Casa da Seleção, a primeira vez como Presidente, e pelo seu apoio. A sua presença representa a união de todos os portugueses à volta da nossa equipa e dá-nos ainda mais força pelo desafio que temos pela frente. Posso dizer que a seleção vai dar tudo por Portugal e vai entrar em campo com a responsabilidade de levar os sonhos de milhões de portugueses. Muito obrigado.
1: O chefe de Estado deslocou-se ao Complexo Esportivo em Oeiras com o intuito de deixar uma mensagem de incentivo a toda a comitiva portuguesa. António José Seguro estipulou que a bandeira deve ser guardada para ser utilizada após a final do Mundial, instando a equipa a trazer para o país a taça que nos falta.
4: Senhor Presidente da Federação Portuguesa de Futebol, Senhor Selecionador Nacional, caros atletas, caro capitão Cristiano Ronaldo, senhores dirigentes, staff, equipa de apoio a esta maravilhosa seleção, é para mim um prazer e uma emoção enorme, como Presidente da República, estar aqui hoje para transmitir, em nome de Portugal, em nome de milhões de portugueses espalhados pelo mundo, um abraço sentido e sincero. E quero que saibam, aliás, têm essa certeza, quando vestirem a camisola da Seleção Nacional, têm ao seu lado também a vestir pelo menos 10 milhões de portugueses que vivem em Portugal, mas eu diria outros tantos entre portugueses que vivem espalhados pelo mundo, mas muitos que não sendo portugueses se identificam com a nossa seleção, se identificam com o vosso espírito e significam com o vosso entusiasmo. Sabem que há milhares, milhões de crianças que sonham ser como vós, com cada um de vós. Sabem que há imensas famílias que vão parar fazer absolutamente nada para estarem agarrados durante 90 minutos, esperemos que só seja necessário 90 minutos em cada jogo, a olhar e a torcer pela nossa seleção. E também sabemos que um torneio desta competição é um torneio que passa por muitas dificuldades, tem muitas exigências, mas é aí que se mostra a fibra de ser português, a alma de ser português. E saibam que nessa altura estarão milhões de pessoas em todos os cantos de Portugal, em todos os cantos do mundo, a torcer por vós e dar-vos o máximo de apoio. Joguem uns pelos outros. Trabalhem uns pelos outros. Joguem e trabalhem, também em memória do nosso Diogo Jota. E quero que saibam que o mais importante de tudo, e acima de tudo, está essa alegria imensa, esse orgulho imenso de vestirem a camisola das Quinas, a camisola de Portugal. O que é que eu vos peço? Eu peço-vos que a equipa saiba encontrar o talento e a inteligência, que seja mais do que o somatório da inteligência, da qualidade e do talento que individualmente cada um de vós tem. O país acredita em vós. Façam-nos sonhar. Tragam para Portugal a taça que nos falta. Vamos todos torcer por vós. E eu acredito que com o vosso entusiasmo, com a vossa força, com a vossa fibra, com o vosso talento e com o vosso trabalho, isso é possível. E por isso queria hoje entregar-vos simbolicamente a bandeira nacional para que possam, naquela tarde ou noite, dia 19 de julho, podê-la transportar, que é sinal que conseguiram, que conseguimos e que o sonho se torna realidade e que são de novo campeões, mas desta vez campeões do mundo. Merecem isso por inteiro. Portugal também, os portugueses também. Força Portugal, vamos com tudo, está bem?
1: O próximo jogo da Seleção Nacional é um particular de preparação contra a Nigéria, agendado para amanhã, às 20h45. A partida vai realizar-se no estádio Dr. Magalhães Pessoa, em Leiria. O Estoril Praia informou na segunda-feira que chegou a acordo com o Saint-Étienne de França para a transferência do treinador Ian Catro. O treinador escocês, 39 anos, rende uma compensação financeira não especificada ao clube canarinho, que orientou nas últimas duas temporadas. Nas duas épocas à frente do Estoril, Catro levou a equipa ao 8º e ao 10º lugar por ordem. Os estorilistas venceram 23, empataram 20 e perderam 28 dos 71 jogos que realizaram. Catro venceu o prémio de melhor treinador do mês da Primeira Liga em duas ocasiões, em janeiro de 24-25 e de 25-26. Em dezembro de 2025 e fevereiro de 2025, o Estoril somou 5 vitórias consecutivas, um registro que não alcançava desde 48-49. O Estoril Praia deseja a Ian Catro as melhores felicidades pessoais e desportivas no futuro, lê-se no comunicado do clube. Ian Catro ruma a um clube histórico de futebol francês, mas que se encontra na segunda divisão depois de, na temporada que agora termina, ter falhado a subida automática à Ligue 1 e depois no play-off. Está a chegar ao fim do leilão da Leosoc para a compra do estádio do Bessa e do complexo desportivo junto ao recinto. Com apenas 24 horas para realizar, o estádio não tem qualquer oferta, sendo que o complexo desportivo já recebeu uma, mas abaixo do valor mínimo de 5.901 milhões de euros. A licitação em cima da mesa é de pouco mais de 5 milhões. Recorde-se que ambos os ativos estão a ser leiloados a separado. O estádio do Bessa tem um valor mínimo de 27 milhões de euros. Este leilão teve início a 27 de abril e acabou por ser prolongado até às 18 horas e 15 minutos de 9 de junho. A Boa Vista SAD foi despromovida à 2ª Liga em maio de 2025, depois de cumprir 11 épocas seguidas no escalão principal, sendo um dos 5 campeões nacionais da história, graças ao título conquistado em 2000-2001. O Presidente da República foi à cidade de futebol desejar sorte à equipa das Quinas para o Mundial de 2026, que se joga entre 11 de junho e 19 de julho nos Estados Unidos da América, no Canadá e no México.
4: Para que possam, naquela tarde ou noite, dia 19 de julho, podê-la transportar, que é sinal que conseguiram, que conseguimos e que o sonho se torna realidade e que são de novo campeões, mas desta vez campeões do mundo. Merecem isso por inteiro. Portugal também, os portugueses também. Força Portugal, vamos com tudo, está bem? Obrigado.
1: No final da cerimónia, o Presidente da República, o líder da Federação, juntaram-se ao selecionador Roberto Martínez e a todos os 27 futebolistas convocados para uma fotografia oficial e para juntos entoarem o hino oficial do país, a portuguesa. O Instituto Português do Mar e da Atmosfera prevê para esta terça-feira céu pouco nublado ou limpo, apresentando períodos de muita nebulosidade do litoral a oeste até ao meio da manhã. Vento fraco a moderado, quadrante norte, sendo moderado a forte no litoral a oeste e nas terras altas, com rajadas até 70 km por hora, em especial durante a tarde, superando de sudoeste na costa sul do Algarve durante a tarde. Há previsão de uma pequena subida da temperatura no interior.
0: 16 graus.

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1: Em Cascais, uma discussão no trânsito acaba em tiroteio. Há dois feridos graves. O navegante passa a oferecer informação em tempo real de todos os transportes da área metropolitana de Lisboa. O Primeiro-Ministro diz que a organização das unidades locais de saúde é possível. No futebol, o treinador Ian Catro troca o estilo praia pelo Saint-Étienne.
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1: Dois homens ficaram gravemente feridos na noite de segunda-feira após supostamente usarem armas de fogo para dispararem um contra o outro. O incidente aconteceu na localidade de Badorna, Conselho de Cascais. A Associação Humanitária de Bombeiros da Parede explica que receberam duas chamadas a simultâneo pelas 19 horas e 23 minutos. Uma reportava um acidente de viação com dois veículos ligeiros e outra um tiroteio na via pública. Ao chegarem ao local comum, a ambas as ocorrências, os bombeiros puderam constatar que existia efetivamente a colisão entre duas viaturas. Lá encontraram também um homem na via pública baleado numa perna com uma porta de entrada de bala e não saída. Portanto, tinha a bala alojada na perna. Para além disso, mostrava ainda sinais de hematomas e uma hemorragia ativa devido ao ferimento de bala. O segundo homem envolvido no acidente tinha-se refugiado numa habitação nas imediações e encontrava-se com várias balas alojadas no corpo e, por isso, várias hemorragias ativas. Tendo em conta a situação, ambos os homens, de um de 23 e outro de 27 anos, foram considerados feridos graves e transportados para o Hospital Santa Maria, em Lisboa. A Corporação de Bombeiros adiantou ainda que constataram no local que terá havido uma discussão entre os dois homens que seguiam a veículos distintos enquanto estavam no trânsito e que ambos terão puxado de armas de fogo. No local, para além dos bombeiros, teve também uma viatura do Hospital de Cascais, a Polícia Municipal de Cascais e a Polícia de Segurança Pública e ainda a Polícia Judiciária. A plataforma digital Navegante passou a disponibilizar informação integrada em tempo real de diferentes operadores de transportes na área metropolitana de Lisboa para um melhor planeamento da mobilidade na região, foi na segunda-feira anunciado. Segundo a Secretária de Estado da Mobilidade, a iniciativa de informação sobre transportes em tempo real, apresentado pela TML, constitui um passo absolutamente decisivo na transformação da mobilidade na área metropolitana de Lisboa, que progressivamente vai ser estendido a todo o país. Para o Presidente da Administração da TML, Carlos Humberto, a iniciativa é mais um passo, entre outros, que será necessário dar para que cada ser humano que viva ou visita a região metropolitana de Lisboa conheça melhor como se deslocar, como viajar ou como gerir o seu tempo. Numa intervenção na cerimónia de apresentação da plataforma que decorreu em Lisboa, o responsável comprometeu-se a construir os desenvolvimentos necessários a esta nova funcionalidade, que permite integrar em tempo real a operação de múltiplas empresas de transporte na nossa área metropolitana, com mais de 2,8 milhões de habitantes, disse. O Primeiro-Ministro foi confrontado com as críticas de um modelo organizacional das ULS e admitiu que a atual orgânica das unidades locais de saúde é possível perante as condicionantes financeiras e estruturais herdadas.
3: Nós temos de construir um hospital novo no Algarve, é absolutamente essencial, e também temos de levar por diante o projeto de requalificação e de regeneração deste centro hospitalar aqui. E há outros, e temos que conciliar todos estes investimentos. Nós não queremos prejudicar aquilo que é um caminho que no nosso entendimento não tem condições para ser interrompido. O que nós queremos é adaptá-lo, adequá-lo àquilo que é a exigência que a sua estrutura inicial não colhia.
1: O governante assinalou também o aumento líquido de mais de 2.100 enfermeiros no SNS e a importância da sua fixação para garantir consultas e acompanhamento médico de proximidade. No futebol, o Estoril Praia informou na segunda-feira que chegou a acordo com o Saint-Étienne de França para a transferência do treinador Ian Catro. O treinador escocês, 39 anos, rende uma compensação financeira não especificada ao clube canarinho que orientou nas últimas duas temporadas. Nas duas épocas à frente do Estoril, Catro levou a equipa ao 8º e ao 10º lugar por ordem. Os estorilistas venceram 23, empataram 20 e perderam 28 dos 71 jogos que realizaram. Catro venceu o prémio de melhor treinador do mês da Primeira Liga em duas ocasiões, em janeiro de 24-25 e de 25-26. Em dezembro de 2025 e fevereiro de 2025, o Estoril somou 5 vitórias consecutivas, um registro que não alcançava desde 48-49. O Estoril Praia deseja a Ian Catro as melhores felicidades pessoais e desportivas no futuro, lê-se no comunicado do clube. Ian Catro ruma a um clube histórico de futebol francês, mas que se encontra na segunda divisão depois de, na temporada que agora termina, ter falhado a subida automática à Ligue 1 e depois no play-off. O Instituto Português do Mar e da Atmosfera prevê para esta terça-feira céu pouco nublado ou limpo, apresentando períodos de muita nebulosidade do litoral a oeste até ao meio da manhã. Vento fraco a moderado, quadrante norte, sendo moderada forte no litoral a oeste e nas terras altas, com rajadas até 70 km por hora, em especial durante a tarde, soprando de sudoeste na costa sul do Algarve durante a tarde. Há previsão de uma pequena subida da temperatura no interior.
2: 16 graus.

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1: A curta-metragem portuguesa Mnema, de Carolina Bonzinho e Inês Costa, estará em competição no 26º Dead Center Film Festival, que acontece em junho em Oklahoma City, nos Estados Unidos. Foi ontem anunciado. De acordo com a APCA, a Agência de Promoção da Cultura Atlântica, a que coproduziu o filme com a Filmes do Gajo, Mnemna estará na competição de curtas-metragens na 26ª edição, que se vai realizar entre 10 e 14 de junho. Mnemna é exibido em duas sessões no programa Animated Shorts Mind's Eye. O filme combina a ficção e documentário para explorar a experiência das mulheres na indústria dos videojogos, abordando a desigualdade de género, a falta de representatividade feminina e a invisibilidade das mulheres num setor tecnológico e criativo ainda marcado por assimetrias estruturais. A narrativa acompanha uma personagem que atravessa diferentes níveis de um videojogo enquanto escuta testemunhos reais de profissionais do setor, refere à APCA. Mnemna surgiu no projeto Gajo Game, Art and Gender Equity, que reuniu entrevistas a mulheres portuguesas ligadas à indústria dos videojogos e que serviram de base à construção narrativa da obra. O filme é a primeira curta-metragem de animação profissional de Carolina Bonzinho e Inês Costa, que se conheceram durante a licenciatura em Design de Comunicação da Faculdade de Belas Artes da Universidade do Porto.

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1: O projeto de hidrogênio verde em Sines foi aprovado pela Agência do Ambiente. Ligações fluviais com horários reforçados entre Cacilhas, Barreiro e Lisboa. A ex-ministra da Administração Interna justifica a demissão com a perda de autoridade. O futebol, a cidade do futebol em Oeiras recebeu o Presidente da República.
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1: O projeto de hidrogênio verde em Sines foi aprovado pela Agência do Ambiente. Segundo o Jornal Expresso, a decisão é favorável, mas inclui várias condições para reduzir o impacto ambiental. A unidade vai ocupar o espaço da antiga central a carvão e produzir hidrogênio para uso industrial e para a rede de gás. O investimento deverá ultrapassar os 200 milhões de euros. Segue-se agora a decisão dos promotores sobre o arranque do projeto. Os horários das ligações fluviais entre Barreiro e Cacilhas, na margem sul do Tejo e Lisboa, foram reforçadas de uma medida que, segundo a Transtest Soft News, avisa responder às necessidades dos passageiros. Segundo a transportadora, no caso da ligação de Cacilhas com Conselho de Almada para Lisboa, o transporte vai iniciar-se mais cedo e a terminar mais tarde, nos dias úteis, passando a realizar-se a partir das 5 da manhã, em vez das 5h20, e terminar às 2h30, em vez da 1h40. Aos fins de semana e feriados, o reajuste dos horários resulta na realização de mais 4 ligações diárias. Nas carreiras do Barreiro, as alterações incidem num reajuste do horário nas primeiras horas da manhã, sendo reforçada a resposta do serviço com o acrescento de 2 carreiras diárias. Aos fins de semana e feriados, não há alterações. A ex-ministra da Administração Interna, Maria Lúcia Amaral, justificou a sua demissão com a perda de autoridade, reconhecendo que lhe escaparam os incêndios no verão e a tempestade que atingiu o país no início do ano. A 10 de fevereiro, Maria Lúcia Amaral apresentou sua demissão cerca de 8 meses após ter assumido o cargo e numa altura em que se verificava uma onda de críticas à forma como atuou e geriu a resposta à depressão Christine que assolou o país no final de janeiro. Maria Lúcia Amaral reiterou que não tinha mais condições pessoais e políticas para se manter no governo, entendendo que deveria concretizar o que tinha dito desde o início ao Primeiro-Ministro. A ex-governante fez também uma distinção entre poder e autoridade. Diz que poder é a capacidade que se tem para moldar os comportamentos dos outros e para se fazer obedecer. A autoridade é a capacidade natural para se fazer obedecer por adesão aos outros. Maria Lúcia Amaral garantiu ainda que não se arrependeu de ter integrado o governo e justificou essa decisão com o facto de estar há alguns meses de terminar o segundo e último mandato como Provedora de Justiça. No futebol, a cidade do futebol recebeu o Presidente da República, António José Seguro, para a tradicional despedida da Seleção Nacional antes da partida para o Campeonato do Mundo de 2026. O evento foi marcado pelas intervenções institucionais do chefe de Estado e do Presidente da Federação Portuguesa de Futebol, Pedro Proença.
3: É um momento muitíssimo especial para a nossa seleção e, atrevo-me a dizer, para o nosso país também. A sua participação neste momento simboliza de forma inequívoca, a importância que o futebol hoje assume na vida coletiva deste país. Senhor Presidente, a sua presença aqui não é apenas institucional, é um sinal de unidade nacional. Sempre que a seleção entra em campo, Portugal inteiro revela nela. E quando o mais alto magistrado da nação acompanha este momento, reforça-se a ideia que o futebol é também um espaço de entidade, de coesão, mas fundamentalmente de esperança. A Seleção Nacional, como sabe, parte em breve para um desafio de enorme exigência. Mas falo com uma confiança e com a confiança de saber que leva consigo o apoio de um país imenso. E hoje, muito particularmente, com o incentivo de Vossa Excelência. Senhor Presidente, permita-me sublinhar que o seu exemplo de dedicação e espírito ao serviço público é também uma inspiração para a nossa seleção, para os nossos jogadores. Tal como no exercício das mais altas funções de Estado, também no futebol, se exige rigor, compromisso e sentido de missão. A cada atleta aqui presente, recordo que representa um Portugal perante o mundo. Mas hoje, Sr. Presidente, esse compromisso ganha ainda maior significado com a sua presença. Cada um de nós, cada um destes atletas, leva para o relvado o orgulho de ser português e a consciência de que carregam consigo a confiança de um país inteiro. Senhor Presidente, em nome da Federação Portuguesa de Futebol, agradeço a enorme honra da sua presença e o apoio constante que tem demonstrado ao desporto nacional. Será um privilégio contar com a sua presença em Miami, no encontro diante da Colômbia. que esta seleção corresponda às expectativas que Vossa Excelência e todos os portugueses legitimamente depositam nela, porque estamos convictos, estamos certos, que este ano vai dar Portugal. Muito obrigado.
1: O técnico espanhol alinhou no seu discurso com as metas traçadas pelo Presidente da República e pelo líder da Federação Portuguesa de Futebol.
0: Agradecer ao nosso Presidente da República a visita à Casa da Seleção, a primeira vez como Presidente, e pelo seu apoio. A sua presença representa a união de todos os portugueses à volta da nossa equipa e dá-nos ainda mais força pelo desafio que temos pela frente. Posso dizer que a seleção vai dar tudo por Portugal e vai entrar em campo com a responsabilidade de levar os sonhos de milhões de portugueses. Muito obrigado.
1: O chefe de Estado deslocou-se ao Complexo Esportivo em Oeiras com o intuito de deixar uma mensagem de incentivo a toda a comitiva portuguesa. António José Seguro estipulou que a bandeira deve ser guardada para ser utilizada após a final do Mundial, instando a equipa a trazer para o país a taça que nos falta.
4: Senhor Presidente da Federação Portuguesa de Futebol, Senhor Selecionador Nacional, caros atletas, caro capitão Cristiano Ronaldo, senhores dirigentes, staff, equipa de apoio a esta maravilhosa seleção, é para mim um prazer e uma emoção enorme, como Presidente da República, estar aqui hoje para transmitir, em nome de Portugal, em nome de milhões de portugueses espalhados pelo mundo, um abraço sentido e sincero. E quero que saibam, aliás, têm essa certeza, quando vestirem a camisola da Seleção Nacional, têm ao seu lado também a vestir pelo menos 10 milhões de portugueses que vivem em Portugal, mas eu diria outros tantos entre portugueses que vivem espalhados pelo mundo, mas muitos que, não sendo portugueses, se identificam com a nossa seleção, se identificam com o vosso espírito e significam com o vosso entusiasmo. Sabem que há milhares, milhões de crianças que sonham ser como vós, como cada um de vós. Sabem que há imensas famílias que vão parar, fazer absolutamente nada para estarem agarrados durante 90 minutos, esperemos que só seja necessário 90 minutos em cada jogo, a olhar e a torcer pela nossa seleção. E também sabemos que um torneio desta competição é um torneio que passa por muitas dificuldades, tem muitas exigências, mas é aí que se mostra a fibra de ser português, a alma de ser português. E saibam que nessa altura estarão milhões de pessoas em todos os cantos de Portugal, em todos os cantos do mundo, a torcer por vós e dar-vos o máximo de apoio. Joguem uns pelos outros. Trabalhem uns pelos outros. Joguem e trabalhem, também em memória do nosso Diogo Jota. E quero que saibam que o mais importante de tudo, e acima de tudo, está essa alegria imensa, esse orgulho imenso de vestirem a camisola das Quinas, a camisola de Portugal. O que é que eu vos peço? Eu peço-vos que a equipa saiba encontrar o talento e a inteligência, que seja mais do que o somatório da inteligência, da qualidade e do talento que individualmente cada um de vós tem. O país acredita em vós. Façam-nos sonhar. Tragam para Portugal a taça que nos falta. Vamos todos torcer por vós. E eu acredito que com o vosso entusiasmo, com a vossa força, com a vossa fibra, com o vosso talento e com o vosso trabalho, isso é possível. E por isso queria hoje entregar-vos simbolicamente a bandeira nacional para que possam, naquela tarde ou noite do dia 19 de julho, podê-la transportar, que é sinal que conseguiram, que conseguimos e que o sonho se torna realidade e que são de novo campeões, mas desta vez campeões do mundo. Merecem isso por inteiro. Portugal também, os portugueses também. Força Portugal, vamos com tudo, está bem?
1: O próximo jogo da Seleção Nacional é um particular de preparação contra a Nigéria, agendado para amanhã, às 20h45. A partida vai realizar-se no estádio Doutor Magalhães Pessoa, em Leiria.

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1: A Alpine anuncia a Gucci como uma parceira para a equipa de Fórmula 1, que a partir de 2027 vai designar-se como Gucci Racing Alpine Formula 1 Team. Os monolugares vão envergar as cores da marca, que se torna na primeira marca de luxo a ser patrocinadora principal de uma equipa de categoria máxima. Haverá um logotipo dedicado ao grupo Gucci Racing. Assim haverá uma identidade renovada para a formação francesa do grupo Renault, que já este ano trocou as unidades motrizes do fabricante pelas da Mercedes. De recordar que a Renault decidiu sair como fabricante de motorizações, apesar de manter a equipa e a marca Alpine. De referir que a Gucci está sob a alçada de Kering, cujo diretor executivo é Luca Di Meo, e que até o ano passado dirigiu o grupo Renault com o mesmo cargo, conglomerado, esse que inclui também a Alpine. Para além do patrocínio, esta parceria terá iniciativas de ativação ao longo das próximas temporadas da Fórmula 1, com experiências e envolvimentos destinados aos clientes. O objetivo é construir uma plataforma distinta e de alto impacto ao longo do tempo. A Gucci é uma marca de luxo italiana no setor da moda, fabricando várias peças de roupa pronta a vestir, acessórios, calçado e até decorações para a casa. Se tem um Peugeot 308 datado de 2015 a 2019, o seu carro pode estar abrangido por uma campanha de recolha em vários países europeus, incluindo Portugal. Deve responder a esta campanha unidades deste modelo produzido entre 12 de outubro de 2015 a 1 de dezembro de 2019, informa a Direção-Geral do Consumidor, que é o ponto de contacto nacional do sistema europeu Safety Gate. Segundo a nota, a ancoragem superior aos cintos de segurança traseiros pode sofrer uma rotura, o que representou risco acrescido de ferimentos. Isto porque, nesse documento, o defeito pode levar a uma capacidade limitada do retrator para conter o passageiro durante um potencial acidente. A notificação surgiu na Alemanha, mas também há unidades defeituosas no Peugeot 308 noutros 12 países, entre os quais está incluído Portugal. Relembramos que é obrigatório comparecer às chamadas da marca à oficina, não só porque a segurança pode ser posta em causa, como também porque ter um recall pendente dá chumbo na inspeção periódica obrigatória seguinte.
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1: Em Sesimbra, a GNR realizou uma ação de fiscalização de motociclos no Cabo Espichel. Foi apreendida uma embarcação suspeita de narcotráfico na Costa Algarvia. Em Sintra, polícias reanimam um bebê de 5 meses antes da chegada dos meios de socorro. O Chega quer que os imigrantes portugueses que regressam a Portugal tenham o apoio do Estado. O PS subscreve o pedido aos imigrantes que regressem a Portugal. No futebol, Cristiano Ronaldo oferece camisola da seleção a António José Seguro.
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1: O Comando Territorial de Setúbal, através do Destacamento Territorial de Setúbal, no dia 7 de junho, realizou uma ação policial de fiscalização rodoviária direcionada para a prevenção e detecção de infrações relacionadas com motociclos no concelho de Sesimbra. A ação decorreu no acesso ao Cabo Espichel, tendo como objetivo a verificação do cumprimento do Código de Estrada e de mais legislação rodoviária, bem como a prevenção de práticas ilegais no exercício da condução, particularmente no que respeita à condução de motociclos. No decorrer da ação, foi efetuada uma detenção por tráfico de estupefacientes, tendo sido então apreendido 19 doses diárias de cannabis resina. A Guarda Nacional Republicana informa que estas operações irão continuar a decorrer na área delimitada pelo Parque Natural da Arrábida, especialmente durante os fins de semana, com o objetivo de promover um ambiente rodoviário mais seguro através da prevenção e da fiscalização, incentivando os utilizadores da via a adotarem comportamentos de condução responsáveis. A Polícia Marítima apreendeu uma embarcação de alta velocidade que alegadamente era utilizada por organizações dedicadas ao tráfico de estupefacientes por via marítima ao largo da Costa Algarvia. Em comunicado, a Autoridade Marítima Nacional refere que a operação teve início após um alerta recebido pela existência de uma destas embarcações imobilizada em águas oceânicas a sul de Faro. Durante a aproximação dos meios das autoridades, foram então identificadas outras duas embarcações nas proximidades que, ao perceberem-se da presença policial, iniciaram fuga a alta velocidade, pode ler-se. Tendo em conta o sucedido, foi realizada de imediato uma perseguição marítima, durante a qual as embarcações suspeitas efetuaram diversas manobras evasivas com o objetivo de evitar a interceção. Apesar dos esforços envolvidos pelos mais empenhados, não foi possível interceptar estas embarcações de alta velocidade, refere, acrescentando que a embarcação que foi detectada primeiramente foi apreendida e rebocada. A Autoridade Marítima Nacional reforça que estas ações enquadram-se no esforço contínuo da Polícia Marítima para combater a utilização da costa portuguesa como plataforma logística para atividades criminosas transnacionais. A operação contou com a Polícia Marítima através de elementos do Comando Regional da Polícia Marítima do Sul, com o apoio do Destacamento de Abordagem dos Fuzileiros da Marinha e em cooperação com a Polícia Judiciária. Um bebé de 5 meses foi na segunda-feira assistido por agentes da PSP de Sintra, depois dos pais terem procurado ajuda urgente por a criança se encontrar em paragem cardiorrespiratória. O alerta foi registado depois das 8h30, tendo sido solicitada com brevidade a presença dos meios de emergência. Perante a situação crítica, os polícias iniciaram de imediato manobras de suporte básico de vida, conseguindo reverter a paragem cardiorrespiratória antes da chegada da ambulância. Quando os meios de socorro chegaram ao local, o bebê já apresentava sinais vitais e respirava autonomamente. A criança foi posteriormente transportada para o Hospital Fernando da Fonseca, onde permanece sob observação médica. A rápida intervenção dos agentes revelou-se determinada para a recuperação dos sinais vitais do bebê até à chegada dos profissionais de emergência médica. O Partido Chega exige a criação de apoios específicos para os imigrantes portugueses que regressam ao país. O líder do partido, André Ventura, estabeleceu esta medida como uma das condições obrigatórias para viabilizar a proposta de lei da nova prestação social única apresentada pelo governo do PSD.
3: Hoje o governo pediu aos imigrantes portugueses que regressem ao território nacional e o Presidente da República também. Eu acho que faz sentido dizermos então a esses imigrantes portugueses que terão o apoio do Estado, porque o que não faz grande sentido é pessoas que vêm de fora e que não são portugueses poderem ter imediato acesso a subsídios. E portugueses que nasceram em Portugal, que viveram em Portugal, cujas famílias estão em Portugal e que tiveram que ir para o estrangeiro, agora quando regressam não têm acesso a essa prestação social, a menos que cumpram todos os outros requisitos. Eu acho que isso era da mais elementar à justiça de frisar hoje, não é?
1: O Chega apresentou um conjunto de 7 exigências para aprovar um novo diploma em debate na Assembleia da República. A estratégia do partido passa por redirecionar verbas públicas, retirando apoios sociais a cidadãos estrangeiros e canalizando-os para a comunidade portuguesa. O partido defende o corte de rendimentos mínimos e a limitação do acesso a prestações sociais por parte de imigrantes estrangeiros que não tenham tempo mínimo de descontos em Portugal. O Partido Socialista apoia firmemente o regresso de imigrantes a Portugal, mas recusa o modelo de financiamento e a retórica ideológica proposta pelo Chega. O secretário-geral do PS subscreveu o apelo institucional feito pelo Presidente da República e pelo Primeiro-Ministro para atrair a diáspora de volta ao país. O PS recorda que o atual programa Regressar foi criado originalmente em 2017-2018, sob a governação socialista. O partido defende que a melhor estratégia passa por alargar e reforçar este programa já existente, que já facilitou o retorno de cerca de 40 mil portugueses.
0: Devo dizer que me sinto naturalmente honrado, que me sinto satisfeito com o facto de se reconhecer que essa política lançada em 2017-2018 é hoje vista como uma política que deve ser alargada nos seus propósitos. Essa política tinha mecanismos de apoio fiscal, tinha mecanismos de apoio financeiro ao transporte e à logística do regresso e tinha também incentivos à empregabilidade e ao investimento de quem voltava ao nosso país. E por isso foi com bastante alegria que vi e que ouvi as palavras do Sr. Presidente da República e do Sr. Primeiro-Ministro a lembrarem essa linha de desenvolvimento do país, que é de procurarmos criar incentivos ao regresso de uma ampla diáspora que temos no mundo.
1: O PS não subscreve a condição do Chega de cortar apoios sociais a imigrantes estrangeiros para financiar o regresso de nacionais. Os socialistas opõem-se a propostas que limitem direitos de cidadãos estrangeiros residentes legalmente, classificando as tentativas de exclusão do Chega como juridicamente frágeis e potencialmente inconstitucionais. No futebol, o Presidente da República foi à cidade de futebol desejar sorte à equipa das esquinas para o Mundial de 2026, que se joga entre 11 de junho e 19 de junho nos Estados Unidos da América, no Canadá e no México.
4: Para que possam, naquela tarde ou noite do dia 19 de julho, podê-la transportar, que é sinal que conseguiram, que conseguimos e que o sonho se torna realidade e que são de novo campeões, mas desta vez campeões do mundo. Merecem isso por inteiro. Portugal também, os portugueses também. Força Portugal, vamos com tudo, está bem? Obrigado.
1: No final da cerimónia, o Presidente da República, o líder da Federação, juntaram-se ao selecionador Roberto Martínez e a todos os 27 futebolistas convocados para uma fotografia oficial e para juntos entoarem o hino oficial do país, a portuguesa.

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2: A marca que se tornou popular pelos charmes Pandora aposta agora em peças mais depuradas, onde a forma também tem protagonismo. Falamos da nova coleção Essence da Pandora, que foi apresentada em Lisboa. A coleção de verão de 2026 apresenta uma linguagem com superfícies fluídas, curvas e referências orgânicas que remetem para gotas de chuva ou pedras moldadas pela água. Se é verdade que a Pandora construiu a sua identidade na personalização através de símbolos, onde cada charme pode simbolizar uma memória, uma história ou um momento. Também é verdade que nos últimos anos a marca tem vindo a apostar na individualidade de quem escolhe uma peça da marca, pela forma como as joias podem ser combinadas à medida dos gostos de quem as usa. A linha Essence, lançada em 2024, já vinha a explorar uma estética mais depurada, com materiais e acabamentos que tentam aproximar a marca de um território mais sofisticado. Esta nova coleção leva a lógica um pouco mais longe, com peças que procuram um lado mais escultórico, sobretudo em anéis e argolas. A inspiração declarada para esta edição é a chuva de verão. A Pandora fala em linhas fluídas, inspiradas na natureza e numa estética minimalista ligada ao design nórdico. Entre anéis, pulseiras, brincos, argolas e colares, a coleção soma 22 novas peças, pensadas para serem usadas em camadas e de forma intuitiva, acompanhando o movimento do corpo.
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1: A jovem desaparecida em Vendas Novas já regressou a Portugal após ser encontrada na Índia. Quatro jovens foram apanhadas no aeroporto de Lisboa com documentos falsos. Luís Montenegro diz que é preciso hierarquizar e priorizar intervenções na saúde porque há muito para fazer em todo o país. O Ministro da Economia refere que mais de 90% das situações das zonas afetadas por tempestades vão ficar resolvidas antes do fim de junho. O futebol, no Boa Vista, o Bessa sem ofertas, complexo com proposta abaixo do valor mínimo.
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1: A jovem indiana de 13 anos, que desapareceu em Vendas Novas no final de abril, foi encontrada na cidade de Amritsar, no estado do Punjab, próximo da fronteira entre a Índia e o Paquistão. Depois de localizada, regressou a Portugal acompanhada pelo pai. Quanto ao Jornal de Notícias, apesar do desaparecimento ter ficado resolvido com a localização da jovem, as autoridades continuam a tentar perceber como ocorreu toda a deslocação e quais as circunstâncias que estiveram na origem da viagem. O desaparecimento remonta a 27 de abril. A Nai Hades foi vista pela última vez a cerca das 18 horas nas imediações da residência da família em Vendas Novas, onde os pais vivem há aproximadamente 6 anos. Nesse dia estava prevista uma visita de estudo escolar, mas a jovem optou por não participar. Segundo informações divulgadas na altura, saiu de casa, mas acabou por não comparecer na escola. O desaparecimento mobilizou familiares, amigos e autoridades. A família apresentou participação junto à GNR de Vendas Novas e a investigação passou para a Polícia Judiciária. Nas semanas seguintes, multiplicaram-se os apelos nas redes sociais numa tentativa de recolher informações sobre o paradeiro da menor. Durante as diligências, o telemóvel da jovem chegou a ser rastreado. Os dados recolhidos apontam para uma última localização na zona do Martim Moniz, em Lisboa. Mais tarde, a jovem viria a divulgar um vídeo na qual afirmava encontrar-se bem e estar na Índia. Com a localização da menor em Amritsar, o regresso a Portugal, a Polícia Judiciária procura agora esclarecer de que forma a jovem conseguiu viajar para a Índia e se existiu qualquer apoio ou intervenção de terceiros durante o percurso. Quatro mulheres foram detidas no domingo no aeroporto de Lisboa por crimes relacionados com falsificação ou contrafação de documentos, anunciou na segunda-feira a Polícia de Segurança Pública. Em comunicado, a PSP explicou que a detenção aconteceu quando as quatro mulheres, com idades entre os 17 e os 25 anos, foram abordadas no âmbito de ações do controle fronteiriço e que três destas mulheres já tinham sido detidas em maio pelos mesmos crimes. As quatro mulheres não tinham documentos, acrescentou o PSP, tentavam utilizar documentação alheia ou contrafeita para ultrapassar os mecanismos de controle na fronteira. Uma das detenções aconteceu no Terminal 1, quando foi detectada a utilização de um documento contrafeito, e as restantes três detenções aconteceram já na esquadra de controle fronteiriço no aeroporto de Lisboa, igualmente por suspeitas da prática do crime de falsificação de documento. No comunicado enviado às redações, a PSP referiu ainda que as quatro mulheres ficaram em salas de detenção provisória desta polícia, tendo sido depois presentes à autoridade competente. O primeiro-ministro Luís Montenegro defendeu a necessidade de hierarquizar e priorizar os investimentos na saúde, justificando que muito há a fazer em todo o país. A declaração foi feita em Vila Nova de Gaia, à margem da inauguração do aeroporto e do novo equipamento de ressonância cardíaca da Unidade Local de Saúde de Gaia e Espinho.
3: Nos anos que precederam a entrada em funções deste governo, eu não quero aqui partidarizar ou politizar a análise, mas é um dado objetivo, não foi construído um único hospital novo. Nós neste momento temos em construção o Hospital de Todos os Santos em Lisboa, nós temos de construir um hospital novo no Algarve, é absolutamente essencial, e também temos de levar por diante o projeto de requalificação e de regeneração deste centro hospitalar aqui. E há outros, e temos que conciliar todos estes investimentos.
1: Montenegro sublinhou que a gestão pública exige conciliar os investimentos necessários, uma vez que é impossível responder a todas as carências em simultâneo em todo o território nacional. Confrontado com as críticas ao modelo organizacional, admitiu que a atual orgânica das unidades locais de saúde é possível perante as condicionantes financeiras e estruturais herdadas.
3: Nós não queremos prejudicar aquilo que é um caminho que no nosso entendimento não tem condições para ser interrompido. O que nós queremos é adaptá-lo, adequá-lo àquilo que é a exigência que a sua estrutura inicial não colhia, não prevenia.
1: O primeiro-ministro defendeu ainda que o país não pode ter uma visão fechada e deve rentabilizar a capacidade instalada dos setores privado e social através da cooperação para otimizar os recursos disponíveis. O Ministro da Economia e da Coesão Territorial, Manuel Castro Almeida, confirmou que mais de 90% das situações das zonas afetadas pelas tempestades do início do ano vão ficar resolvidas até ao dia 30 de junho. O governante salvaguardou, contudo, que o prazo indicativo inicial terá de ser alargado para alguns municípios específicos devido à elevada acumulação de processos.
0: Procuramos estabelecer uma meta, e a meta estabelecida por consenso entre as CCDRs e as comunidades intermunicipais foi 30 de junho, como sendo a data em que deveriam estar concluídos todos os processos de análise. Já há bastante tempo que chegamos à conclusão que em 3 ou 4 concelhos esse objetivo pode ser difícil, mas na esmagadora maioria dos concelhos o objetivo continua de pé e creio que vai ser alcançado. Agora, há casos, basta dizer que só o município de Leiria tem praticamente 1/3 das situações, tem mais de 10 mil candidaturas e, portanto, é compreensível que em Leiria possa demorar, mas é exceção, não é regra. Na regra, muito mais do que a regra, eu diria mais do que 90% das situações vão ficar resolvidas até ao dia 30 de junho.
1: O Ministro garantiu que, na esmagadora maioria dos concelhos, o objetivo de fechar os processos até ao final de junho continua de pé e será alcançado com sucesso. No futebol, está a chegar ao fim do leilão da Lelosoc para a compra do estádio do Bessa e do complexo desportivo junto ao recinto. Com apenas 24 horas para realizar, o estádio não tem qualquer oferta, sendo que o complexo desportivo já recebeu uma, mas abaixo do valor mínimo de 5.901 milhões de euros. A licitação em cima da mesa é de pouco mais de 5 milhões. Recorde-se que ambos os ativos estão a ser leiloados a separado. O estádio do Bessa tem um valor mínimo de 27 milhões de euros. Este leilão teve início a 27 de abril e acabou por ser prolongado até às 18 horas e 15 minutos de 9 de junho. A Boa Vista SAD foi despromovida à 2ª Liga em maio de 2025, depois de cumprir 11 épocas seguidas no escalão principal, sendo um dos 5 campeões nacionais da história, graças ao título conquistado em 2000-2001.

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O Conselho de Ministros aprovou um decreto-lei que altera o regime jurídico da qualidade da água destinada ao consumo humano, introduzindo novas regras e ajustamentos para assegurar a aplicação da Diretiva Europeia nesta matéria. O diploma passa a esclarecer as normas aplicáveis aos navios de mar que produzem água através da dessalinização e transportam passageiros. O objetivo é definir de forma mais clara as obrigações destes operadores no âmbito do fornecimento de água para consumo humano. As alterações aprovadas incluem ainda a obrigatoriedade dos programas de controlo da qualidade da água serem submetidos à entidade reguladora dos serviços de água e resíduos, ERSAR. O Governo prevê também a revisão dos parâmetros utilizados na avaliação de risco dos sistemas de abastecimento de água. Outra das medidas determina que não podem ser colocados no mercado materiais em contacto com água para consumo humano que não cumpram os requisitos mínimos de higiene. 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
1: Aqui estamos em Hora Certa com Fernando Monteiro, Carlos Cardoso, Catarina Costa e Vítor Rosa. Vamos falar sobre Jobs for the Boys na Câmara Municipal de Setúbal, a questão fica no ar. Em Palmela, uma mulher morreu depois de esperar mais de uma hora pelo INEM. Mas foi corrigida a notícia, não era uma mulher, era um homem. A primeira versão dizia que era uma mulher, depois veio a confirmar ser um homem. Depois, a nova prestação social única. Vou começar exatamente aqui pelo Vítor Rosa, que este fim de semana o Bloco de Esquerda teve uma ação na Praia da Figueirinha, Vítor Rosa, a reclamar que a família Merpuri quer então ficar com as nossas praias e quer que a gente pague imposto para ir à praia, etc. O que é que se passa concretamente?
2: Em primeiro lugar, boa tarde a todos, ao auditório da Rádio
1: Antes da Ordem do Dia.
2: Cumprimentar o Fernando Monteiro, o Carlos Cardoso, o Catarino Costa e também o Alberto. Há um processo a decorrer no Tribunal de Setúbal, interposto pela herdade da comenda, dos proprietários da herdade da comenda, cuja intenção é, segundo eles, que têm legitimidade para todas aquelas praias, a Praia da Rainha, a Praia da Comenda, a Praia da Albarquel, a Praia da Maria, da Esguelha, de que, fazendo confronto com a propriedade da comenda, segundo, no entendimento da herdade da comenda, dos proprietários, teriam direito a, chamemos de forma clara e crua, à privatização dessas praias ou tomar medidas sobre o acesso a essas praias. É um processo que está a decorrer. É público que o Ministério Público e a APA não se reveiam naquela posição e, aliás, têm uma posição contrária, dizem que do ponto de vista jurídico aquilo não é aplicável. E a intenção aqui, acima de tudo, é alertar a população de Setúbal, porque nós, em termos de praias, já estamos extremamente prejudicados nos acessos às praias da Arrábida, por um lado, no outro, à Praia Troia, pelo preço, que são os custos da travessia fluvial aqui do Sado, e, portanto, temos aqui mais uma intenção de, digamos, quase que uns novos donos disto tudo, em que têm uma herdade, e agora o acesso às praias que circundam essa herdade, pelos vistos, ficará ao critério apenas e só desses senhores. Ora, isto é, digamos que, uma grande ofensa àquilo que é o acesso ao espaço público, nomeadamente das praias, tendo em conta também tudo aquilo que existe em termos de legislação sobre esta matéria do domínio hídrico, e portanto há todo um conjunto de normas que irão colocar alguns obstáculos a esta pretensão, mas mais do que as normas e a lei em si também, é importante que a população de Setúbal tenha conhecimento desta intenção. Aliás, já teve lá mais atrás com todo o conjunto de votações que na altura a Seven Properties, que era o fundo imobiliário que estava à frente da herdade da comenda, fez a diversos caminhos da Serra, a vedação do Parque das Merendas, que depois teve que ser metida uma ação a tribunal, que o tribunal veio dar razão à população e foi feita a abertura do Parque das Merendas, e portanto há aqui um contínuo desafio por parte destes senhores em relação aos acessos públicos da nossa serra. Isso terá que ser colocado em cima da mesa e também já agora que seja pedido clarificação e posicionamento quer dos partidos políticos, com assento na Assembleia da República, quer a própria Câmara. Aquilo que eu li no Jornal do Público, por exemplo, a Maria das Dores Meira, Presidente da Câmara de Setúbal, vem dizer que não faz parte deste processo, não, a Câmara Municipal de Setúbal, mas que se isto pôr em causa o acesso público, que a Câmara então irá tentar tomar alguma posição. Eu acho é que não podemos é depois que casa roubada trancas na porta, e quanto mais cedo tomarmos essa preocupação pública e que toda a gente se manifeste sobre este novo atentado àquilo que é o nosso acesso público às nossas praias, então acho que é importante que se faça algumas destas iniciativas, como foi esta do Bloco ontem na Praia da Abarquela.
1: E como não há fumo sem fogo, mais vale brindar um diário, são ditados populares. Agora aqui temos um artigo de Marco Alves, da revista Sábado, que diz que, ou questiona se há ou não há job for the boy, empregos para os jovens, para os rapazitos, traduzindo para português, na Câmara de Setúbal. Vitor Rosa, depois da leitura deste artigo, qual é a conclusão que se chega?
2: Eu acho que há aqui duas situações. O Sr. Vereador Bruno Maia invoca na resposta da revista Sábado de que...
3: Paulo,
2: peço desculpa. Refere todo o percurso e currículo profissional de cada uma destas pessoas. O que é certo é que se justifica toda esta movimentação. o porquê de toda esta movimentação. E aquilo que se vai apercebendo é que, por exemplo, o senhor vereador fala-nos que foram 156 e que só duas dessas pessoas estariam eventualmente ligadas ao movimento Setúbal de Volta. Há necessidade, dentro da estrutura de uma Câmara, fazer todos estes acertos?
0: Não é isso que diz.
2: Não é isto que diz?
0: Não. Portanto, é que atualmente
4: há 156 prestações de serviço.
0: Só dois é que são...
2: Pronto,
0: só
2: então dois foi a minha interpretação que não foi a mais correta. No entanto, há aqui, levanta-se e está na praça pública essa suspeição relativamente à nomeação de alguns cargos. Quer dizer, quando há nomeações de lugares através de familiares, como é o caso de um dos casos citados na peça, também depois temos aqui de alguns candidatos nas listas e que já tinham alguns cargos ao nível do associativismo, como é o caso do Bruno Vigário, e que agora vem também exercer um novo conjunto de funções, ou como a Alexandra Manata. Portanto, levanta-se toda esta suspeição, toda esta percepção, que a palavra está sempre em cima da mesa, de que há quase sempre uma troca de favores entre quem faz parte de uma lista. Isto depois torna, mais uma vez, espaço para que o populismo avance, porque vai dizer que afinal somos todos, isto é tudo o mesmo. Ou seja, muda a cor da camisola, mas toda esta troca de lugares e todos estes favorecimentos continuam a aparecer em cima da mesa. E, portanto, acho que isto não ajuda nada em termos de transparência àquilo que é o regular funcionamento das instituições, nomeadamente a Câmara Municipal de Setúbal.
1: Fernando Monteiro, é esta a leitura?
4: Bom, começo por cumprimentar-vos a todos, nomeadamente ao Alberto e também aos ouvintes da Rádio Azul. Eu distinguiria aqui algumas situações, porque nós teremos aqui nomeações que são nomeações políticas para cargos de confiança política e essas, obviamente, que deverão ser feitas as nomeações em função da confiança política que quem os nomeia tem relativamente a essa pessoa. E, portanto, isso não me choca que, para determinadas funções que são políticas, que sejam nomeadas pessoas de confiança. Penso que não poderia até ser de outra forma. Depois temos outras funções que são funções técnicas, portanto, e eu não discuto se as pessoas são competentes ou não são competentes. Quero acreditar que sim, que são pessoas, aliás, de acordo com o que vem na notícia, são pessoas com muita experiência naquelas áreas. E, portanto, não está aqui, do meu ponto de vista, pelo menos para mim, a discussão da competência das pessoas. Agora, o que me parece é que quando existe este tipo de nomeações para funções eminentemente técnicas, e algumas com algum grau de complexidade, os critérios da nomeação devem ser critérios transparentes, para não se criar na opinião pública a ideia de que poderá ter havido aqui algum favorecimento. E, portanto, aquilo que eu acho que, quando responsáveis políticos são questionados relativamente a determinado tipo de nomeações, o que devem fazer é, de forma clara e transparente, dizer quais foram os critérios. Que não me parece que alegar só a experiência, o currículo profissional das pessoas, que do ponto de vista político seja suficiente, ou seja, poderá exigir-se politicamente mais explicações, por uma razão, para que não fique no ar a perceção, como hoje se fala muito, as perceções, ou a ideia de que determinado tipo de nomeação aconteceu mais por favorecimento político do que propriamente por outra razão qualquer. E, portanto, se houver transparência nos critérios de nomeação, não vejo que resulte daí problemas. É evidente que quando se trata de familiares, e a questão poderá levantar outros problemas e outras interpretações. Mas há aqui dois casos em que eu acho que poderá haver conflito de interesse. Um é a pessoa que foi nomeada para o Gabinete do Mar e das Pescas, porque, ao que parece, está ligada a uma a uma associação de pesca, e poderá haver aqui, dependendo das funções que vai ter, que eu não conheço, mas poderá haver aqui algum conflito de interesses, e há uma ou outra, não sei se há, porque depende das funções que vai exercer e também depende das funções que exerce na associação. Portanto, não estou a dizer que há, estou a dizer que poderá eventualmente. No outro, já me parece que um pouco mais evidente que existe algum conflito de interesses, que é no gabinete de apoio ao movimento associativo, porque quando uma pessoa é nomeada para gerir ou coordenar um gabinete de apoio ao movimento associativo e é ao mesmo tempo presidente de uma dessas associações que, pelo facto de ser associação, irá também ser beneficiária desses apoios, aí parece-me que há um conflito de interesses para o desempenho destas funções. Parece-me que, no primeiro caso, não me parece tão evidente, porque desconheço as funções em concreto. Agora, no segundo, parece-me que há aqui um conflito. Então, se ele vai atribuir verbas e apoios às associações, sendo presidente de uma das associações que vai ser beneficiária desses apoios, se for assim...
5: Não parece é que ele possa ser coordenador. Porque,
4: certo, mas é isso que eu estou a dizer. Mas é isso que eu estou a dizer. Portanto, se ele é presidente de uma associação que vai receber benefício ou apoios
2: vai decidir em causa própria
4: da instituição que ele está a gerir ou a coordenar, parece-me a mim que é mais ou menos uma evidência que poderá existir ou existirá esse conflito de interesses neste caso.
1: Carlos Cardoso.
6: Boa tarde a todos. Cumprimentar o Alberto e obrigado pelo convite. Cumprimentar os meus colegas Vítor Rosa, Catarino Costa e Fernando Monteiro e o nosso vasto auditório. O Fernando aqui já disse estas coisas todas, portanto já tocou nos pontos todos, não é? Portanto, esta situação que hoje em dia nós vemos em Portugal e aqui em Setúbal...
1: Se fizessem tão evidente o porquê o interesse desta peça jornalística? Se isto se encaixa tudo, não há aqui grandes dúvidas. Será que este jornalista, Marco Alves, terá algum interesse em divulgar isto que não seja meramente jornalístico, não parece?
6: Não, isto, o que me parece nesta peça jornalística é no fundo, a transparência, não é? Uhum. Portanto, vir mostrar que, efetivamente, atenção, que em Setúbal também há. Não é só em Setúbal, nós temos estado a ver que cada vez mais estas coisas, é tudo. Cada tiro, cada mel, não é? Ou cada cabadela, cada minhoca, não é? Portanto, e isto dá em todo lado. Portanto, como dizia o Fernando e bem, esta percepção das coisas escondidas e que depois, quando vem o lume, isto aqui depois é que, no fundo, nós estamos a falar aqui porque esta peça jornalística que saiu. Exatamente. Porque isto, quer se queira, quer não, estava completamente silenciado. Portanto, ninguém sabia, as coisas aconteciam.
1: E se fôssemos nós a pensar o Cala a disparar com esta notícia, estávamos a criar o odioso.
6: Sim, claro, éramos os maus da fita. Mas o que acontece aqui é isso, e como diz o Fernando bem, se um indivíduo que é presidente de uma coletividade vai para um órgão da Câmara que, no fundo, vai gerir as coletividades...
4: Gerir os apoios,
6: quer dizer, isto existe um conflito de interesses, quer se queira, quer não. Isto é, atenção, que isto é a minha opinião, claro. E como eu vejo os assuntos. Claro. Relativamente às funções técnicas, ninguém está a dizer que as pessoas não possam ter, e aliás, aquilo que eu sempre achei é que a família, não é pela família que a gente não pode ter um emprego, não é? Portanto, vamos ver, se tiver condições e se for se houver um concurso para aquela função.
1: Transparência.
6: E se são os tais eles são concorrentes, quer dizer, as coisas são...
1: O Estado já resolveu isso, não é? O Estado já resolveu isso há muito tempo, não é?
6: Sim, mas quer dizer, mas se há um concurso... Agora, o que acontece às vezes nos concursos era a mesma coisa que nós tínhamos, por exemplo, nos automóveis, não é? Abria-se o concurso para aquela...
1: Para aquela cor.
6: Pois, portanto, isso acontecia muito, portanto, isso, e possivelmente nestas instituições e nestes governos também existe isto. Quer dizer, entre duas pessoas iguais, há uma mais igual que outra, não é? Portanto, e isso é que é mau. é mau para aquilo que nós, por essa razão, se calhar, é que as pessoas depois dizem, ah, agora vêm outros, vão lá meter os... Como o Fernando dizia, que são chamadas as pessoas de confiança. Ok.
4: Quando se trata de nomeações políticas para
6: sim,
4: funções
6: mas
4: políticas.
6: Sim, isso,
4: não?
6: Nomeações políticas... Quer dizer, mas há nomeações que estão aqui que são nomeações de serviço, não é? Portanto, e acho que se é uma nomeação de serviço, devia ser por concurso público, penso eu. Mas quem sou eu para pensar numa coisa dessas? Mas se estamos a falar num organismo, acho que o concurso público, e assim não haveria, tinham o currículo que deviam ter, eram ótimos para aquele lugar, mas foram um concurso que passa por uma entrevista,
1: incrível, foi a cabo,
6: claro, no fundo, para termos a certeza que a pessoa que lá está, independentemente de que partido seja ou de que facção possa gostar, está lá pelo seu mérito próprio, não é? Portanto, vir-me dizer ele tem mérito próprio, que tem um currículo muito bom, ok, fico na dúvida se tem currículo para ali, porque se calhar havia outras pessoas que poderiam estar melhor. Esta é a minha ideia.
1: Catarino Costa, tudo boa gente?
0: Aqueles que eu vou citar agora são tudo boa gente, portanto, cumprimento em primeiro lugar o Alberto Antunes, pá, o Vítor Rosa, o Carlos Cardoso e o Fernando Monteiro, o auditório da Rádio Azul, desejando a todos os tubalenses um bom mês de junho, com notícias melhores para a sua qualidade de vida e para o seu custo de vida do que aquelas que, infelizmente, nos foram sendo dadas ao longo destes primeiros meses do ano 2026. Se vierem melhores notícias em junho, o mês de junho.
6: Não sei se ele vai atacar ou não vai atacar.
0: Pois.
1: Não se sabe, porque depende da hora. Depende da hora.
4: Não há acordo, depois já não há, mas okay. Volta a ver.
6: Pois é isso, por isso é que eu hoje não ouvi nada, portanto não sei.
1: É que uma peta está ali, uma vez está para cair, outra vez não cai. Ok.
0: Em segundo lugar, é conhecida a minha predileção por assuntos autárquicos e a minha fixação até nessas matérias e ainda por cima na área dos recursos humanos, porque na Câmara de Setúbal eu fui vereador responsável durante 2 mandatos. O artigo despertou-me logo imensa atenção e fui ver, inclusivamente não consegui comprar a revista Sábado porque
4: Esgotou
0: no próprio dia. E lá na região de Palmela diz isto.
4: Estava a brincar.
0: Mas lá na região de Palmela, onde
1: vai ser no segundo artigo.
0: Disseram-me logo: isso agora com as notícias que vieram, que das casas e das vigarices e não sei quantos e tal, aqui em Palmela, quando vem a revista Sábado, vai logo. E ainda por cima, também traz o artigo lá de Setúbal. Já bem para mim, puseram-se a rir olhar para mim. Senhora, também o artigo de Setúbal. Mas isso é mais, eu consigo.
6: Para guardar a próxima revista.
0: Não consegui, mas fui ver bem o artigo em pormenor. E a pergunta que o Alberto aqui fez, se justifica, se é um puro interesse jornalístico, eu, sinceramente, fiquei completamente desiludido com este artigo. Completamente, vou dizer porque é que fiquei desiludido. O indivíduo vai à procura dessas tais relações familiares e do chorrido de relações familiares que podem estar, portanto, começa por uma senhora que é companheira de um membro que entrou em lugar número 31 na lista da Assembleia Municipal de Volta, que é primo da vice-presidente da Câmara. E, portanto, a relação familiar dá uma volta. Quer dizer, já nem se pode ser primo do companheiro da pessoa que é nomeada para, porque isso é uma relação familiar realmente muito tirada a saca-rolhas. Depois é aqui uma sobrinha. Pronto, a sobrinha
6: já
0: e eu fui ver. A sobrinha já fui ver. Mas a sobrinha é uma engenheira civil, técnica superior da Câmara Municipal de Setúbal há 20 anos, naquela área, que já vem desempenhando uma determinada função naquele departamento e que na prática isto agora é uma promoção. E depois é a companheira da pessoa que foi nomeada agora para chefe de gabinete do Presidente de Câmara. que também já é chefe de divisão, também é técnico superior, também há 25 anos na Câmara, coordena durante estes 25 anos o gabinete de formação e agora passa desta posição para chefe de divisão. E depois há mais uma coisa, é que isto são nomeações em regime de substituição. Ou seja, só vão ser abertos concursos ao provimento destes lugares, mas enquanto se deu a vacatura, depois o autor do artigo dá aqui alguns exemplos e depois foge completamente do artigo e vai dizer os casos, vai elencar aqui uma série de casos, que esses sim, esses seriam efetivamente jogos de boys. É para dizer, vai dar aqui as coincidências, diz ele. A mulher do João Ferreira, que há tempos foi nomeada para um lugar na Câmara de Louros.
4: Mas isso foi quando perderam a Câmara de Louros.
0: Sim. A mulher do eurodeputado João Pimenta Lopes, também do PCP, que em 2021 veio fazer aqui uma perninha a Setúbal. A filha do ex-presidente da Câmara do Barreiro, Carlos Humberto, que também saiu, e depois em 2011 também veio aqui a Setúbal, esteve aqui em Setúbal. A namorada do Vítor Proença, presidente da Câmara de Alcácer, que quando eu era presidente da Câmara de Alcácer foi também nomeada lá para a Câmara de Alcácer, para uma coisa qualquer, para a própria Câmara onde o marido era presidente. E a filha do André Martins, que hoje falam aqui, Setúbal 2021, mas eu acho que a filha do André Martins já desempenhou funções na Câmara Municipal.
4: Não, Setúbal 2021 foi quando ele exerceu o mandato como presidente.
0: Sim,
6: mas penso que a filha,
0: mas, mandato como presidente,
6: filha,
0: mas em 2005 ou antes, já a filha do André Martins teve a desempenhar funções aqui na Câmara de Setúbal. Eu era vereador da oposição, sei mais ou menos a história, e o pai era vereador lá também, não era presidente, mas era vereador, também não é assim uma diferença muito grande. Pronto. E elencou, meteu estas coisas aqui a meio do artigo, e depois dá para analisar isto com alguma profundidade, e com alguma profundidade eu vou dizer, portanto, não se pronunciou nem a presidente da Câmara, nem a vice-presidente, que é citada em algum destes dois casos que eu já, que é a Maria do Carmo Tiago. Não se pronunciaram e, no meu ponto de vista, fizeram muito bem. A resposta foi dada pelo vereador Paulo Maia, que é o vereador dos recursos humanos, e que é nestas ocasiões, é sempre quem deve avançar. Eu fiz isso sempre, zanguei-me algumas vezes com o meu presidente da Câmara, zanguei-me entre aspas, não eram zangas, por ele dar respostas políticas antes de apreciar as questões e as informações com a componente técnica, e aqui realmente as respostas que foram dadas tecnicamente pelo vereador Paulo Maia, do meu ponto de vista, são inatacáveis. Portanto, isto respeita a transparência, respeita dá informações concretas, são pessoas, quase todas as pessoas, já vem que é aquelas três primeiras, mas depois aqueles quatro, há quatro casos aqui, todos são, dois são técnicos superiores da administração pública, dois são professores, têm, qualquer deles tem carreiras com mais de 25 anos já nas funções. Isto é o Nuno Soares, Nuno Guerreiro Soares, o Carlos Cunha, o Jorge Bico e a Eurídice Calças, portanto, que foram designados também como para chefe de serviço de arquivo, outro para diretor do Departamento de Mobilidade e Educação e Bibliotecas, outro do Departamento integrado no Departamento de Educação e outro no Gabinete de Qualidade e Apoio Territorial. O Nuno Soares e o Jorge Bico eu conheço muito bem, são pessoas que eu já aqui no artigo, já aqui no programa, quando se pôs a provável designação deles aí para outras coisas que acabaram por ser entregues a outros elementos da lista da doutora Maria das Dores, referenciei que, conhecendo-os como eu os conheci ainda por cima, durante tantos anos de militância no Partido Socialista, que eles me deitaram e saíram agora há pouco tempo, por ser incompatível ser de um partido e concorrer por outra força política, E eu não vejo aqui objeção nenhuma. Acho que até o facto de terem feito parte da lista, das listas de candidatos à Câmara ou à Assembleia Municipal, que acabou por ser a vencedora em termos políticos do município, representa não nada que seja um favor, mas uma forma de contribuir para uma gestão mais eficaz. Uhum. É mais, as pessoas têm algumas, dada a forte componente político ou partidária que existe nas eleições autárquicas, que perdura muito para além até da própria duração do mandato, atravessa vários mandatos. É muito difícil uma pessoa fazer o papel de oposição, uhum. e muito difícil ter que estar politicamente a fazer um papel de oposição. Epá, e se for coerente com as suas opções político-partidárias que levam a estar em oposição a quem ganhou, epá, depois é muito mais difícil essa pessoa desempenhar determinadas tarefas que são relativamente de confiança, acabam por ser de confiança política. Portanto,
1: para concluir mesmo.
0: Epá, para concluir mesmo, eu vejo realmente este artigo, metido aqui um bocado para aproveitar o mediatismo disto que é em Setúbal.
1: Rebuscado.
0: Não vai àquilo que devia ser feito, que eu acho que devia ser feito, que era um estudo, efetivamente, dos grandes municípios, especialmente dos grandes municípios, porque nos pequenos, então, nos pequenos é muito pior, mas na maior parte das vezes é porque não há hipótese de não ser assim, porque há pouca gente. E para analisar realmente os casos em que há conflito de interesses, como falámos aqui, ou pode haver conflito de interesses, ou pode haver designação de pessoas que não estão à altura das
1: suas funções.
0: Das funções que se pedem.
1: Okay.
0: Não vejo aqui, só vejo aqui dois casos, que é efetivamente o encarregado da proteção de dados. Poderá haver alguma coisa. Não vejo o caso dos elementos que são dirigentes associativos, porque o Mata Cássio como Presidente da Câmara foi durante todos os mandatos Presidente da Assembleia Geral do Vitória, inclusive da SAD do Vitória, e não havia incompatibilidade, só quando era para haver atribuição de coisas, tinha que não votar. Por isso mesmo, tinha que se abster. Dizer só mais uma coisa.
1: Rapidamente
0: nisto. Eu defendo há muitos anos esta parte, e defendi sempre, que nas câmaras municipais e nos departamentos públicos, nas instituições públicas, as pessoas devem ter carreiras. Devem ter as suas carreiras, e quando são técnicos superiores, devem ter uma carreira de técnico superior e irem sendo graduados na carreira de técnico superior, em função dos critérios que haja para essa progressão na carreira e do mérito, do desempenho, etc. E que o conjunto de cargos que tenha componente, a tal componente de confiança política ou de responsabilidade política, devem ser desempenhados em regime de comissão extraordinária de serviço, durando apenas pelo mandato para que são nomeados, e aí poderia ser perfeitamente por nomeação, escolha direta, cessando quando cessasse o mandato de quem fez, claro, a nomeação. E assim, possivelmente, éramos cinco professores numa escola. Quem é que vai? Tem que haver um que vá para diretor. Quem é que vai? E tal. Quer dizer, a partir do momento em que é nomeado o presidente da instituição, do grupamento de escolas, designa dentre aqueles cinco aquele que eu acho que lhe oferece mais confiança, uhum. para aquele mandato.
1: Exato.
0: Sai, acaba.
1: Acaba com
0: isso dava esta facilidade e tirava estas suspeitas. Sinceramente, este artigo é aproveitar o mediatismo que a Câmara Municipal de Setúbal tem, e infelizmente que tem mediatismo, mas acho que quer a postura dos visados, quer as respostas que foram dadas pelo vereador com o pôr dos recursos humanos, neste caso, uhum. estiveram à altura do prestígio que eu acho que deve ter uma Câmara como a de Setúbal. Portanto, procurem melhor e entregue-se. E não se esqueça que nas câmaras municipais os partidos da oposição é que devem desencadear, devem fiscalizar, devem fazer uma fiscalização, especialmente sobre todos os casos que sejam suspeitos e não estarem a fazer participações anónimas a jornalistas que depois se prestam a escrever artigos.
1: Vítor Rosa, tivemos aqui mais um caso e já falámos aqui tanta vez sobre isso, mas hoje estou a trazer mais uma vez este assunto. Mais uma morte, desta vez aqui bem próxima, em Palmela, uma assistência do INEM que não aconteceu, pelo menos não sabia se o senhor era capaz de falecer ou não, mas o que é certo é que levou tempo demais. As explicações foi que havia avarias sucessivas de ambulâncias, disto, daquilo, de acordo. Convence alguém?
2: Lamentavelmente, mais uma vez trazemos mais um caso em que uma pessoa falece por atraso de respostas.
1: De socorro.
2: E isso contradiz muito aquilo que a gente ouve da Ministra da Saúde, que, pelos vistos, estamos a fazer um bom trabalho na área da saúde, na defesa do SNS e tudo mais, e vemos constantemente, não digo diariamente, que é um exagero, obviamente, mas vemos com toda uma regularidade preocupante acontecerem casos atrás de casos, atrás de casos, em que a falta de resposta ou o atraso nas respostas vem dar em casos trágicos como este. E, portanto, eu acho que esperemos também que o relatório do CIRESP venha nos trazer mais algumas informações na capacidade de respostas a este tipo de situações, até porque vamos entrar também num período agora dos incêndios e, portanto, tudo mais. Mas continua a ser preocupante estas falhas regulares de capacidade de resposta do Serviço Nacional de Saúde em situações de emergência. E, portanto, acho que temos todos de refletir, por muito que se diga que estamos a fazer um grande trabalho, que estamos aqui há 2 anos, como tem vindo a dizer a Ministra e o Primeiro-Ministro, estamos a fazer progressos, estamos a fazer reformas, e o que é certo é que todos esses progressos, todas essas reformas não impede esta regularidade destes acontecimentos trágicos e, infelizmente, com consequências para a vida das pessoas.
1: Fernando Monteiro, é o tempo de vida das ambulâncias que é curto, é a falta de ambulâncias para responder a estes assuntos, como é que a gente tem que perceber isto?
4: Bom, em primeiro lugar, eu quero apresentar as minhas condolências à família desta pessoa, deste senhor, não é?
1: Sim, sim, sim.
4: Faleceu. Pois nós já falámos aqui várias vezes sobre isto. Enfim, embora o Vítor metesse logo a farpa de que, ao contrário do que a Ministra da Saúde diz que estão a fazer, resolver os problemas da saúde, isto vem demonstrar que não é assim. Não podemos ser tão redutores. Efetivamente, este governo está a responder e a resolver muitos problemas de saúde, mas não os consegue resolver todos, infelizmente, até porque eles se arrastam há décadas e não são de resolução rápida e nem simples. Agora, a questão aqui é a seguinte. Para mim não é a questão de saber ou discutir o tempo que a viatura demorou a chegar ou não demorou a chegar. A questão que me preocupa a mim, enquanto cidadão e residente neste distrito, é a questão de saber se o nosso serviço de emergência médica tem capacidade para dar resposta em tempo útil. E esse é que é o problema, porque aparentemente não tem. E não tem porquê? Porque, de acordo com o que eu fui lendo nas notícias, na região de Vale do Tejo parece que não existem estes carros de ambulâncias de emergência médica, nenhum de substituição. Portanto, tem um, se está operacional, está, se não está, tem que pedir a outras delegações para ver se o deles...
1: Veículos.
4: 40 no total que estão avariados, mas tem que pedir a outras delegações para saber se o deles está disponível ou não. E depois, quando acontecem estas tragédias, porque estão todos os veículos que estão operacionais, estão em serviço de emergência, e, portanto, não podem deixar de acudir a uma pessoa para ir socorrer outra, acontecem estas tragédias. Este é que é o drama. É nós não termos, nós o país, não termos capacidade de meios, e aqui nem sequer estamos a falar de meios humanos, provavelmente também haverá a falta de meios humanos, mas estamos aqui a falar de meios materiais. Estamos a falar de viaturas de emergência médica com o número suficiente para responder a mais do que uma emergência em simultâneo. E aquilo que se demonstra é que, pelo menos na região de Vale do Sado, essa capacidade não existe. E isto é que nos deve preocupar a todos, porque se continuar a não existir, infelizmente, vamos ter que assistir, se calhar, a novos episódios dramáticos, não é? E fatais. Portanto, a questão é esta. O governo, este governo, os anteriores já não, porque não conseguiram resolver, portanto, tem que ser este e os futuros, tem que resolver esta questão, porque tem que haver maior investimento nesta parte da saúde, que é a emergência médica, porque quando falamos de emergência médica não há segundas oportunidades, não vamos ter uma segunda oportunidade. E, portanto, uma falha destas traduz-se em vítimas mortais. E, portanto, isto tem que ser evitado a todo o custo. E, portanto, se tem que se investir mais, que se invista mais na emergência médica. Porque numa consulta de rotina, nós, se não tivermos a consulta hoje, vamos lá dali a um mês ou dois, e isso poderá não trazer riscos graves para a saúde da pessoa. Quando falamos de emergência médica, como eu disse há pouco, não há uma segunda oportunidade. Ou o Estado atua quando tem que atuar e imediatamente, ou então pode ver um dos seus cidadãos, infelizmente, falecer, e que foi o que infelizmente aconteceu neste caso. E, portanto, há muito tempo que se sabe que há falta de viaturas de emergência médica, há poucas. Uma grande parte das que existem estão avariadas ou constantemente avariadas, portanto é preciso resolver este problema, porque tem que haver redundâncias, tem que haver a capacidade de não de ter sempre algumas viaturas de reserva e disponíveis e em condições de funcionar para quando houver várias ocorrências em simultâneo, existam uma viatura para socorrer quem tem que ser socorrido. E portanto, enquanto não houver esta capacidade de alterar isto, infelizmente poderemos vir a assistir a mais situações idênticas, o que é sempre lamentar.
1: Carlos Cardoso.
6: Eu ouvi agora aqui com muita atenção o Fernando, e esta situação da redundância de haver uma ambulância de reserva para casos destes, mas os casos destes nós nunca sabemos quando é que eles acontecem. É?
4: Mas portanto, temos de estar preparados para quando eles acontecem.
6: Não, mas eu já vou àquilo que se passou. Primeiro que tudo, dar os meus votos de pêsame efetivamente ao senhor que faleceu, mas isto, já agora eu vou explicar o porquê. Portanto, eu entre 2022 e 2024 pertencia à direção da Cruz Vermelha aqui em Setúbal, na delegação de Setúbal. Já naquela altura, e nós com reuniões que tínhamos com a Proteção Civil e com os bombeiros, portanto, reuniões estas no CMOS, portanto, que é o nosso Centro Municipal de Operações de Socorro, e que nesse Centro Municipal de Operações de Socorro estão quatro indivíduos 24 horas por dia, que é um da Proteção Civil, outro dos bombeiros municipais, outro dos bombeiros voluntários e outro da Cruz Vermelha, para atender todas estas chamadas de emergência que são necessárias. Efetivamente, já naquela altura, nós tínhamos a noção que nos faltavam 8 ambulâncias em Setúbal. Em 2023, conseguiu a Cruz Vermelha conseguir mais uma ambulância por donativos de pessoas que davam os seus donativos, e as empresas aqui em Setúbal, conseguimos arranjar mais uma ambulância. Ambulância essa que não veio ser mais uma ambulância, veio substituir uma ambulância que nós tivemos, que teve um acidente numa rotunda e foi para a sucata. Portanto, no fundo, poderia ser que, Setúbal teve mais uma ambulância. Não, vamos repor uma que teve e que teve que ser por donativos, porque estas instituições não têm. Agora, o que acontece é isto, é que, por outro dos casos, nós assistíamos nós, Cruz Vermelha, a esta situação. A ambulância rapidamente chegado tanto ao ocidentado ou à pessoa que necessitava de cuidados hospitalares ou cuidados portanto, feitos pelos nossos operacionais, chegava ao hospital, mas como não havia macas para substituir, os nossos operacionais ficavam retidos. E atenção, isto passa-se em todos os hospitais de Portugal.
1: Do país.
6: As macas, as ambulâncias ficam retidas, portanto, ou seja, não podem. Nós até chegámos ao ponto de pensar ter uma maca de substituição para que, ok, esta fica ali retida, vamos buscar outro porque é necessário. Mas iríamos entupir cada vez mais o hospital. Portanto, o hospital também não tem, e aí, no fundo, vou dar um bocadinho de apoio ao Vítor Rosa, porque efetivamente, não, é que esta situação nós dizemos que está tudo bem, estamos a tentar fazer estas coisas todas. Não, efetivamente, a gente não sabe quando é que cai para o lado. E quando caímos para o lado, queremos a ambulância. Eu, quando ligo para o 112, a primeira coisa que eu faço é, quando desligo, é ficar com o ouvido à escuta a ver se ouço uma ambulância. Se eu tenho uma ambulância para me vir assistir aqui, tem que vir de Cascais, ou tem que vir de lá... Quer dizer, ela arranca de Cascais e eu estou aqui. Se for um AVC, por exemplo, quando a ambulância chega aqui, seja ela para lá dos 20 minutos... aquilo já foi, portanto, já fica mal. Portanto, ou seja, efetivamente os meios existem, mas existem em falta, não tenho dúvidas absolutamente nenhuma. Todas estas equipas, tanto os bombeiros, Proteção Civil, Cruz Vermelha, fazem e dão o seu melhor. Agora, existem algumas entropias, como, por exemplo, o hospital que não dá vazão. Portanto, se eu chegar ao hospital e passar da maca para uma cama ou para uma maca que esteja no hospital, eu rapidamente coloco, ou os operacionais são obrigados, mal recebem a maca, dar a informação ao COMOS, eu estou livre para qualquer operacionalidade. Portanto, quando isto não acontece, nós chegamos a ver, chegamos aqui ao hospital de Setúbal e vemos, né? Portanto, N ambulâncias paradas porque... efetivamente os operacionais não têm a disponibilidade da sua maca para ocorrer a este tipo de situação, não é? Uhum. Portanto, é fácil dizer, os corres não foram a tempo. Não foram a tempo, que se calhar porque existe a montante algo que faz com que ele não esteja disponível para ir. Claro. Porque não acredito que não haja nenhum bombeiro, ninguém da Proteção Civil ou mesmo da Cruz Vermelha, que não esteja 100% disponível para ajudar, seja quem for, a nível de cuidados médicos ou de algum pedido de auxílio para o ajudar. Portanto, não é por eles. E às vezes são eles que são os...
1: os visados, não?
6: Porque nós tínhamos muitas situações de operacionais nossos que diziam, nós chegámos porque se chegou mais tarde que só disponibilizaram, e os familiares, como é lógico, portanto, que quando alguém vê alguém que morre porque não tem não teve assistência,
1: o tempo, não é?
6: É normal que quando chegar lá a assistência são eles é que vão
2: são os primeiros
6: a levar este choque, que é no fundo uma morte, e uma morte já não volta atrás.
1: Exato. Catarina,
0: eu associo-me às condolências que foram aqui já manifestadas à família da pessoa que faleceu, que era aqui da zona. Não tenho grandes comentários a fazer, porque quer o Vítor, quer o Carlos Cardoso já disseram o essencial. Queria só lembrar aí uma coisa, que esta é de natureza política, não tem que ver sequer com isto, quer dizer, estranho muito que no dia 12 de novembro de 2024, portanto há 18 meses, praticamente, os noticiários das televisões que nos entraram em casa, era a Ministra da Saúde a dizer que dedicava mais de 70% do seu tempo ao INEM, a resolver os problemas do INEM, e que a muito breve prazo os problemas do INEM estariam resolvidos. Porque era uma missão que tinha tomado em mãos. As análises que são feitas atualmente ao INEM demonstram que, comparativamente com o dia 12 de novembro de 2024,
1: que há muito trabalho a fazer.
0: O INEM está pior.
1: Há muito trabalho
0: está
1: a fazer.
0: Está melhor, está pior. E, portanto, com dados concretos, portanto, está pior.
6: Mas isso é dos políticos que dizem que resolvem tudo.
0: Portanto, é só isso que estranho. Okay. O resto okay. Não estranho mais.
1: Vitor Rosa, temos agora uma nova prestação social única. É um castigo? É algo que o Partido Socialista já tinha, de alguma forma, tentado criar, não é? Mas que agora foi feita de uma outra maneira. Como é que se pode ver isto? Três apoios num só.
2: A questão não é dos 13 num só. A questão tem a ver de que, de alguma forma, a gente está aqui a colocar no... Como é que é dizer? Estamos a meter a pobreza num suporte moral. Ou seja, quem recebe este tipo de apoios e subsídios é das camadas mais vulneráveis da nossa sociedade.
1: Os mais pobres, os mais pobres.
2: Exato. E
1: já agora estamos a falar, só para as pessoas terem ideia, em 247 euros.
2: Certo? Exatamente. E vir dizer que é uma forma de controlar aqueles que parece que vivem deste rendimento é... digamos que o PSD despir a sua camisa de social-democracia e vestir outra camisa, nesta altura, de uma direita mais conservadora e mais punitiva para quem são os setores mais pobres da nossa população. Ou seja, vamos fazer trabalho solidário para justificar aquilo que André Ventura e o seu partido têm vindo a dizer ao longo dos tempos. São uma cambada de oportunistas que vivem do RSI e, portanto, têm que dar provas. Esta forma encapotada de juntar todos estes subsídios para depois agora vir-se justificar que, para vir fazer trabalho social, já agora era importante também que o Governo viesse explicar e também nos esclarecesse, até do ponto de vista jurídico, algumas destas questões. Suponhamos que eu era um destas pessoas. Eu vou trabalhar para uma Câmara e como é que é em termos de seguro? E se houver acidentes de trabalho, quem é que paga? Qual é a responsabilidade? De quem? Ou a gente vamos fazer trabalho social, como é aquilo que é indicado, de 15 horas por semana, aonde? E em condições? E, portanto, há aqui todo um conjunto de matérias que eu acho que tem que ser também ser ponto de reflexão nesta discussão. Não basta só dizer que vamos juntar e que agora vamos estar todos preocupados. Acima de tudo, é uma atitude punitiva relativamente a estas pessoas. E está a passar novamente essa mensagem que vem da extrema-direita de que a gente vive dos subsídios. Somos subsídio-dependentes. E se formos ver também qual é o número de pessoas afetadas por este tipo de subsídios. E se calhar vamos ver que é uma margem muito pequena da nossa população. E ao trazer toda esta carga social relativamente a esta nova medida, é estar a encostar ainda mais esta gente mais vulnerável, em que tem que fazer prova de vida da sua pobreza. E isso não corresponde de forma alguma àquilo que é os princípios da nossa democracia. Ou seja, os mais pobres têm que se vir justificar porque é que estão a receber um subsídio desta ordem. E é isto que o Governo está a fazer com esta medida na prática. E por isso acho que temos que refletir exatamente em todas as condicionantes, em todas as variantes desta nova medida. Para já é um estudo e que irá ser aplicado, porque ainda dá de ter que ir à Assembleia da República, terá que ser aprovada. Há uma intenção clara do Governo de pôr isto a andar, mas que era bom que durante todo este compasso de tempo se discutisse na sociedade o que efeitos práticos é que esta medida virá a ter relativamente a estas pessoas mais frágeis.
1: Fernando Monteiro, é uma medida para simplificar ou é uma medida para controlar?
4: Eu acho que é uma medida para simplificar, não tenho dúvida nenhuma, e desse ponto de vista é uma medida bem-vinda. Agora, nós não podemos é discutir esta medida da forma como o Vítor Rosa quer discutir, que é como se costuma dizer quando estamos a jogar à sueca, é baralhar e dar de novo. Vamos lá ver. E depois vem-se com estes chavões, os pobres, os mais pobres, e a punição.
2: E de facto são.
4: É que, para já, em primeiro lugar, temos que perceber como é que a medida vai ser implementada. Ponto 1. Ainda não sabemos. Os pormenores. Levantou uma preocupação. Tem razão. Se houver um acidente de trabalho, óbvio, isso tem que estar previsto. Não passa pela cabeça de ninguém que o Governo, quando constrói uma medida destas, que não tenha previsto, pode haver acidentes e tem que haver um seguro para cobrir esses acidentes.
1: E, por exemplo, mas eu estava a dizer, a entidade que quer receber, como? Por exemplo, o sem-abrigo, não é? nem todas as pessoas, se calhar, estão disponíveis para receber um sem-abrigo.
4: Claro, mas quando o Vítor Rosa diz, porque
6: agora,
4: por estas pessoas...
6: Tem.
1: Eu vi uma reportagem exatamente aquilo. Até eu fico um bocado estranho como é que se consegue notificar um sem-abrigo, mas pronto. Aí,
4: quando o Vítor Rosa põe esta a questão nestes termos, parece que vai ser toda a gente vai ter que trabalhar, não é bem assim... Desde logo estão excluídas as pessoas que já estão reformadas por invalidez, que recebem pensão por velhice, por
7: mais
4: invalidez. Desculpa lá, Vítor. As situações vão de ser acauteladas e, portanto, só terá que prestar serviço comunitário quem o puder prestar, quem tiver condições para o prestar. Portanto, se não tem condições para o prestar, não, ninguém vai obrigar essa pessoa a prestar um serviço que não o pode fazer. Portanto, nós temos que discutir as questões, digamos de forma, se calhar, um pouco mais séria, perceber efetivamente o que é que vai acontecer. Eu próprio ainda não sei muito bem. Eu, em princípio, sou favorável à medida. Mas é evidente, quando a conhecer em concreto, com as medidas concretas, poderei discordar de uma outra situação, como é evidente. Se não houver, se estiver previsto um seguro, que a mim não me passa pela cabeça que não esteja, obviamente que é um erro. Não acredito que isso seja algo que não seja previsto numa situação destas. Agora, isto também visa colocar pessoas, nomeadamente ajudar as pessoas a reintegrarem-se no mercado de trabalho, porque efetivamente nós temos imensa gente que recebe o RSI e que faz disto um modo de vida. Vítor, não podemos meter a cabeça na areia. E, portanto, essas situações faz disto um modo de vida e, portanto, passa a sua vida praticamente a viver do RSI. E vivem do subsídio e nem se preocupam em arranjar um emprego e um trabalho para terem uma vida ativa.
7: Não corresponde à realidade.
4: É que não corresponde à realidade, é a tua. Essa é que não corresponde à realidade. Porque todos os portugueses sabem que existem várias pessoas que vivem dos subsídios e que não precisam deles. E essas pessoas prejudicam os pobres, sim, aqueles mais necessitados, porque os subsídios destinam-se efetivamente àquelas pessoas que tu dizes, aos mais necessitados.
0: Então, fiscalizem.
4: E se

0: a receberem o subsídio e, portanto, não diabolizemos uma medida que visa, se calhar, proteger aqueles que mais necessitam, os mais necessitados, e que visa facilitar e simplificar o acesso aos subsídios e que visa, tem também como objetivo reintegrar as pessoas, torná-las mais ativas para entrarem no mercado de trabalho.
1: EDP, também tem esse, também isto é um objetivo mau,
0: Vitor, isto é um mau objetivo.
1: Estou a perguntar,
0: isto é um mau objetivo, se este é o objetivo de tentar reintegrar as pessoas, voltar a pô-las ativas no mercado de trabalho, isto é mau
1: com 15
0: para as
1: horas,
0: pessoas.
1: A forma de reintegrar as pessoas no mercado de trabalho é com 15 horas de trabalho social.
0: Pode ser, porque não? As pessoas estão ativas, estão com uma atividade, porque não? Porquê é que não pode ser assim? Explica-me porquê é que não pode ser assim. Qual é o problema? Qual é a dificuldade?
1: É se a pessoa está no desemprego há tanto tempo que já não consegue ter outro subsídio de apoio, quais as razões que levaram a isso?
0: Quais as razões que levam a que esteja há tanto tempo? Se calhar ficarias surpreendido com algumas razões. Se calhar ficavas surpreendido porque é que há pessoas que chegam a receber o subsídio social de desemprego.
1: Eu candidatei-me e não me aparecia empresa.
0: Não és um exemplo, estamos a caracterizar massas. Se calhar ficavas surpreendido se houvesse um estudo efetivo, rigoroso, para tentarmos perceber porque é que determinadas pessoas chegam ao fim do subsídio de desemprego e não arranjaram emprego e têm que recorrer ao subsídio social de desemprego, ficarias surpreendido, se calhar com algumas dessas razões, mas isso é outra conversa, isso é outra história. E não perceber isto é que é estar fora da realidade daquilo que se passa efetivamente em Portugal com alguns subsídios, não são todos. E, portanto, não vejo que se vá, que isto por seja que para prejudicar aqueles que tu dizes são pobres.
1: A gente preocupa-se com o subsídio dos pobres, não nos preocupamos, por exemplo, com o IMI das barragens que a EDP não paga e que a própria AT já disse.
0: Esperemos pelas medidas em concreto para percebermos o que é que efetivamente está a ser pensado. Nós não podemos, à partida, quando há o anúncio de uma medida, começar logo no chamado, no bom português, no bota abaixo, a destruir logo tudo, sem primeiro percebermos o que é que efetivamente está a ser preparado por este governo ou por outro qualquer. O Partido Socialista já apresentou em tempos uma medida parecida, não exatamente igual, nos mesmos termos, mas parecida também com este objetivo de tornar uma prestação social única. E, portanto, tenhamos calma. Deixemos as medidas sair, para analisar em concreto, para ver quais são os pontos que são positivos e aqueles que são negativos. E se houver pontos negativos, eu serei o primeiro a criticá-los. Mas estar logo nesta destruição de tudo, eu percebo, o Vítor é do Bloco de Esquerda e, portanto, tudo o que possa vir de um partido, de um governo do PSD e apoiado CDS é para destruir.
1: Quando André Ventura
0: é para destruir porque tem aquela mentalidade que dali nunca vem nada de bom.
1: E o PSD vem atrás desse discurso.
0: Portanto, discurso é que vos tem levado às percentagens de votação que vocês têm tido no país.
2: Cá estamos. Pedindo ali o poder de síntese para o Carlos Cardoso e para o Catarino Costa para poderem algumas ideias também sobre esta questão.
3: Olha, o meu poder de síntese vai ao ponto e vai a uma frase do Fernando, que é: deixem lá vir a medida para fora. Porque nós estamos a discutir, cada um, e pelo que a gente viu aqui, temos o caso do Fernando e temos o caso do Vítor, no fundo estão extremados, não é? Portanto, completamente. Quer dizer, tem uma ideia.
0: Não,
3: o outro
0: eu disse para esperarmos pelas medidas.
3: Por essa razão, para o meu poder de síntese, é isso. Deixem sair a medida e depois a gente vê. Agora, aqui efetivamente, e utilizava aqui as palavras do Catarino Costa. Agora, acho que a fiscalização é algo sempre foi necessário e que nunca se faz. É certo, é que cada vez mais há pessoas a viverem à conta do RSI e fiscalização.
2: É essa a sensação que algumas pessoas têm. Catarino Costa, 1 minuto e 60 segundos.
4: Vamos lá ver. Portanto,
0: as medidas,
4: as medidas são um bocado como os monges, só depois de abertos é que se sabe, e as medidas só depois de abertas. Agora, já se sabe qual é o modelo que é proposto e já se percebeu que este modelo encerra riscos, especialmente muitos riscos, para os cidadãos mais vulneráveis. Portanto, são esses que vão ser mais prejudicados.

0: Mas em que são os riscos?
1: O mecanismo condiciona, por exemplo, a atribuição do apoio à prestação de trabalho em entidades públicas ou de solidariedade.
0: Mas não é para todos.
1: É uma medida...
0: Mas há pessoas que estão excluídas disso.
1: É uma medida punitiva, é obrigatória.
0: Mas estão excluídas disso. Há pessoas que estão excluídas disso.
1: A pessoa tem que provar. A pessoa todos os anos tem que provar que está excluída.
0: Por
1: partes do princípio que ela está a aldrabar e, portanto, se aldraba só um ano e, portanto, tem que provar que todos os anos que não está a aldrabar.
0: Depois só tem que ter receio.
1: Depois.
0: Quem efetivamente
1: depois, nós
0: tem
1: sabemos,
0: subsídios fraudulentamente.
1: Nós sabemos o que é o comportamento das pessoas, eu estou a ir às pessoas mais vulneráveis, aos mais pobres.
0: Esses estão excluídos dessa obrigação.
1: As regras, como estão definidas, acabam certamente por afastar pessoas que precisam do apoio estatal e cuja rigidez do sistema...
0: Mas com que base é que o Catarino pode afirmar isso? Qual é a base para fazer essa afirmação?
1: É a minha convicção.
0: Ah, é uma convicção.
1: Sim, okay. Por aquilo que porque faço a análise do sistema. Quer dizer, vai-se
0: é uma afirmação
1: vai-se agravar,
0: perentória, portanto, vai-se mas é baseada na convicção
1: sim,
0: pessoal.
1: É basicamente, a rigidez de um sistema, quando se agrava, as pessoas mais pobres têm a tendência a excluir-se porque ficam com um sistema mais grave. Já recebe tão pouco. Uhum. E ainda por cima têm um sistema cada vez.
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2: Dois homens ficaram gravemente feridos na noite de segunda-feira após supostamente usarem armas de fogo para dispararem um contra o outro. O incidente aconteceu na localidade de Madorna, concelho de Cascais. A Associação Humanitária de Bombeiros da Parede explica que receberam duas chamadas a simultâneo pelas 19 horas e 23 minutos. Uma reportava um acidente de viação com dois veículos ligeiros e outra um tiroteio na via pública. Ao chegarem ao local comum, ambas as ocorrências, os bombeiros puderam constatar que existia efetivamente a colisão entre duas viaturas. Lá encontraram também um homem na via pública baleado numa perna com uma porta de entrada de bala e não saída. Portanto, tinha a bala alojada na perna. Para além disso, mostrava ainda sinais de hematomas e uma hemorragia ativa devido ao ferimento de bala. O segundo homem envolvido no acidente tinha-se refugiado numa habitação nas imediações e encontrava-se com várias balas alojadas no corpo e, por isso, várias hemorragias ativas. Tendo em conta a situação, ambos os homens, de um de 23 e outro de 27 anos, foram considerados feridos graves e transportados para o Hospital Santa Maria em Lisboa. A Corporação de Bombeiros adiantou ainda que constataram no local que terá havido uma discussão entre os dois homens que seguiam a ver com os destinos enquanto estavam no trânsito e que ambos terão puxado de armas de fogo. No local, para além dos bombeiros, teve também uma viatura do Hospital de Cascais, a Polícia Municipal de Cascais e a Polícia de Segurança Pública e ainda a Polícia Judiciária. A plataforma digital navegante passou a disponibilizar informação integrada em tempo real de diferentes operadores de transportes na área metropolitana de Lisboa para um melhor planeamento da mobilidade na região, foi na segunda-feira anunciado. Segundo a Secretária de Estado da Mobilidade, a iniciativa de informação sobre transportes em tempo real, apresentada pela TML, constitui um passo absolutamente decisivo na transformação da mobilidade na área metropolitana de Lisboa, que progressivamente vai ser estendido a todo o país. Para o Presidente da Administração da TML, Carlos Humberto, a iniciativa é mais um passo, entre outros, que será necessário dar para que cada ser humano que viva ou visite a região metropolitana de Lisboa conheça melhor como se deslocar, como viajar ou como gerir o seu tempo. Numa intervenção na cerimónia de apresentação da plataforma que decorreu em Lisboa, o responsável comprometeu-se a construir os desenvolvimentos necessários a esta nova funcionalidade, que permite integrar em tempo real a operação de múltiplas empresas de transporte na nossa área metropolitana, com mais de 2,8 milhões de habitantes, disse. O Primeiro-Ministro foi confrontado com as críticas do modelo organizacional das ULS e admitiu que a atual orgânica das unidades locais de saúde é impossível perante as condicionantes financeiras e estruturais herdadas.
3: Nós temos de construir um hospital novo no Algarve, é absolutamente essencial, e também temos de levar por diante o projeto de requalificação e de regeneração deste centro hospitalar aqui. E há outros, e temos que conciliar todos estes investimentos. Nós não queremos prejudicar aquilo que é um caminho que, no nosso entendimento, não tem condições para ser interrompido. O que nós queremos é adaptá-lo, adequá-lo àquilo que é a exigência que a sua estrutura inicial não colhia.
2: O governante assinalou também o aumento líquido de mais de 2.100 enfermeiros no SNS e a importância da sua fixação para garantir consultas e acompanhamento médico de proximidade. No futebol, o Estoril Praia informou na segunda-feira que chegou a acordo com o Saint-Étienne de França para a transferência do treinador Ian Catro. O treinador escocês, 39 anos, rende uma compensação financeira não especificada ao clube canarinho que orientou nas últimas duas temporadas. Nas duas épocas à frente do Estoril, Catro levou a equipa ao 8º e ao 10º lugar por ordem. Os estorilistas venceram 23, empataram 20 e perderam 28 dos 71 jogos que realizaram. Catro venceu o prémio de melhor treinador do mês da Primeira Liga em duas ocasiões, em janeiro de 24-25 e de 25-26. Em dezembro de 2025 e fevereiro de 2025, o Estoril somou 5 vitórias consecutivas, um registro que não alcançava desde 48-49. O Estoril Praia deseja a Ian Catro as melhores felicidades pessoais e desportivas no futuro, lê-se do comunicado do clube. Ian Catro ruma a um clube histórico de futebol francês, mas que se encontra na segunda divisão depois de, na temporada que agora termina, ter falhado a subida automática à Ligue 1 e depois no play-off.
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5: Ontem! Isto é um assalto!
6: Mas
0: sua cara não me é estranha. O senhor é o ministro das Finanças.
5: Exatamente. E você é uma contribuinte.
0: Sim, mas que quer de mim?
5: Vamos. Venha a massa do IVA. Venha a grana do IRS. Venha o cacau do selo de circulação. Ah! Venha o pastel da contribuição autárquica.
0: Mas...
5: Qual mas nem meio mas? Se não paga, fica com o rádio penhorado.
0: Ah, o quê? Isso não. Isso não. Tome lá a massa toda e mais algum por conta.
6: O comboio atrasou outra vez?
7: Não.
6: Então?
7: Desta vez fui eu que cheguei cedo demais para o atraso.
6: Ah, fui ao supermercado e só saí com o essencial.
7: Que é pão, leite, ovos?
6: Não, olha, uma depressão e o talão.
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15: No Olimpo, os deuses parecem estar loucos. Adonis, deus do amor, vai roubando as mulheres aos poucos.

0: 背板凳。
1: Mas o que vem a ser isto?
2: Oh Zeus, altíssimo Deus dos deuses, em tão boa hora chegaste.
1: Mas o que se passa aqui? Está tudo doido no meu Olimpo?
3: Doido? Doidíssimas! As tuas deusas andam loucas de amor e a culpa é do tal Adonis.
1: Quem? O jovem e belo Deus do amor?
2: Esse mesmo.
3: Eu logo vi. Assim que apareceu este moçoilo, eu disse logo que se aproximavam nuvens negras do Olimpo.
2: Estranho. Vi a meteorologia na televisão e disseram que o céu ia estar pouco nublado ao Olimpo.
1: Mas é assim tão sedutor o rapaz?
3: Sedutor ele? É um paz de alma. As deusas é que ficam todas excitadas só de olhar para ele.
2: E claro, o rapaz não chega para as encomendas e elas querem sair com ele todas ao mesmo tempo.
3: E o pior é que elas andam a descurar as suas funções.
2: Ainda agora houve uma tromba d'água em Lisboa porque uma das deusas esqueceu da água do banho a correr enquanto fazia amor com a dona.
1: Bem, isto assim não pode continuar. Ide e trazei a minha presença.
3: Não podemos.
1: O quê? Como ousais recusar uma ordem de Zeus, o vosso superior hierárquico?
2: Sabe, é que o Adonis está trancado no seu quarto com a sua esposa.
1: Então, afinal não é assim tão mulherengo. Escolheu passar um serão em casa com a legítima esposa.
2: Não é isso, Zeus. Ah, como é que eu hei de explicar? Olha, posso tratá-lo por tu?
1: O quê?
2: Vá, só desta vez. Se não for assim, não vai perceber.
1: Ok, mas só um bocadinho.
2: Zeus, fica sabendo que Adonis está trancado no teu quarto com a tua esposa.
1: Adonis, meu rapaz, francamente, isso é conduta de um deus?
4: Com o devido respeito, majestade, se eu sou o deus do amor, ora, é normal que eu passe a vida a fazer isso. É isso mesmo, não é? O amor.
3: Está bem visto, sim, senhor.
1: Pois, mas isso não quer dizer que andais por aí a assediar tudo o que seja mulher.
4: Ok, ora, isso foi só uma fase passageira. Agora já sentem, tenho uma vida muito mais calma, no relaxa.
1: Ótimo!
4: Só tenho duas amadas.
1: Duas?
3: Olha, olha, queres ver que este Adonis é como o Marco Paulo? Tem dois amores.
4: Uma é a Afrodita, deusa da beleza.
2: Uma boa lasca.
4: E a outra é a Perséfone, a rainha do inferno.
1: Ui, temos o caldo entornado.
3: Porquê, chefe?
1: Olha, porque essas duas não se podem ver nem lambidas. Se andam atrás do mesmo homem, mais cedo ou mais tarde vai dar faísca.
2: Já deu. Andaram as duas à pancada e provocaram um terremoto na Síria.
1: Pronto, isto assim não pode continuar. Adonis, meu filho, vais passar a viver meio ano com cada uma das tuas amadas.
4: Ah, meio ano? Então, e não se arranjam aí uns 15 dias de férias?
1: Para quê? Para ires descansar nas termas?
4: Ah, não, então para ir à caça do javali, de preferência, uma fêmea.
1: Javali?
4: Claro, eu estou rodeado de deusas, ora, mas nunca perco a oportunidade de enfiar o dente numa porca, vá.
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7: nunca desistem de qualquer investigação. E se procuram o que procuram, de certo que o encontrarão. Podem crer.
0: Senhor Ministro das Finanças, acabaram de chegar os inspectores Pastilhas e Amendoinha.
11: E qual é o caso desta vez?
0: É por causa da retoma da economia, Senhor Ministro.
11: Pois claro, pois claro. Ai, esta minha cabeça. Eles que entrem, mas nós só pagamos em 36 meses sem juros.
0: Jura, Senhor Ministro?
11: Claro que juro. A menina alguma vez me apanhou a mentir.
0: Felizmente não. Senão quem apanhava era eu. Ai, cala-te boca. Faça o favor de entrar, senhores inspectores.
2: Com vossa licença.
11: Então, já encontraram alguma coisa, inspector Pastilha?
2: Ainda não, senhor ministro, mas já me cheira a qualquer coisa. Já me cheira.
12: Já lhe cheira, chefe. Então, desculpe lá desiludi-lo, mas o que se passa é que eu trago um queijo para o lanche.
2: Queijo? Palavra de honra, amendoinha. Sabes bem que o queijo interfere com o meu faro e sem faro não funciona, pá.
12: Aguenta aí, inspector Pastilhas, que este queijo não tem nada a ver com faro, porque faro é no Algarve e o queijo é alentejano.
2: E quieta, amendoinha. Então, senhor ministro, que contas deram, afinal, as suas contas?
11: Bem, só me falta encontrar o resto que resta.
2: Amendoinha, passa-me a lupa. Então, onde está a lupa?
12: Está aqui arrumada nos estores, porque eu estive a limpá-la, inspector Pastilhas.
2: A limpá-la? Mas se estivesse a limpar a lupa, porquê?
12: Porque esta noite a minha miúda pediu uma lupa emprestada e nós temos que ser uns para os outros. Não acha, senhor ministro?
11: Isso de ser uns para os outros não é coisa com que eu concordo.
2: Não lhe ligo, senhor ministro, porque ele tem as cúpulas avariadas. E olha lá, amendoinha. O que é que a tua miúda estava a fazer com a lupa esta noite, posso saber?
12: Esteve a ver se via maior uma coisa que ela diz que é muito pequenina, chefe.
2: É isso? Acabas de me dar uma ideia que é capaz de ser a solução para encontrar o que procuramos. Amendoinha, let's go. Vamos às caldas.
12: Grande ideia, inspector Pastilhas. É que eu adoro cavacas.
11: O quê? Já estão de volta?
2: Nós somos mais rápidos que o fiscal das finanças a mandar efetuar uma penhora, senhor ministro. Pronto, senhor ministro, aqui tem o que procurava.
11: O que é, inspector Pastilhas? Mas isto é um busto do Zé Pelinho a fazer um manguito.
2: Perdão, senhor ministro. Isto é um modelo feito por encomenda. Repare, este Zé Pelinho tem 4 braços e está a fazer 2 manguitos ao mesmo tempo, está a ver?
11: Não entendo nada, inspector Pastilhas. O que eu pedi para me ajudar a encontrar era a retoma para vencermos a crise. Eu continuo sem ver a retoma.
12: Eu ajudo, senhor ministro. Veja bem, o Zé Povinho está a fazer 2 manguitos, não está? Portanto é toma, toma. Ora, toma, toma é retoma, senhor ministro. Toma, toma igual a retoma. Ora, toma.
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0: 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O negócio do Golfo em Portugal movimenta 500 milhões de euros por ano.
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2: Vamos lá à edição de hoje, começando pelo período de ordem do dia, para dizer que os Estados Unidos da América vão mesmo ter de subir os juros. Ou seja, os últimos dados da economia americana mostram uma criação de emprego fora do normal e muito acima das expectativas, apontam para aí. Isto vai criar um problema ao recém-nomeado presidente do Fed, Kevin Warsh. Porquê? Porque ele é um amiguinho do Sr. Trump. O Sr. Trump põe nele muitas esperanças para baixar as taxas de juros, mas com este enquadramento, de facto, não vai poder baixar taxas de juros, coisa nenhuma, e portanto a coisa vai correr mal para o Sr. Warsh. Vai cair, de certeza, ali na ira do Sr. Trump. Bom, e vai ser curioso agora observar esta relação entre ele e o Sr. Trump nos próximos tempos, porque isso não vai correr nada bem para ele. Bem, o ponto seguinte tem a ver com o Presidente Trump, que perdeu o nome que ele queria atribuir ao Kennedy Center, não é? Que era Kennedy Center passou, of the Performing Arts, passou para Trump Kennedy Center. Bom, houve alguns americanos que não gostaram da brincadeira e isso foi parar a tribunal e o tribunal pronunciou-se a favor. Portanto, primeira não, mais uma derrota no tribunal. Aliás, faz-me a impressão como é que o indivíduo quer ficar com o nome numa instituição que já tinha um nome do antigo presidente. Mais vale criar uma coisa qualquer nova, olha, a porcaria do Arco do Triunfo que ele quer colocar ali, que vai bloquear a vista para o Arlington Cemetery. Quem foi o Washington, quem conhece o Washington sabe o que é que eu estou a dizer. A saída sul para Alexandria, para a Virgínia, e cria aquilo, pelo menos, deixe lá esta coisa de querer renomear, é como em Portugal, depois do 25 de Abril, não é? Ponte Salazar que passou a ponte 25 de Abril, ou Diabo 4, quer dizer, que estupidez! As pessoas, as instituições refletem as épocas que a história criou, portanto, isto é mesmo assim, não é? Ponto seguinte, as empresas na Europa e nos Estados Unidos estão a antecipar esta subida de juros, que vai acontecer já quinta-feira, na Europa pelo menos, para fazer emissões de obrigações. Bom, se os juros vão fazer, o custo de dinheiro vai ficar mais... Aliás, se os juros vão subir, o custo de dinheiro vai ficar mais caro. Portanto, as empresas estão a aproveitar e fazer essas emissões mais cedo. E curiosamente, não é só na Europa, é nos Estados Unidos também. Ponto seguinte, a Apple vai usar a inteligência artificial da Google para uso no Siri, vai ser o Gemini. Bem, isto é uma boa notícia, porque a malta, olha, tipos como eu que têm iPhone, não é? Versus, olha, o meu espectador João Amaral que tem um Google Pixel, não é? E portanto tem acesso direto ao Gemini sem pagar nada. Dá jeito que a Apple finalmente resolva este problema, esta insuficiência que tem. Aliás, e esta necessidade de confiar e usar inteligência artificial de Google só mostra uma coisa, que a Apple falhou redondamente, perdeu o comboio da inteligência artificial nos últimos anos. É curioso. Ponto seguinte, o Mundial começa na quinta-feira. Esta quinta-feira já, portanto, depois da manhã, com o jogo entre o México e os Estados Unidos e a África do Sul, no estádio Azteca, não é? Três mundiais já passaram por aquele estádio. E acho que é no Azteca. E o que é curioso é que dois dias de começo do Mundial ainda há 180 mil bilhetes por vender. Inclusive, há bilhetes para vender no jogo inaugural dos Estados Unidos com o Paraguai. 4.400 bilhetes. Bom, os preços são horríveis. Verdadeiramente horríveis. E eu acho que a FIFA, que anda a brincar com a sorte há muito tempo, vai ficar com a cara burradíssima neste Mundial. Em termos de bilhetes e de preços. Suspeito eu. Também não me surpreende nada com os disparates que têm feito. Bom, vamos para os temas mais importantes de hoje. Falar da visita do Papa aos espectadores. Porquê que não falou da visita do Papa a Madrid? Porque não vi nada especial. Não é? Eu acho que o que houve especial foi a encíclica que ele publicou. De lá para cá, quer dizer, aquele discurso da ocasião e tal, falar de várias coisas, a guerra e por aí adiante, mas não houve nada especial. Mas houve duas coisas especiais. Os preços da hotelaria na região de Madrid dispararam 40%. Not surprise, não é? Também já aconteceu aqui em Portugal com eventos destes. Bom, mas e o segundo ponto a registrar é um maná que caiu no colo do Real Madrid. Não é? Porque quando o Papa foi instado a, a comentar de que clube é que era. Ele disse que o Papa não tem clube, mas o senhor Prevost, que é ele, tem um clube, chama-se Real Madrid. Epá, porra, se ele me tivesse dito isso um dia do Benfica, eu diria assim ao Rui Costa, epá, prima aí uma porrada de camisolas, outra coisa qualquer, de bugigangas, a falar do Papa, porque eu acho que vai valer a pena. O Real Madrid parece que está a aproveitar isso para lançar uma edição limitada de camisolas, só lhe fica bem. Ponto seguinte, IPOs, Initial Public Offerings, ou seja, OPVs, vendas de ações. Isto está muito quente, muito quente. Há três na calha para fazer uma sucessão. A SpaceX do Sr. Elon Musk, descobrimos ontem via Financial Times que os únicos que gostam da SpaceX neste momento são com o governo americano. Opa, estas coisas, as amizades com o Trump, não, eu estou interessado é no futuro dos Estados Unidos. Pá, dá uma volta ao bilhar grande, pá. O tipo é um lobbyista do caraças. Portanto, o grande negócio da SpaceX chama-se governo americano, nomeadamente a parte militar. Bem, SpaceX, OpenAI e Anthropic, ali na calhinha para vender ações. O primeiro vai ser a SpaceX. A gente está a falar sobre isto no pé de meia, com o Pedro Lima. Sabe quanto é que estas três empresas, pelo menos o que se espera, que venham a arrecadar no IPO? Está sentado? 170 mil milhões de dólares. Bem, é um grande teste ao mercado. Vamos. Ah, parece que já houve espectadores que perguntaram, então, mas como é que nós podemos comprar ações? Bom, eu acho que vai estar muito poucas disponíveis para este lado do Atlântico. Mas, olha, é ir às plataformas de trading e fazer lá o bid para tentar comprar ações. E dou desejo de boa sorte, que acho que não vão ter muita sorte naquilo. Mas, enfim. Bom, o ponto seguinte é o fracasso europeu. A França e a Alemanha desistiram do projeto de novo avião de combate europeu. Era uma iniciativa conjunta entre a França e a Alemanha que envolvia duas empresas, dois colossos da aviação. Um privado, claramente privado, inclusive da família, Dassault Aviation, francês. Alguém que diga, a malta aí no mercado diz Dassault Aviation, pronto, tudo bem. E a outra é a Airbus, só que a Airbus na parte militar e já agora a parte, o braço da Airbus na Alemanha. Há vários meses que havia uma tensão muito complicada à volta deste assunto, porque os dois países queriam, politicamente falando, e sobretudo o Sr. Macron, porque parece que a Dassault tinha de upper hand, ou seja, estava num plano diferente da própria Airbus. E o que é que aconteceu? Os responsáveis do projeto andavam-se a queixar porque a França, a Dassault, não queria dar certos segredos. Não queria partilhar com o Airbus. E a Airbus dizia, pô, não faz sentido nenhum num projeto comum, pá, estarmos aqui a falar os dois, a trabalhar os dois e depois não termos acesso, não estarmos a partilhar as soluções. Bem, isto obviamente andavam aos meses, às turras. Ontem parece que chegou a resposta de que os alemães avisaram e os meios de comunicação social para a Europa fora, começado pelo Financial Times e também nos Estados Unidos. Bem, isto vai chegar ao fim. Bom, é uma chatice, não é? É uma chatice porque a Europa está a tentar fazer uma coisa conjunta com a reação até à própria Rússia. Qual é o drama disto? É que os alemães estão com um drive muito grande na parte de investimento em defesa. E, portanto, não querem, acham que sozinhos já conseguem fazer algumas coisas. Até porque, neste caso, concretos franceses, que são os chauvinistas do pior, não ajudaram nada. Bom, quem perde a Europa. Bom, ponto seguinte. Vamos para matéria nacional. Hoje, acho que é o Observador, sim. Diz que em 26 presidentes do ULS, já nomeados por este governo, 18 são próximos do PST e do CDS. Isto levanta várias questões. Algumas delas já tratei aqui, em devido tempo, que nós costumamos tratar da saúde com alguma frequência. A primeira pergunta a fazer é, são competentes? Nem todos. Aliás, eu aproveito para dizer que conheço um ou dois que são francamente maus. E faz-me impressão como é que o PST, porque é da responsabilidade do PST, como é que o PST se meteu nisto. Nomear gente incompetente para LS. Uma das pessoas é verdadeiramente incompetente. Isto vai criar problemas. Vai criar problemas porque as LS não vão melhorar e a fama disto vai sobrar para o PST e para o CDS. Ou seja, para a AD. e vai dar espaço mais do que suficiente para uns incompetentes que geriram a saúde chamado Partido Socialista poder fazer um brilharete. Eu imagino que nos partidos todos depois devem favores a todos. Imagino não, sei que é assim. É assim no PS, é assim no PCP, no Bloco de Esquerda, no Chega, na AD, diabo 4. E não venham cá com tretas que uns são diferentes dos outros, não são nada diferentes, são todos iguais nessa matéria. Todos iguais. E o que me faz a impressão aqui é perceber que, está, que a gente está a nomear uma pessoa que sabe que é incompetente, mas no meio. E isto leva-me a outra conclusão, que é, eu já perguntei várias vezes a membros do governo, inclusive à Ministra da Saúde, porque é que não criam uma lei, porque é que não mudam a lei para fazer concursos públicos para escolher os presidentes às OLS. Aliás, concursos públicos internacionais. Porque no dia em que nós tivermos gestores de qualidade, escolhidos a dedo por este ou aquele partido, aliás, tivermos os gestores escolhidos a dedo pelos partidos, onde prevalece sempre o critério do amiguismo, é uma chatice. A melhor coisa aqui era o governo devia tê-los no sítio para mudar a lei e criar concursos internacionais. É a única forma, sinceramente, que eu vejo de melhorar a gestão das OLS. Assim vai correr mal. Ah, estão todos aprovados para a CRESAP. Mas o que é a porcaria da CRESAP? Não vale um chavelho, não vale um centavo. Não vale a pena começarem sempre com aquela conversa. Ah, a CRESAP para aqui, a CRESAP para ali. Acaba a CRESAP aqui é uma coisa inútil. Não vale a pena, é uma estupidez. De hoje, temos também nas notícias a entrevista da senhora doutora Maria Lúcia Amaral, que já foi ministra da Administração Interna, e ela perorou sobre as razões que a levaram a sair do governo. Não tinha meios, não tinha os conhecimentos técnicos, é bom reconhecer isto, não tinha o domínio do terreno, não tinha o conhecimento exato das pessoas, e mais importante do que tudo, diz a senhora, não tinha autoridade, isto é, poder, direto suficiente. E, portanto, isso impedia de agir com a velocidade que a situação requeriria. Eu acho que ela tem razão e, sinceramente, até acho que fez bem ir embora. Mas agora, aqui a pergunta vai para quem a contratou, não é? Já tinha falhado na nomeação anterior, na escolha anterior, ou seja, do Primeiro-Ministro. O Primeiro-Ministro não percebeu isto à partida. Quer dizer, quem conhece a senhora de perto sabe que ela é uma excelente jurista, mas falta para o resto, não é? É como a ministra anterior que dizia, quando falava da Madeira, falava da urologia da Madeira. Da orografia para a urologia. Enfim, a gente falha às vezes, não é? Todos temos falhas. Mas, quer dizer, a senhora não tinha condições para estar num lugar. E o primeiro-ministro devia ter pensado nisto antes de a contratar. Digo eu. Porque isto só caiu mal para o governo. Por acaso, dessa vez, parece que acertou, mas enfim. Bom. Pergunta de espectadores, que é que eu não falei ontem sobre a fiscalização da renda acessível pelo IRU, que é uma matéria que trazia o público. Olha, porque não tive tempo. Fica para amanhã. Ok? Essa matéria e a relação entre o salário mínimo e o salário mediano, que é uma coisa que está hoje nas manchetes dos jornais. Só agora é que descobriram também. Aquela porcaria anda, aquela evolução, a aproximação entre o salário mediano e o salário mínimo acontece há não sei quantos anos. Agora é que parece que a malta está preocupada. Olha, o Banco de Portugal finalmente fez um estudo sobre isto. Pena que o Centeno não lá estava a não ter feito, não é? Era chato, ele tinha sido Ministro das Finanças. Mas enfim, eu vou falar sobre isso amanhã, ok? Nós não conseguimos tratar tudo de hoje e, portanto, para as coisas ficarem bem vistas, temos que dar tempo. Bom, o ponto seguinte tem a ver com a questão da prestação social única. Vamos sucedendo as declarações, não é? Nós já percebemos uma coisa. O PS diz que uma coisa está não aprova. É estranho, quer dizer, esta gentalha do PS andou lá 8 anos. Esta gentalha do PS acordou com a Comissão Europeia em 2023, foi o Dr. António Costa responsável por isto, acordou que iria reunir todas as prestações sociais numa única. E o PRR estabelecia, realmente Portugal é muito transacional nesta matéria, isto é uma vergonha dizer, mas é, nós somos mesmo assim. Nós só fazemos reformas quando são impostas do exterior. E muitas vezes com uma cenoura chamada dinheiro à frente. Se Portugal não fizer isto, vai perder 600 milhões de euros do PRR. Imagine só, 600 milhões de euros, vão para muita coisa. E, portanto, o governo acordou, não é? O Costa já tinha feito a patifaria de não ter mudado isto, não é? Porque o Costa só fazia coisas que lhe davam jeito a ele. E depois, este governo andou 2 anos a marinar. E agora, à última hora, decidiu fazer isto. Primeira pergunta. Eu acho que a prestação social única faz sentido. Claramente. E eu acho que tem que haver uma relação entre algumas das prestações, algumas, não todas, e um trabalho social, sem dúvida nenhuma. Mantenho tudo isto. Mas há uma coisa que não posso deixar de referir nisto, porque alguns espectadores já me chamaram a atenção, que eu não toquei devidamente, não pus um centro tónico aí também, e têm razão, e portanto eu admito que aqui foi uma falha minha, devia ter chamado a atenção para isto. O problema disto tudo é que o governo foi muito trapalhão, como vamos ver a seguir. Agora, isto cria duas situações. Primeiro, o PS diz que não vai votar. Depois o Chega começa a pôr condições, e põe várias. Entre elas está o fim do apoio aos imigrantes. Eu já falei sobre isto ontem. Acho que o Chega não devia tomar esta posição. A questão da prestação social não tem apenas a ver com imigrantes, com apoios de imigrantes. Isto tem a ver com moralizar o sistema. Ora, o Chega foi o partido, justamente, como eu disse ontem, que primeiro levantou a questão entre... Não, por acaso foi o CDS, quando estava lá Paulo Portas. Mas o Chega apanhou bem essa matéria, que é: nós estamos a dar algo a alguém, tem que haver uma contrapartida. Mas de repente o Chega esqueceu isto, e agora está preocupado é com os imigrantes. Claro, dá jeito, não é? A palavra imigrante é uma coisa que faz sentar as campanhas de Pavlov, lá no Chega. Pim, pim, pim, pim, pim, pim. Olha, insiste nisso, que a malta está fula com os imigrantes, não é? Pronto. Depois exige outra condição, o fim das subvenções vitalícias. Bem, isto só pode valer para o futuro, porque ninguém vai poder acabar com as subvenções vitalícias que já existem. Quer dizer, isto é uma questão de direitos adquiridos. Basta legislar nesta matéria e fazer um disparate, vai ao Tribunal Constitucional, é chumbado. Ponto final, é chumbado, não há hipótese. Portanto, o Chega sabe perfeitamente isto. Mas ontem ouvi André Ventura, na conferência de imprensa, acrescentar uma terceira, que eu não sabia que o Chega defendia isto. Que é: vamos acabar com as... Ah, já agora, subvenções vitalícias só pode ser alterado para o futuro. Pronto. No caso da terceira condição do Chega é: vamos acabar com as pensões milionárias. Eu não sei o que são pensões milionárias. É quem ganha o quê? De reforma, 3 mil euros, 4 mil euros, 5 mil euros, 7 mil euros? Não sei. Em segundo lugar, vamos lá ver se a gente não faz demagogia com isto. Todos os partidos fazem demagogia com esta matéria. O que eu estou a estranhar é que a demagogia do Chega esteja a chegar tão longe. Primeiro, se as pessoas têm pensões elevadas é porque contribuíram muito. Não há amigos lá na Segurança Social que vão dizer assim: ah pá, eu gosto deste gajo ou desta gaja, não é? E vou-lhe dar uma pensão simpática. Não, há uma relação entre o que se contribuiu e o que se vai receber. Portanto, se o Chega quer mexer nisto, a única pergunta que eu quero fazer é esta: o Chega vai também propor que as contribuições para a Segurança Social sejam reduzidas? É uma pergunta. E é uma pergunta, não é só legítima, é necessária. Porque, repare, se eu vou dizer às pessoas, imagine, quem ganha 10 mil euros, vamos lá para acabar com a demagogia, a empresa paga 33,75, o trabalhador paga 11. Então espera, de 10 mil euros eu vou pagar em cima disto mais 33,75. E eu, particular, 11%. E depois vou receber o quê? 2 mil euros de pensão? Epá, isto é um roubo. E eu pensava que os roubos em Portugal tinham sido praticados pelo PC e a extrema-esquerda em 75. Epá, não quero acreditar que o Chega se quer associar ao roubo. É que se o Chega quer propor uma limitação às pensões, tem que dizer assim: aí vamos também aceitar que a empresa e o contribuinte paguem menos. E depois, se quiser, faz o seu plano de pensões à parte, de empresa e de particular. Um fundo de pensões de empresa ou um PPR do particular. Isto é justo? É. Não. Mas a jogada do Chega é dizer assim: não, não queremos as pensões milionárias. Portanto, eu espero que um jornalista hoje encoste o microfone à boca de André Ventura e pergunte assim: ouça lá, você também recomenda a redução das contribuições? É para que se não está a roubar às pessoas, não é? Isto é um esbulho, um confisco, literalmente. Bom, porquê é que o Chega faz isto? É muito simples. São muito poucos os que têm salários muito elevados e, portanto, vão ter pensões elevadas. E, portanto, do ponto de vista eleitoral, esta gente não conta para nada, não é? Ao Chega dá-lhe jeito de dizer estas coisas, pedindo assim: ah, vou perder aqueles votos. É pá, são para aí 500, ou 1000, quando muito. O que é que isto vale? Vale nada. Ao mesmo tempo, com esta demagogia, eu estou a ganhar uma porrada de votos da malta que tem pensões baixas. tem pensões baixas, by the way, porque pagou pouco, não é? Não é como alguns amigos que eu tenho, inclusive próximos do Chega, que depois vêm com aquela conversa de eu ganho na pensão de 500 euros. Eu digo assim, ó, seu palhaço, quanto é que você contribuiu para ganhar uma pensão de 500 euros? Pagou pouco, não é? E portanto agora quer que o resto da malta, que pagou muito, vá pagar por si. Epá, é o gesto do Bordel Pinheiro, é o que merecem, não merecem outra coisa. Portanto, a jogada de Chega é esta, é muito simples. Epá, eu vou prejudicar 1000 gajos, mas ao mesmo tempo vou ganhar 50 mil votos. Dá-me jeito de 50 mil votos. Epá, é isto que está reduzido a política portuguesa. Bem, vamos mudar, vamos para outro tema, também nacional. O governo é mesmo trapalhão. Como eu lhe expliquei há bocadinho, esta questão da prestação social única é uma coisa muito séria. E, portanto, o governo teve mais do que tempo suficiente para preparar isto como deve ser. E não o fez. Bom, no dia em que anunciou a proposta, eu pensei assim, espera aí, falta aqui um elemento, que é dados sobre o que é que vai influenciar a retirada do apoio, a baixa do apoio, eu não sei quantos, ter carro, tudo muito no ar. Depois, repare, esta matéria parece que vai ao Parlamento esta semana. Então, espera, o Governo vai meter uma matéria no Parlamento sem dar os detalhes todos e os contornos todos que esta alteração vai assumir? Isto é dar um argumento à oposição, ao Partido Socialista, ao Chega, para dizer que não vota. E depois fazer exigências estúpidas. Está bem, há sempre hipótese de não votar nada. Pois, e perde 600 milhões de euros. Bem, eu não consigo perceber isto. E acho que o governo está muito mal orientado nesta matéria. Já estou farto de dizer isto. Pá. Este governo não tem nada a ver com a preparação que o governo de Cavaco Silva faziam das matérias que apresentavam. No cuidado, na preparar as medidas e também na comunicação. E estou farto de dizer aqui que o governo devia buscar um Luís Marques Mendes moderno para fazer o que o Luís Marques Mendes fazia nos governos de Cavaco. Mas parece que não. Parece que há tudo uma balbúrdia, não é? Que não há coordenação, cada ministro diz uma coisa, depois inventam coisas acima da hora. Vejam só a pouca vergonha que foi a forma como o governo não explicou a mudança da lei laboral. E agora os palpos da aranha que está. Você dirá assim, eu já sei que os mais cínicos vão dizer isto. Epá, o Camilo, lá está você, epá. Mas você acha que se o governo tivesse explicado bem as coisas, o PS mudava ideias? E acha que se o governo tivesse explicado bem as coisas, dados os detalhamentos todos, o Chega teria uma disposição diferente da que está hoje? Não, não acho nada disto. Mas há uma coisa que eu acho. O governo tinha argumentos para dizer, nós explicámos tudo, demos tudo, divulgámos tudo, pusemos tudo na mão daqueles palhaços. E nenhum deles... E nenhum dos partidos, estes e os outros, estiveram à altura. Esse era o argumento moral. O problema é que o governo está a fazer isto tudo. É para ir dar tiros nos pés. Dá a sensação que é tudo feito acima do joelho. Já agora só uma coisa. Aquela outra coisa que transparece nisto, houve um espectador que me escreveu e tem toda a razão. O Francisco tem toda a razão. Dizia-me assim, ó Camilo, você não acha que esta questão da obrigatoriedade de serviço social, por contraponto à prestação social, tem a ver com a vontade de calar a boca à pessoa de extrema-direita? Não é extrema-direita, é direita radical. Neste caso, o Chega. Não tenho dúvida nenhuma. Agora, o problema disto tudo é que eu acho que o governo não percebeu ainda como funciona André Ventura e o Chega. Não perceberam. E, portanto, é óbvio que vão fazer sempre toda a oposição a esta brincadeira, porque dá jeito ao PS a recuperar o eleitorado, aquele eleitorado que não gosta de ser incomodado, gosta de viver pendurado no orçamento de Estado. Aliás, eu gostava de recordar ao Chega, nesta matéria, que está sempre a falar de mamões e de aba 4, que esta questão das prestações sociais chama-se mamar. Porque há gente que beneficia disto e devia estar a prestar um serviço. Beneficia disto, quer dizer, a uma parte das prestações, não é a todas, ok? E devia ter a preocupação de devolver alguma coisa à sociedade sobre um serviço qualquer. E isto é que é importante. Portanto, ninguém está preocupado com isto e o governo vai caindo nesta armadilha, como se vê. E ainda para mais que tudo isto, a única coisa que está a conseguir fazer é descredibilizar uma medida, que era uma medida que à partida é uma medida boa. Bom, eu não queria terminar o programa de hoje sem pegar na questão dos preços. Porquê? Eu depois ia desenvolver isto melhor em próximas edições, mas você vai ouvir aqui em primeira vez, em primeiro lugar. Olha, a grande distribuição vai mesmo começar a subir preços agora. Porque o valor incorporado daquilo que é o que estão a comprar para venda normal está a subir. Em alguns casos houve subidas muito grandes. Portanto, num primeiro momento as empresas tentam fazer uma compressão de margens para não estar a fazer disparos de preços, mas este processo chegou ao fim. É impossível manter as coisas como elas estão. E, portanto, o que vai acontecer, e o que está a acontecer, já começou a haver subidas leves, algumas mais pronunciadas, pronunciadas sobretudo por causa das tempestades do inverno, mas este processo de subida de preços vai começar em breve. E, portanto, há uma coisa que os portugueses vão sentir. Dificuldades na carteira nos próximos tempos, os preços vão mesmo subir. E, portanto, quem anda muito chateado e incomodado que o BCE vai subir taxas de juros já depois da manhã, pá, tira o cavalinho da chuva, não há hipótese. Isto é um processo que vai ser um processo inevitável. A única dúvida aqui é saber a dimensão da subida dos preços. Em todo caso, a única coisa que podemos pedir é que as autoridades monetárias estejam com atenção. O último ponto mesmo tem a ver com isto. Como você percebeu, na semana passada houve muita gente que está de férias. Tirou, meteu umas baixas, não sei quantos, já é um pormenor interessante. Veja lá a manchete do Notícias de hoje, tem muito que se diga, que eu amanhã vou complementar com outras informações. Na semana passada houve, nota-se no trânsito, inclusive, muita gente que está de férias. Ou tirou fim de semana prolongado e diabo 4. Esta semana está-se a perceber uma mesmíssima coisa. Inclusive, tenho muitos espectadores que também já comentaram isso comigo. Há uma coisa que gostava de perceber. Qual é que vai ser o impacto disto no PIB do segundo trimestre? Bom, isto vai ter consequências? Vai. Mas enfim, quando este dado sair, nós estaremos cá para comentar. Aquilo que você ouve aqui não ouve mais lado nenhum. Fique bem, nós voltamos amanhã para lhe atazanar o juízo. Muito obrigado.

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1: O projeto de hidrogênio verde em Sines foi aprovado pela Agência do Ambiente. Ligações fluviais com horários reforçados entre Cacilhas, Barreiro e Lisboa. A ex-ministra da Administração Interna justifica a admissão com a perda de autoridade. No futebol, a cidade do futebol em Oeiras recebeu o Presidente da República.
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1: O projeto de hidrogênio verde em Sines foi aprovado pela Agência do Ambiente. Segundo o Jornal Expresso, a decisão é favorável, mas inclui várias condições para reduzir o impacto ambiental. A unidade vai ocupar o espaço da antiga central a carvão e produzir hidrogênio para uso industrial e para a rede de gás. O investimento deverá ultrapassar os 200 milhões de euros. Segue-se agora a decisão dos promotores sobre o arranque do projeto. Os horários das ligações fluviais entre Barreiro e Cacilhas, na margem sul do Tejo e Lisboa, foram reforçadas de uma medida que, segundo a Transtejo Softnews, avisa responder às necessidades dos passageiros. Segundo a transportadora, no caso da ligação de Cacilhas com Conselho de Almada para Lisboa, o transporte vai iniciar-se mais cedo e a terminar mais tarde, nos dias úteis, passando a realizar-se a partir das 5 da manhã, em vez das 5h20, e terminar às 2h30, em vez da 1h40. Aos fins de semana e feriados, o reajuste dos horários resulta na realização de mais 4 ligações diárias. Nas carreiras do Barreiro, as alterações incidem num reajuste do horário nas primeiras horas da manhã, sendo reforçada a resposta do serviço com o acrescento de 2 carreiras diárias. Aos fins de semana e feriados, não há alterações. A ex-ministra da Administração Interna, Maria Lúcia Amaral, justificou a sua demissão com a perda de autoridade, reconhecendo que lhe escaparam os incêndios no verão e a tempestade que atingiu o país no início do ano. A 10 de fevereiro, Maria Lúcia Amaral apresentou sua demissão cerca de 8 meses após ter assumido o cargo e numa altura em que se verificava uma onda de críticas à forma como atuou e geriu a resposta à depressão Christine que assolou o país no final de janeiro. Maria Lúcia Amaral reiterou que não tinha mais condições pessoais e políticas para se manter no governo, entendendo que deveria concretizar o que tinha dito desde o início ao Primeiro-Ministro. A ex-governante fez também uma distinção entre poder e autoridade. Diz que poder é a capacidade que se tem para moldar os comportamentos dos outros e para se fazer obedecer. A autoridade é a capacidade natural para se fazer obedecer por adesão aos outros. Maria Lúcia Amaral garantiu ainda que não se arrependeu de ter integrado o governo e justificou essa decisão com o facto de estar há alguns meses de terminar o segundo e último mandato como provedora de justiça. No futebol, a cidade do futebol recebeu o Presidente da República, António José Seguro, para a tradicional despedida da Seleção Nacional antes da partida para o Campeonato do Mundo de 2026. O evento foi marcado pelas intervenções institucionais do chefe de Estado e do Presidente da Federação Portuguesa de Futebol, Pedro Proença.
3: É um momento muitíssimo especial para a nossa seleção e, atrevo-me a dizer, para o nosso país também. A sua participação neste momento simboliza de forma inequívoca, a importância que o futebol hoje assume na vida coletiva deste país. Senhor Presidente, a sua presença aqui não é apenas institucional, é um sinal de unidade nacional. Sempre que a seleção entra em campo, Portugal inteiro revela nela. E quando o mais alto magistrado da nação acompanha este momento, reforça-se a ideia que o futebol é também um espaço de entidade, de coesão, mas fundamentalmente de esperança. A Seleção Nacional, como sabe, parte em breve para um desafio de enorme exigência. Mas falo com uma confiança e com a confiança de saber que leva consigo o apoio de um país imenso. E hoje, muito particularmente, com o incentivo de Vossa Excelência. Senhor Presidente, permita-me sublinhar que o seu exemplo de dedicação e espírito ao serviço público é também uma inspiração para a nossa seleção, para os nossos jogadores. Tal como no exercício das mais altas funções de Estado, também no futebol, se exige rigor, compromisso e sentido de missão. A cada atleta aqui presente, recordo que representam Portugal perante o mundo. Mas hoje, Sr. Presidente, esse compromisso ganha ainda maior significado com a sua presença. Cada um de nós, cada um destes atletas, leva para o relvado o orgulho de ser português e a consciência de que carregam consigo a confiança de um país inteiro. Senhor Presidente, em nome da Federação Portuguesa de Futebol, agradeço a enorme honra da sua presença e o apoio constante que tem demonstrado ao desporto nacional. Será um privilégio contar com a sua presença em Miami, no encontro diante da Colômbia. que esta seleção corresponda às expectativas que Vossa Excelência e todos os portugueses legitimamente depositam nela. Porque estamos convictos, estamos certos, que este ano vai dar Portugal. Muito obrigado.
1: O técnico espanhol alinhou no seu discurso com as metas traçadas pelo Presidente da República e pelo líder da Federação Portuguesa de Futebol.
4: Agradecer ao nosso Presidente da República a visita à Casa da Seleção, a primeira vez como Presidente, e pelo seu apoio. A sua presença representa a união de todos os portugueses à volta da nossa equipa e dá-nos ainda mais força pelo desafio que temos pela frente. Posso dizer que a seleção vai dar tudo por Portugal e vai entrar em campo com a responsabilidade de levar os sonhos de milhões de portugueses. Muito obrigado.
1: O chefe de Estado deslocou-se ao Complexo Esportivo em Oeiras com o intuito de deixar uma mensagem de incentivo a toda a comitiva portuguesa. António José Seguro estipulou que a bandeira deve ser guardada para ser utilizada após a final do Mundial, instando a equipa a trazer para o país a taça que nos falta.
5: Senhor Presidente da Federação Portuguesa de Futebol, Senhor Selecionador Nacional, caros atletas, caro capitão Cristiano Ronaldo, senhores dirigentes, staff, equipa de apoio a esta maravilhosa seleção, é para mim um prazer e uma emoção enorme, como Presidente da República, estar aqui hoje para transmitir, em nome de Portugal, em nome de milhões de portugueses espalhados pelo mundo, um abraço sentido e sincero. E quero que saibam, aliás, tenho essa certeza, quando vestirem a camisola da Seleção Nacional, têm ao seu lado também a vestir pelo menos 10 milhões de portugueses que vivem em Portugal, mas eu diria outros tantos entre portugueses que vivem espalhados pelo mundo, mas muitos que não sendo portugueses se identificam com a nossa seleção, se identificam com o vosso espírito e significam com o vosso entusiasmo. Sabem que há milhares, milhões de crianças que sonham ser como vós, com cada um de vós. Sabem que há imensas famílias que vão parar, fazer absolutamente nada para estarem agarrados durante 90 minutos, esperemos que só seja necessário 90 minutos em cada jogo, a olhar e a torcer pela nossa seleção. E também sabemos que um torneio desta competição é um torneio que passa por muitas dificuldades, tem muitas exigências, mas é aí que se mostra a fibra de ser português, a alma de ser português. E saibam que nessa altura estarão milhões de pessoas em todos os cantos de Portugal, em todos os cantos do mundo, a torcer por vós e dar-vos o máximo de apoio. Joguem uns pelos outros. Trabalhem uns pelos outros. Joguem e trabalhem, também em memória do nosso Diogo Jota. E quero que saibam que o mais importante de tudo, e acima de tudo, está essa alegria imensa, esse orgulho imenso de vestirem a camisola das Quinas, a camisola de Portugal. O que é que eu vos peço? Eu peço-vos que a equipa saiba encontrar o talento e a inteligência, que seja mais do que o somatório da inteligência, da qualidade e do talento que individualmente cada um de vós tem. O país acredita em vós. Façam-nos sonhar. Tragam para Portugal a taça que nos falta. Vamos todos torcer por vós. E eu acredito, com o vosso entusiasmo, com a vossa força, com a vossa fibra, com o vosso talento e com o vosso trabalho, que isso é possível. E por isso queria hoje entregar-vos simbolicamente a bandeira nacional para que possam, naquela tarde ou noite do dia 19 de julho, podê-la transportar, que é sinal que conseguiram, que conseguimos e que o sonho se torna realidade e que são de novo campeões, mas desta vez campeões do mundo. Merecem isso por inteiro. Portugal também, os portugueses também. Força Portugal, vamos com tudo, está bem?
1: O próximo jogo da Seleção Nacional é um particular de preparação contra a Nigéria, agendado para amanhã, às 20h45. A partida vai realizar-se no estádio Dr. Magalhães Pessoa, em Leiria.

0: Conselho de Ministros aprovou um decreto-lei que altera o regime jurídico da qualidade da água destinada ao consumo humano, introduzindo novas regras e ajustamentos para assegurar a aplicação da Diretiva Europeia nesta matéria. O diploma passa a esclarecer as normas aplicáveis aos navios de mar que produzem água através da dessalinização e transportam passageiros. O objetivo é definir de forma mais clara as obrigações destes operadores no âmbito do fornecimento de água para consumo humano. As alterações aprovadas incluem ainda a obrigatoriedade dos programas de controlo da qualidade da água serem submetidos à entidade reguladora dos serviços de água e resíduos, ERSAR. O Governo prevê também a revisão dos parâmetros utilizados na avaliação de risco dos sistemas de abastecimento de água. Outra das medidas determina que não podem ser colocados no mercado materiais em contacto com água para consumo humano que não cumpram os requisitos mínimos de higiene.
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1: Em Sesimbra, a GNR realizou uma ação de fiscalização de motociclos no Cabo Espichel. Foi apreendida uma embarcação suspeita de narcotráfico na Costa Algarvia. Em Sintra, polícias reanimam um bebê de 5 meses antes da chegada dos meios de socorro. O Chega quer que os imigrantes portugueses que regressam a Portugal tenham o apoio do Estado. O PS subscreve o pedido aos imigrantes que regressem a Portugal. No futebol, Cristiano Ronaldo oferece camisola da seleção a António José Seguro.
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1: O Comando Territorial de Setúbal, através do Destacamento Territorial de Setúbal, no dia 7 de junho, realizou uma ação policial de fiscalização rodoviária direcionada para a prevenção e detecção de infrações relacionadas com motociclos no concelho de Sesimbra. A ação decorreu no acesso ao Cabo Espichel, tendo como objetivo a verificação do cumprimento do Código de Estrada e de mais legislação rodoviária, bem como a prevenção de práticas ilegais no exercício da condução, particularmente no que respeita à condução de motociclos. No decorrer da ação, foi efetuada uma detenção por tráfico de estupefacientes, tendo sido então apreendido 19 doses diárias de cannabis resina. A Guarda Nacional Republicana informa que estas operações irão continuar a decorrer na área delimitada pelo Parque Natural da Arrábida, especialmente durante os fins de semana, com o objetivo de promover um ambiente rodoviário mais seguro através da prevenção e da fiscalização, incentivando os utilizadores da via a adotarem comportamentos de condução responsáveis. A Polícia Marítima apreendeu uma embarcação de alta velocidade que alegadamente era utilizada por organizações dedicadas ao tráfico de estupefacientes por via marítima ao largo da Costa Algarvia. Em comunicado, a Autoridade Marítima Nacional refere que a operação teve início após um alerta recebido pela existência de uma destas embarcações imobilizada em águas oceânicas a sul de Faro. Durante a aproximação dos meios das autoridades, foram então identificadas outras duas embarcações nas proximidades que, ao perceberem-se da presença policial, iniciaram fuga a alta velocidade, pode ler-se. Tendo em conta o sucedido, foi realizada de imediato uma perseguição marítima, durante a qual as embarcações suspeitas efetuaram diversas manobras evasivas com o objetivo de evitar a interceção. Apesar dos esforços envolvidos pelos mais empenhados, não foi possível interceptar estas embarcações de alta velocidade, refere, acrescentando que a embarcação que foi detectada primeiramente foi apreendida e rebocada. A Autoridade Marítima Nacional reforça que estas ações enquadram-se no esforço contínuo da Polícia Marítima para combater a utilização da costa portuguesa como plataforma logística para atividades criminosas transnacionais. A operação contou com a Polícia Marítima através de elementos do Comando Regional da Polícia Marítima do Sul, com o apoio do Destacamento de Abordagem dos Fuzileiros da Marinha e em cooperação com a Polícia Judiciária. Um bebé de 5 meses foi na segunda-feira assistido por agentes da PSP de Sintra, depois dos pais terem procurado ajuda urgente por a criança se encontrar em paragem cardiorrespiratória. O alerta foi registado depois das 8h30, tendo sido solicitada com brevidade a presença dos meios de emergência. Perante a situação crítica, os polícias iniciaram de imediato manobras de suporte básico de vida, conseguindo reverter a paragem cardiorrespiratória antes da chegada da ambulância. Quando os meios de socorro chegaram ao local, o bebê já apresentava sinais vitais e respirava autonomamente. A criança foi posteriormente transportada para o Hospital Fernando da Fonseca, onde permanece sob observação médica. A rápida intervenção dos agentes revelou-se determinada para a recuperação dos sinais vitais do bebê até à chegada dos profissionais de emergência médica. O Partido Chega exige a criação de apoios específicos para os imigrantes portugueses que regressam ao país. O líder do partido, André Ventura, estabeleceu esta medida como uma das condições obrigatórias para viabilizar a proposta de lei da nova prestação social única apresentada pelo governo do PSD.
3: Hoje o governo pediu aos imigrantes portugueses que regressem ao território nacional e o Presidente da República também. Eu acho que faz sentido dizermos então a esses imigrantes portugueses que terão o apoio do Estado, porque o que não faz grande sentido é pessoas que vêm de fora e que não são portugueses poderem ter imediato acesso a subsídios. E portugueses que nasceram em Portugal, que viveram em Portugal, cujas famílias estão em Portugal e que tiveram que ir para o estrangeiro, agora quando regressam não têm acesso a essa prestação social, a menos que cumpram todos os outros requisitos. Eu acho que isso era da mais elementar à justiça de frisar hoje, não é?
1: O Chega apresentou um conjunto de 7 exigências para aprovar um novo diploma em debate na Assembleia da República. A estratégia do partido passa por redirecionar verbas públicas, retirando apoios sociais a cidadãos estrangeiros e canalizando-os para a comunidade portuguesa. O partido defende o corte de rendimentos mínimos e a limitação do acesso a prestações sociais por parte de imigrantes estrangeiros que não tenham tempo mínimo de descontos em Portugal. O Partido Socialista apoia firmemente o regresso de imigrantes a Portugal, mas recusa o modelo de financiamento e a retórica ideológica proposta pelo Chega. O secretário-geral do PS subscreveu o apelo institucional feito pelo Presidente da República e pelo Primeiro-Ministro para atrair a diáspora de volta ao país. O PS recorda que o atual programa Regressar foi criado originalmente em 2017-2018, sob a governação socialista. O partido defende que a melhor estratégia passa por alargar e reforçar este programa já existente, que já facilitou o retorno de cerca de 40 mil portugueses.
4: Devo dizer que me sinto naturalmente honrado, que me sinto satisfeito com o facto de se reconhecer que essa política lançada em 2017-2018 é hoje vista como uma política que deve ser alargada nos seus propósitos. Essa política tinha mecanismos de apoio fiscal, tinha mecanismos de apoio financeiro ao transporte e à logística do regresso e tinha também incentivos à empregabilidade e ao investimento de quem voltava ao nosso país. E por isso foi com bastante alegria que vi e que ouvi as palavras do Sr. Presidente da República e do Sr. Primeiro-Ministro a lembrarem essa linha de desenvolvimento do país, que é de procurarmos criar incentivos ao regresso de uma ampla diáspora que temos no mundo.
1: O PS não subscreve a condição do Chega de cortar apoios sociais a imigrantes estrangeiros para financiar o regresso de nacionais. Os socialistas opõem-se a propostas que limitem direitos de cidadãos estrangeiros residentes legalmente, classificando as tentativas de exclusão do Chega como juridicamente frágeis e potencialmente inconstitucionais. No futebol, o Presidente da República foi à cidade de futebol desejar sorte à equipa das esquinas para o Mundial de 2026, que se joga entre 11 de junho e 19 de junho nos Estados Unidos da América, no Canadá e no México.
5: Para que possam, naquela tarde ou noite do dia 19 de julho, podê-la transportar, que é sinal que conseguiram, que conseguimos e que o sonho se torna realidade e que são de novo campeões, mas desta vez campeões do mundo. Merecem isso por inteiro. Portugal também, os portugueses também. Força Portugal, vamos com tudo, está bem? Obrigado.
1: No final da cerimónia, o Presidente da República e o líder da Federação juntaram-se ao selecionador Roberto Martínez e a todos os 27 futebolistas convocados para uma fotografia oficial e para juntos entoarem o hino oficial do país, a portuguesa.

Até às 16, mais uma hora com grandes sons na Rádio Azul. Eu sou a Joana Montinho, continuação de Boa Terça-feira.

Rosa Choque. O romance entre Mick Schumacher, de 27 anos, e Clara Ramos, de 25, já vinha a ser comentado há vários meses, mas faltava uma confirmação mais evidente. Ao longo dos últimos tempos, os dois foram alimentando os rumores ao partilharem fotografias em locais idênticos e em momentos que denunciavam a proximidade entre ambos. Agora o casal deixou tudo às claras. O filho do lendário piloto de Fórmula 1, Michael Schumacher, e a portuguesa deixaram-se fotografar juntos durante a cerimónia de entrega de prémios das 500 milhas de Indianápolis, nos Estados Unidos. Mick Schumacher vive assim uma nova fase da sua vida amorosa ao lado de Clara Ramos. A jovem divide o seu tempo entre a música e a academia, é violinista, criadora de conteúdos digitais e encontra-se a frequentar um doutoramento em História da Arte na Universidade de Barcelona, desenvolvendo uma investigação dedicada aos métodos de estudo para violino. Segundo a imprensa alemã, Clara Ramos tem sido uma presença cada vez mais próxima do círculo familiar do Schumacher e um importante apoio para o piloto. Carlo Rufino continua a acompanhar Pedro Proença em alguns dos eventos mais importantes em que o presidente da Federação Portuguesa de Futebol marca presença, como foi o caso da final da Taça de Portugal a 24 de maio entre o Sporting e o Torriense. A história do casal começou há mais de uma década, sendo que teve um dia marcante quando casou civilmente a 31 de maio de 2014, na freguesia de Nossa Senhora da Torega e Nossa Senhora de Guadalupe, concelho de Évora. A festa aconteceu numa herdade da família da noiva, perto de Évora, e contou com cerca de 200 convidados. Curiosamente, essa cerimónia aconteceu pouco tempo antes de Pedro Proença rumar ao Mundial de Futebol no Brasil. No entanto, esse enlace foi dissolvido a 15 de dezembro de 2020. A ruptura chegou a ser conhecida uns meses depois, mas Pedro Proença e a empresária acabaram por fazer as pazes. Todavia, continuam divorciados até agora.

Estão praticamente concluídas 3 horas com Joana Montinho. A seguir fica consigo o Ricardo Rezende. Eu estou de volta amanhã. Continuação de Boa Tarde com a sua rádio.

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2: A jovem Diana, de 13 anos, que desapareceu em Vendas Novas no final de abril, foi encontrada na cidade de Amritsar, no estado do Punjab, próximo da fronteira entre a Índia e o Paquistão. Depois de localizada, regressou a Portugal acompanhada pelo pai. Quanto ao Jornal de Notícias, apesar do desaparecimento ter ficado resolvido com a localização da jovem, as autoridades continuam a tentar perceber como ocorreu toda a deslocação e quais as circunstâncias que estiveram na origem da viagem. O desaparecimento remonta a 27 de abril. A Nai Hades foi vista pela última vez a cerca das 18 horas nas imediações da residência da família em Vendas Novas, onde os pais vivem há aproximadamente 6 anos. Nesse dia estava prevista uma visita de estudo escolar, mas a jovem optou por não participar. Segundo informações divulgadas na altura, saiu de casa, mas acabou por não comparecer na escola. O desaparecimento mobilizou familiares, amigos e autoridades. A família apresentou participação junto à GNR de Vendas Novas e a investigação passou para a Polícia Judiciária. Nas semanas seguintes, multiplicaram-se os apelos nas redes sociais numa tentativa de recolher informações sobre o paradeiro da menor. Durante as diligências, o telemóvel da jovem chegou a ser rastreado. Os dados recolhidos apontam para uma última localização na zona do Martim Moniz, em Lisboa. Mais tarde, a jovem viria a divulgar um vídeo na qual afirmava encontrar-se bem e estar na Índia. Com a localização da menor em Amritsar, o regresso a Portugal, a Polícia Judiciária procura agora esclarecer de que forma a jovem conseguiu viajar para a Índia e se existiu qualquer apoio ou intervenção de terceiros durante o percurso. 4 mulheres foram detidas no domingo no aeroporto de Lisboa por crimes relacionados com falsificação ou contrafação de documentos, anunciou na segunda-feira a Polícia de Segurança Pública. Em comunicado, a PSP explicou que a detenção aconteceu quando as 4 mulheres, com idades entre os 17 e os 25 anos, foram abordadas no âmbito de ações do controle fronteiriço e que 3 destas mulheres já tinham sido detidas em maio pelos mesmos crimes. As 4 mulheres não tinham documentos, acrescentou o PSP, tentavam utilizar documentação alheia ou contrafeita para ultrapassar os mecanismos de controle na fronteira. Uma das detenções aconteceu no Terminal 1, quando foi detectada a utilização de um documento contrafeito, e as restantes 3 detenções aconteceram já na esquadra de controle fronteiriço no aeroporto de Lisboa, igualmente por suspeitas da prática do crime de falsificação de documento. No comunicado enviado às redações, a PSP referiu ainda que as 4 mulheres ficaram em salas de retenção provisória desta polícia, tendo sido depois presentes à autoridade competente. O primeiro-ministro Luís Montenegro defendeu a necessidade de arcarizar e priorizar os investimentos na saúde, justificando que muito há a fazer em todo o país. A declaração foi feita em Vila Nova de Gaia, à margem da inauguração do aeroporto e do novo equipamento de ressonância cardíaca da Unidade Local de Saúde de Gaia e Espinho.
3: Nos anos que precederam a entrada em funções deste governo, eu não quero aqui partidarizar ou politizar a análise, mas é um dado objetivo, não foi construído um único hospital novo. Nós neste momento temos em construção o Hospital de Todos os Santos em Lisboa. Nós temos de construir um hospital novo no Algarve, é absolutamente essencial, e também temos de levar por diante o projeto de requalificação e de regeneração deste centro hospitalar aqui. E há outros. E temos que conciliar todos estes investimentos.
2: Montenegro sublinhou que a gestão pública exige conciliar os investimentos necessários, uma vez que é impossível responder a todas as carências em simultâneo em todo o território nacional. Confrontado com as críticas ao modelo organizacional, admitiu que a atual orgânica das unidades locais de saúde é possível perante as condicionantes financeiras e estruturais herdadas.
3: Nós não queremos prejudicar aquilo que é um caminho que, no nosso entendimento, não tem condições para ser interrompido. O que nós queremos é adaptá-lo, adequá-lo àquilo que é a exigência que a sua estrutura inicial não prevenia.
2: O primeiro-ministro defendeu ainda que o país não pode ter uma visão fechada e deve rentabilizar a capacidade instalada dos setores privado e social através da cooperação para otimizar os recursos disponíveis. O ministro da Economia e da Coesão Territorial, Manuel Castro Almeida, confirmou que mais de 90% das situações das zonas afetadas pelas tempestades do início do ano vão ficar resolvidas até ao dia 30 de junho. O governante salvaguardou, contudo, que o prazo indicativo inicial terá de ser alargado para alguns municípios específicos devido à elevada acumulação de processos.
4: Procurámos estabelecer uma meta, e a meta estabelecida por consenso entre as CCDRs e as comunidades intermunicipais foi 30 de junho, como sendo a data em que deveriam estar concluídos todos os processos de análise. já há bastante tempo que chegámos à conclusão que em 3 ou 4 concelhos esse objetivo pode ser difícil, mas na esmagadora maioria dos concelhos o objetivo continua de pé e creio que vai ser alcançado. Agora, há casos, basta dizer que só o município de Leiria tem praticamente 1/3 das situações, tem mais de 10 mil candidaturas e, portanto, é compreensível que em Leiria possa demorar, mas é exceção, não é regra. Na regra, muito mais do que a regra, eu diria mais do que 90% das situações vão ficar resolvidas até ao dia 30 de junho.
2: O ministro garantiu que, na esmagadora maioria dos concelhos, o objetivo de fechar os processos até ao final de junho continua de pé e será alcançado com sucesso. No futebol, está a chegar ao fim do leilão da Lelosoc para a compra do estádio do Bessa e do complexo desportivo junto ao recinto. Com apenas 24 horas para realizar, o estádio não tem qualquer oferta, sendo que o complexo desportivo já recebeu uma, mas abaixo do valor mínimo de 5.901 milhões de euros. A licitação em cima da mesa é de pouco mais de 5 milhões. Recorde-se que ambos os ativos estão a ser leiloados a separado. O estádio do Bessa tem um valor mínimo de 27 milhões de euros. Este leilão teve início a 27 de abril e acabou por ser prolongado até às 18 horas e 15 minutos de 9 de junho. A Boa Vista SAD foi despromovida à 2ª Liga em maio de 2025, depois de cumprir 11 épocas seguidas no escalão principal, sendo um dos 5 campeões nacionais da história, graças ao título conquistado em 2000-2001.

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1: A Alpine anuncia a Gucci como uma parceira para a equipa de Fórmula 1, que a partir de 2027 vai designar-se como Gucci Racing Alpine Formula 1 Team. Os monolugares vão envergar as cores da marca, que se torna na primeira marca de luxo a ser patrocinadora principal de uma equipa de categoria máxima. Haverá um logotipo dedicado ao grupo Gucci Racing. Assim, haverá uma identidade renovada para a formação francesa do grupo Renault, que já este ano trocou as unidades motrizes do fabricante pelas da Mercedes. De recordar que a Renault decidiu sair como fabricante de motorizações, apesar de manter a equipa e a marca Alpine. De referir que a Gucci está sob a alçada de Kering, cujo diretor executivo é Luca Di Meo, e que até o ano passado dirigiu o grupo Renault com o mesmo cargo, conglomerado, esse que inclui também a Alpine. Para além do patrocínio, esta parceria terá iniciativas de ativação ao longo das próximas temporadas da Fórmula 1, com experiências e envolvimentos destinados aos clientes. O objetivo é construir uma plataforma distinta e de alto impacto ao longo do tempo. A Gucci é uma marca de luxo italiana no setor da moda, fabricando várias peças de roupa pronta a vestir, acessórios, calçado e até decorações para a casa. Se tem um Peugeot 308 datado de 2015 a 2019, o seu carro pode estar abrangido por uma campanha de recolha em vários países europeus, incluindo Portugal. Deve responder a esta campanha unidades deste modelo produzido entre 12 de outubro de 2015 a 1 de dezembro de 2019, informa a Direção-Geral do Consumidor, que é o ponto de contacto nacional do sistema europeu Safety Gate. Segundo a nota, a ancoragem superior aos cintos de segurança traseiros pode sofrer uma rotura, o que representou risco acrescido de ferimentos. Isto porque, lê-se no documento, o defeito pode levar a uma capacidade limitada do retrator para conter o passageiro durante um potencial acidente. A notificação surgiu na Alemanha, mas também há unidades defeituosas no Peugeot 308 noutros 12 países, entre os quais está incluído Portugal. Relembramos que é obrigatório comparecer às chamadas da marca à oficina, não só porque a segurança pode ser posta em causa, como também porque ter um recall dependente dá chumbo na inspeção periódica obrigatória.
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2: Dois homens ficaram gravemente feridos na noite de segunda-feira após supostamente usarem armas de fogo para dispararem um contra o outro. O incidente aconteceu na localidade de Madorna, concelho de Cascais. A Associação Humanitária de Bombeiros da Parede explica que receberam duas chamadas em simultâneo pelas 19 horas e 23 minutos. Uma reportava um acidente de viação com dois veículos ligeiros e outra um tiroteio na via pública. Ao chegarem

0: local comum a ambas as ocorrências, os bombeiros puderam constatar que existia efetivamente a colisão entre duas viaturas. Lá encontraram também um homem na via pública baleado, numa perna, com uma porta de entrada de bala e não saída. Portanto, tinha a bala alojada na perna. Para além disso, mostrava ainda sinais de hematomas e uma hemorragia ativa devido ao ferimento de bala. O segundo homem envolvido no acidente tinha-se refugiado numa habitação nas imediações e encontrava-se com várias balas alojadas no corpo e, por isso, várias hemorragias ativas. Tendo em conta a situação, ambos os homens, de um de 23 e outro de 27 anos, foram considerados feridos graves e transportados para o Hospital Santa Maria, em Lisboa. A Corporação de Bombeiros adiantou ainda que constataram no local que terá havido uma discussão entre os dois homens que seguiam a veículos distintos enquanto estavam no trânsito e que ambos terão puxado de armas de fogo. No local, para além dos bombeiros, teve também uma viatura do Hospital de Cascais, a Polícia Municipal de Cascais e a Polícia de Segurança Pública e ainda a Polícia Judiciária. A plataforma digital navegante passou a disponibilizar informação integrada em tempo real de diferentes operadores de transportes na área metropolitana de Lisboa para um melhor planeamento da mobilidade na região, foi na segunda-feira anunciado. Segundo a Secretária de Estado da Mobilidade, a iniciativa de informação sobre transportes em tempo real, apresentada pela TML, constitui um passo absolutamente decisivo na transformação da mobilidade na área metropolitana de Lisboa, que progressivamente vai ser estendido a todo o país. Para o Presidente da Administração da TML, Carlos Humberto, a iniciativa é mais um passo, entre outros, que será necessário dar para que cada ser humano que viva ou visite a região metropolitana de Lisboa conheça melhor como se deslocar, como viajar ou como gerir o seu tempo. Numa intervenção na cerimónia de apresentação da plataforma que decorreu em Lisboa, o responsável comprometeu-se a construir os desenvolvimentos necessários a esta nova funcionalidade, que permite integrar em tempo real a operação de múltiplas empresas de transporte na nossa área metropolitana, com mais de 2,8 milhões de habitantes, disse. O Primeiro-Ministro foi confrontado com as críticas do modelo organizacional das ULS e admitiu que a atual orgânica das unidades locais de saúde é possível perante as condicionantes financeiras e estruturais herdadas.
1: Nós temos de construir um hospital novo no Algarve, é absolutamente essencial, e também temos de levar por diante o projeto de requalificação e de regeneração deste centro hospitalar aqui. E há outros, e temos que conciliar todos estes investimentos. Nós não queremos prejudicar aquilo que é um caminho que no nosso entendimento não tem condições para ser interrompido. O que nós queremos é adaptá-lo, adequá-lo àquilo que é a exigência que a sua estrutura inicial não colhia.
0: O governante assinalou também o aumento líquido de mais de 2.100 enfermeiros no SNS e a importância da sua fixação para garantir consultas e acompanhamento médico de proximidade. No futebol, o Estoril Praia informou na segunda-feira que chegou a acordo com o Saint-Étienne de França para a transferência do treinador Ian Catro. O treinador escocês, 39 anos, rende uma compensação financeira não especificada ao clube canarinho que orientou nas últimas duas temporadas. Nas duas épocas à frente do Estoril, Catro levou a equipa ao 8º e ao 10º lugar por ordem. Os estorilistas venceram 23, empataram 20 e perderam 28 dos 71 jogos que realizaram. Catro venceu o prémio de melhor treinador do mês da Primeira Liga em duas ocasiões, em janeiro de 24-25 e de 25-26. Em dezembro de 2025 e fevereiro de 2025, o Estoril somou 5 vitórias consecutivas, um registro que não alcançava desde 48-49. O Estoril Praia deseja a Ian Catro as melhores felicidades pessoais e desportivas no futuro, lê-se no comunicado do clube. Ian Catro ruma a um clube histórico de futebol francês, mas que se encontra na segunda divisão depois de, na temporada que agora termina, ter falhado a subida automática à Ligue 1 e depois no play-off.

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1: A curta-metragem portuguesa Mnema, de Carolina Bonzinho e Inês Costa, estará em competição no 26º Dead Center Film Festival, que acontece em junho em Oklahoma City, nos Estados Unidos. Foi ontem anunciado. De acordo com a APCA, a Agência de Promoção da Cultura Atlântica, a que coproduziu o filme com a Filmes do Gajo, Mnemna estará na competição de curtas-metragens na 26ª edição, que se vai realizar entre 10 e 14 de junho. Mnemna é exibido em duas sessões no programa Animated Shorts Mind's Eye. O filme combina a ficção e documentário para explorar a experiência das mulheres na indústria dos videojogos, abordando a desigualdade de género, a falta de representatividade feminina e a invisibilidade das mulheres num setor tecnológico e criativo ainda marcado por assimetrias estruturais. A narrativa acompanha uma personagem que atravessa diferentes níveis de um videojogo enquanto escuta testemunhos reais de profissionais do setor, refere à APCA. Mnemna surgiu no projeto Gajo Game, Art and Gender Equity, que reuniu entrevistas a mulheres portuguesas ligadas à indústria dos videojogos e que serviram de base à construção narrativa da obra. O filme é a primeira curta-metragem de animação profissional de Carolina Bonzinho e Inês Costa, que se conheceram durante a licenciatura em Design de Comunicação da Faculdade de Belas Artes da Universidade do Porto.

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1: O projeto de hidrogênio verde em Sines foi aprovado pela Agência do Ambiente. Ligações fluviais com horários reforçados entre Cacilhas, Barreiro e Lisboa. A ex-ministra da Administração Interna justifica a admissão com a perda de autoridade. O futebol, a cidade do futebol em Oeiras recebeu o Presidente da República.
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1: O projeto de hidrogênio verde em Sines foi aprovado pela Agência do Ambiente. Segundo o Jornal Expresso, a decisão é favorável, mas inclui várias condições para reduzir o impacto ambiental. A unidade vai ocupar o espaço da antiga central a carvão e produzir hidrogênio para uso industrial e para a rede de gás. O investimento deverá ultrapassar os 200 milhões de euros. Segue-se agora a decisão dos promotores sobre o arranque do projeto. Os horários das ligações fluviais entre Barreiro e Cacilhas, na margem sul do Tejo e Lisboa, foram reforçadas numa medida que, segundo a Transtest Softlus, avisa responder às necessidades dos passageiros. Segundo a transportadora, no caso da ligação de Cacilhas com Conselho de Almada para Lisboa, o transporte vai iniciar-se mais cedo e a terminar mais tarde, nos dias úteis, passando a realizar-se a partir das 5 da manhã.

0: em vez das 5h20 e terminar às 2h30 em vez da 1h40. Aos fins de semana e feriados, o reajuste dos horários resulta na realização de mais 4 ligações diárias. Nas carreiras do Barreiro, as alterações incidem num reajuste do horário nas primeiras horas da manhã, sendo reforçada a resposta do serviço com o acrescento de 2 carreiras diárias. Aos fins de semana e feriados, não há alterações. A ex-ministra da Administração Interna, Maria Lúcia Amaral, justificou a sua demissão com a perda de autoridade, reconhecendo que lhe escaparam os incêndios no verão e a tempestade que atingiu o país no início do ano. A 10 de fevereiro, Maria Lúcia Amaral apresentou sua demissão cerca de 8 meses após ter assumido o cargo e numa altura em que se verificava uma onda de críticas à forma como atuou e geriu a resposta à depressão Christine que assolou o país no final de janeiro. Maria Lúcia Amaral reiterou que não tinha mais condições pessoais e políticas para se manter no governo, entendendo que deveria concretizar o que tinha dito desde o início ao Primeiro-Ministro. A ex-governante fez também uma distinção entre poder e autoridade. Diz que poder é a capacidade que se tem para moldar os comportamentos dos outros e para se fazer obedecer. A autoridade é a capacidade natural para se fazer obedecer por adesão aos outros. Maria Lúcia Amaral garantiu ainda que não se arrependeu de ter integrado o governo e justificou essa decisão com o facto de estar há alguns meses de terminar o segundo e último mandato como provedora de justiça. No futebol, a cidade do futebol recebeu o Presidente da República, António José Seguro, para a tradicional despedida da Seleção Nacional antes da partida para o Campeonato do Mundo de 2026. O evento foi marcado pelas intervenções institucionais do chefe de Estado e do Presidente da Federação Portuguesa de Futebol, Pedro Proença.
1: É um momento muitíssimo especial para a nossa seleção e, atrevo-me a dizer, para o nosso país também. A sua participação neste momento simboliza de forma inequívoca a importância que o futebol hoje assume na vida coletiva deste país. Senhor Presidente, a sua presença aqui não é apenas institucional, é um sinal de unidade nacional. Sempre que a seleção entra em campo, Portugal inteiro revela nela. E quando o mais alto magistrado da nação acompanha este momento, reforça-se a ideia que o futebol é também um espaço de entidade, de coesão, mas fundamentalmente de esperança. A Seleção Nacional, como sabe, parte em breve para um desafio de enorme exigência. Mas falo com uma confiança e com a confiança de saber que leva consigo o apoio de um país imenso. E hoje, muito particularmente, com o incentivo de Vossa Excelência. Senhor Presidente, permita-me sublinhar que o seu exemplo de dedicação e espírito ao serviço público é também uma inspiração para a nossa seleção, para os nossos jogadores. Tal como no exercício das mais altas funções de Estado, também no futebol, se exige rigor, compromisso e sentido de missão. A cada atleta aqui presente, recordo que representa um Portugal perante o mundo. Mas hoje, Sr. Presidente, esse compromisso ganha ainda maior significado com a sua presença. Cada um de nós, cada um destes atletas, leva para o relvado o orgulho de ser português e a consciência de que carregam consigo a confiança de um país inteiro. Senhor Presidente, em nome da Federação Portuguesa de Futebol, agradeço a enorme honra da sua presença e o apoio constante que tem demonstrado ao desporto nacional. Será um privilégio contar com a sua presença em Miami, no encontro diante da Colômbia. Que esta seleção corresponda às expectativas que Vossa Excelência e todos os portugueses legitimamente depositam nela. Porque estamos convictos, estamos certos, que este ano vai dar Portugal. Muito obrigado.
0: O técnico espanhol alinhou no seu discurso com as metas traçadas pelo Presidente da República e pelo líder da Federação Portuguesa de Futebol.
2: Agradecer ao nosso Presidente da República a visita à Casa da Seleção, a primeira vez como Presidente, e pelo seu apoio. A sua presença representa a união de todos os portugueses à volta da nossa equipa e dá-nos ainda mais força pelo desafio que temos pela frente. Posso dizer que a seleção vai dar tudo por Portugal e vai entrar em campo com a responsabilidade de levar os sonhos de milhões de portugueses. Muito obrigado.
0: O chefe de Estado deslocou-se ao Complexo Esportivo em Oeiras com o intuito de deixar uma mensagem de incentivo a toda a comitiva portuguesa. António José Seguro estipulou que a bandeira deve ser guardada para ser utilizada após a final do Mundial, instando a equipa a trazer para o país a taça que nos falta.
3: Senhor Presidente da Federação Portuguesa de Futebol, Senhor Selecionador Nacional, caros atletas, caro capitão Cristiano Ronaldo, senhores dirigentes, staff, equipa de apoio a esta maravilhosa seleção. É para mim um prazer e uma emoção enorme, como Presidente da República, estar aqui hoje para transmitir, em nome de Portugal, em nome de milhões de portugueses espalhados pelo mundo, um abraço sentido e sincero. E quero que saibam, aliás, têm essa certeza, quando vestirem a camisola da Seleção Nacional, têm ao seu lado também a vestir pelo menos 10 milhões de portugueses que vivem em Portugal, mas eu diria outros tantos entre portugueses que vivem espalhados pelo mundo, mas muitos que, não sendo portugueses, se identificam com a nossa seleção, se identificam com o vosso espírito e significam com o vosso entusiasmo. Sabem que há milhares, milhões de crianças que sonham ser como vós, como cada um de vós. Sabem que há imensas famílias que vão parar, fazer absolutamente nada para estarem agarrados durante 90 minutos, esperemos que só seja necessário 90 minutos em cada jogo, a olhar e a torcer pela nossa seleção. E também sabemos que um torneio desta competição é um torneio que passa por muitas dificuldades, tem muitas exigências, mas é aí que se mostra a fibra de ser português, a alma de ser português. E saibam que nessa altura estarão milhões de pessoas em todos os cantos de Portugal, em todos os cantos do mundo, a torcer por vós e dar-vos o máximo de apoio. Joguem uns pelos outros. Trabalhem uns pelos outros. Joguem e trabalhem, também em memória do nosso Diogo Jota. E quero que saibam que o mais importante de tudo, e acima de tudo, está essa alegria imensa, esse orgulho imenso de vestirem a camisola das Quinas, a camisola de Portugal. O que é que eu vos peço? Eu peço-vos que a equipa saiba encontrar o talento e a inteligência, que seja mais do que o somatório da inteligência, da qualidade e do talento que individualmente cada um de vós tem. O país acredita em vós. Façam-nos sonhar. Tragam para Portugal a taça que nos falta. Vamos todos torcer por vós. E eu acredito que com o vosso entusiasmo, com a vossa força, com a vossa fibra, com o vosso talento e com o vosso trabalho, isso é possível. E por isso queria hoje entregar-vos simbolicamente a bandeira nacional para que possam, naquela tarde ou noite do dia 19 de julho, podê-la transportar, que é sinal que conseguiram, que conseguimos e que o sonho se torna realidade e que são de novo campeões, mas desta vez campeões do mundo. Merecem isso por inteiro. Portugal também, os portugueses também. Força Portugal, vamos com tudo, está bem?
0: O próximo jogo da Seleção Nacional é um particular de preparação contra a Nigéria, agendado para amanhã, às 20h45. A partida vai realizar-se no estádio Dr. Magalhães Pessoa, em Leiria. O Instituto Português do Mar e da Atmosfera prevê para esta quarta-feira céu pouco nublado a limpo, com vento fraco a moderado, do quadrante norte, sendo por vezes forte, com rajadas até 60 km por hora, no litoral oeste e nas terras altas, surpreende sudoeste, na costa sul do Algarve, durante a tarde. Há uma previsão de uma pequena subida da temperatura máxima, exceto no Sotavento Algarvio, onde se prevê uma descida.
4: 24 graus.

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2: A marca que se tornou popular pelos charmes Pandora aposta agora em peças mais depuradas, onde a forma também tem protagonismo. Falamos da nova coleção Essence da Pandora, que foi apresentada em Lisboa. A coleção de verão de 2026 apresenta uma linguagem com superfícies fluídas, curvas e referências orgânicas que remetem para gotas de chuva ou pedras moldadas pela água. Se é verdade que a Pandora construiu a sua identidade na personalização através de símbolos, onde cada charme pode simbolizar uma memória, uma história ou um momento, também é verdade que nos últimos anos a marca tem vindo a apostar na individualidade de quem escolhe uma peça da marca, pela forma como as joias podem ser combinadas à medida dos gostos de quem as usa. A linha Essence, lançada em 2024, já vinha a explorar uma estética mais depurada, com materiais e acabamentos que tentam aproximar a marca de um território mais sofisticado. Esta nova coleção leva a lógica um pouco mais longe, com peças que procuram um lado mais escultórico, sobretudo em anéis e argolas. A inspiração declarada para esta edição é a chuva de verão. A Pandora fala em linhas fluídas, inspiradas na natureza e numa estética minimalista ligada ao design nórdico. Entre anéis, pulseiras, brincos, argolas e colares, a coleção soma 22 novas peças, pensadas para serem usadas em camadas e de forma intuitiva, acompanhando o movimento do corpo.
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1: A cidade do futebol em Oeiras recebeu o Presidente da República. O treinador Ian Cato troca o estilo praia pelo Saint-Étienne. No Boa Vista, o Bessa sem ofertas, complexo com proposta abaixo do valor mínimo. Cristiano Ronaldo oferece camisola da seleção a António José Seguro. A cidade do futebol recebeu o Presidente da República, António José Seguro, para a tradicional despedida da Seleção Nacional antes da partida para o Campeonato do Mundo de 2026. O evento foi marcado pelas intervenções institucionais do chefe de Estado e do Presidente da Federação Portuguesa de Futebol, Pedro Proença.
2: É um momento muitíssimo especial para a nossa seleção e, atrevo-me a dizer, para o nosso país também. A sua participação neste momento simboliza de forma inequívoca a importância que o futebol hoje assume na vida coletiva deste país. Senhor Presidente, a sua presença aqui não é apenas institucional, é um sinal de unidade nacional. Sempre que a seleção entra em campo, Portugal inteiro revela nela. E quando o mais alto magistrado da nação acompanha este momento, reforça-se a ideia que o futebol é também um espaço de entidade, de coesão, mas fundamentalmente de esperança. A Seleção Nacional, como sabe, parte em breve para um desafio de enorme exigência. Mas falo com uma confiança e com a confiança de saber que leva consigo o apoio de um país imenso. E hoje, muito particularmente, com o incentivo de Vossa Excelência. Senhor Presidente, permita-me sublinhar que o seu exemplo de dedicação e espírito ao serviço público é também uma inspiração para a nossa seleção, para os nossos jogadores. Tal como no exercício das mais altas funções de Estado, também no futebol, se exige rigor, compromisso e sentido de missão. A cada

0: atleta aqui presente, recordo que representa um Portugal perante o mundo. Mas hoje, Sr. Presidente, esse compromisso ganha ainda maior significado com a sua presença. Cada um de nós, cada um destes atletas, leva para o relvado o orgulho de ser português e a consciência de que carregam consigo a confiança de um país inteiro. Sr. Presidente, em nome da Federação Portuguesa de Futebol, agradeço a enorme honra da sua presença e o apoio constante que tem demonstrado ao desporto nacional. Será um privilégio contar com a sua presença em Miami, no encontro diante da Colômbia. Que esta seleção responda às expectativas que Vossa Excelência e todos os portugueses legitimamente depositam nela. Porque estamos convictos, estamos certos, que este ano vai dar Portugal. Muito obrigado.
1: O técnico espanhol alinhou no seu discurso com as metas traçadas pelo Presidente da República e pelo líder da Federação Portuguesa de Futebol.
2: Agradecer ao nosso Presidente da República a visita à Casa da Seleção, a primeira vez como Presidente, e pelo seu apoio. A sua presença representa a união de todos os portugueses à volta da nossa equipa e dá-nos ainda mais força pelo desafio que temos pela frente. Posso dizer que a Seleção vai dar tudo por Portugal e vai entrar em campo com a responsabilidade de levar os sonhos de milhões de portugueses. Muito obrigado.
1: O chefe de Estado deslocou-se ao complexo esportivo em Oeiras com o intuito de deixar uma mensagem de incentivo a toda a comitiva portuguesa. António José Seguro estipulou que a bandeira deve ser guardada para ser utilizada após a final do Mundial, instando a equipa a trazer para o país a taça que nos falta.
3: Senhor Presidente da Federação Portuguesa de Futebol, Senhor Selecionador Nacional, caros atletas, caro Capitão Cristiano Ronaldo, senhores dirigentes, staff, equipa de apoio a esta maravilhosa seleção, é para mim um prazer e uma emoção enorme, como Presidente da República, estar aqui hoje para transmitir, em nome de Portugal, em nome de milhões de portugueses espalhados pelo mundo, um abraço sentido e sincero. E quero que saibam, aliás, têm essa certeza, quando vestirem a camisola da Seleção Nacional, têm ao seu lado também a vestir pelo menos 10 milhões de portugueses que vivem em Portugal, mas, eu diria, outros tantos entre portugueses que vivem espalhados pelo mundo, mas muitos que, não sendo portugueses, se identificam com a nossa Seleção, se identificam com o vosso espírito e significam com o vosso entusiasmo. Sabem que há milhares, milhões de crianças que sonham ser como vós, como cada um de vós. Sabem que há imensas famílias que vão parar, fazer absolutamente nada, para estarem agarrados durante 90 minutos, esperemos que só seja necessário 90 minutos em cada jogo, a olhar e a torcer pela nossa seleção. E também sabemos que um torneio desta competição é um torneio que passa por muitas dificuldades, tem muitas exigências, mas é aí que se mostra a fibra de ser português, a alma de ser português. E saibam que nessa altura estarão milhões de pessoas em todos os cantos de Portugal, em todos os cantos do mundo, a torcer por vós e dar-vos o máximo de apoio. Joguem uns pelos outros. Trabalhem uns pelos outros. Joguem e trabalhem, também em memória do nosso Diogo Jota. E quero que saibam que o mais importante de tudo, e acima de tudo, está essa alegria imensa, esse orgulho imenso de vestirem a camisola das Quinas, a camisola de Portugal. O que é que eu vos peço? Eu peço-vos que a equipa saiba encontrar o talento e a inteligência, que seja mais do que o somatório da inteligência, da qualidade e do talento que individualmente cada um de vós tem. O país acredita em vós. Façam-nos sonhar. Tragam para Portugal a taça que nos falta. Vamos todos torcer por vós. E eu acredito, com o vosso entusiasmo, com a vossa força, com a vossa fibra, com o vosso talento e com o vosso trabalho, que isso é possível. E por isso queria hoje entregar-vos simbolicamente a bandeira nacional para que possam, naquela tarde ou noite do dia 19 de julho, podê-la transportar, que é sinal que conseguiram, que conseguimos e que o sonho se torna realidade. E que são, de novo, campeões, mas desta vez, campeões do mundo. Merecem isso por inteiro. Portugal também, os portugueses também. Força Portugal, vamos com tudo, está bem?
1: O próximo jogo da Seleção Nacional é um particular de preparação contra a Nigéria, agendado para amanhã, às 20h45. A partida vai realizar-se no estádio Dr. Magalhães Pessoa, em Leiria. O Estoril Praia informou na segunda-feira que chegou a acordo com o Saint-Étienne de França para a transferência do treinador Ian Catro. O treinador escocês, 39 anos, rende uma compensação financeira não especificada ao clube canarinho que orientou nas últimas duas temporadas. Nas duas épocas à frente do Estoril, Catro levou a equipa ao 8º e ao 10º lugar por ordem. Os estorilistas venceram 23, empataram 20 e perderam 28 dos 71 jogos que realizaram. Catro venceu o prémio de melhor treinador do mês da Primeira Liga em duas ocasiões, em janeiro de 24-25 e de 25-26. Em dezembro de 2025 e fevereiro de 2025, o Estoril somou 5 vitórias consecutivas, um registro que não alcançava desde 48-49. O Estoril Praia deseja a Ian Catro as melhores felicidades pessoais e desportivas no futuro, lê-se do comunicado do clube. Ian Catro ruma a um clube histórico de futebol francês, mas que se encontra na segunda divisão depois de, na temporada que agora termina, ter falhado a subida automática à Ligue 1 e depois no play-off. Está a chegar ao fim do leilão da Leosoc para a compra do estádio do Bessa e do complexo desportivo junto ao recinto. Com apenas 24 horas para realizar, o estádio não tem qualquer oferta, sendo que o complexo desportivo já recebeu uma, mas abaixo do valor mínimo de 5.901 milhões de euros. A licitação em cima da mesa é de pouco mais de 5 milhões. Recorde-se que ambos os ativos estão a ser leiloados a separado. O estádio do Bessa tem um valor mínimo de 27 milhões de euros. Este leilão teve início a 27 de abril e acabou por ser prolongado até às 18 horas e 15 minutos de 9 de junho. A Boa Vista SAD foi despromovida à 2ª Liga em maio de 2025, depois de cumprir 11 épocas seguidas no escalão principal, sendo um dos 5 campeões nacionais da história, graças ao título conquistado em 2000-2001. O Presidente da República foi à cidade de futebol desejar sorte à equipa das esquinas para o Mundial de 2026, que se joga entre 11 de junho e 19 de junho nos Estados Unidos da América, no Canadá e no México.
3: Para que possam, naquela tarde ou noite do dia 19 de julho, podê-la transportar, que é sinal que conseguiram, que conseguimos e que o sonho se torna realidade e que são de novo campeões, mas desta vez campeões do mundo. Merecem isso por inteiro. Portugal também, os portugueses também. Força Portugal, vamos com tudo, está bem? Obrigado.
1: No final da cerimónia, o Presidente da República e o líder da Federação juntaram-se ao selecionador Roberto Martínez e a todos os 27 futebolistas convocados para uma fotografia oficial e para juntos entoarem o hino oficial do país, a portuguesa.

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1: O projeto de hidrogênio verde em Sines foi aprovado pela Agência do Ambiente. Ligações fluviais com horários reforçados entre Cacilhas, Barreiro e Lisboa. A ex-ministra da Administração Interna justifica a demissão com a perda de autoridade. No futebol, a cidade do futebol em Oeiras recebeu o Presidente da República.
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1: O projeto de hidrogênio verde em Sines foi aprovado pela Agência do Ambiente. Segundo o Jornal Expresso, a decisão é favorável, mas inclui várias condições para reduzir o impacto ambiental. A unidade vai ocupar o espaço da antiga central a carvão e produzir hidrogênio para uso industrial e para a rede de gás. O investimento deverá ultrapassar os 200 milhões de euros. Segue-se agora a decisão dos promotores sobre o arranque do projeto. Os horários das ligações fluviais entre Barreiro e Cacilhas, na margem sul do Tejo e Lisboa, foram reforçadas numa medida que, segundo a Transtejo Soft News, avisa responder às necessidades dos passageiros. Segundo a transportadora, no caso da ligação de Cacilhas com Conselho de Almada para Lisboa, o transporte vai iniciar-se mais cedo e a terminar mais tarde, nos dias úteis, passando a realizar-se a partir das 5 da manhã, em vez das 5h20, e terminar às 2h30, em vez da 1h40. Aos fins de semana e feriados, o reajuste dos horários resulta na realização de mais 4 ligações diárias. Nas carreiras do Barreiro, as alterações incidem num reajuste do horário nas primeiras horas da manhã, sendo reforçada a resposta do serviço com o acrescento de 2 carreiras diárias. Aos fins de semana e feriados, não há alterações. A ex-ministra da Administração Interna, Maria Lúcia Amaral, justificou a sua demissão com a perda de autoridade, reconhecendo que lhe escaparam os incêndios no verão e a tempestade que atingiu o país no início do ano. A 10 de fevereiro, Maria Lúcia Amaral apresentou sua demissão cerca de 8 meses após ter assumido o cargo e numa altura em que se verificava uma onda de críticas à forma como atuou e geriu a resposta à depressão Christine que assolou o país no final de janeiro. Maria Lúcia Amaral reiterou que não tinha mais condições pessoais e políticas para se manter no governo, entendendo que deveria concretizar o que tinha dito desde o início ao Primeiro-Ministro. A ex-governante fez também uma distinção entre poder e autoridade. Diz que poder é a capacidade que se tem para moldar os comportamentos dos outros e para se fazer obedecer. A autoridade é a capacidade natural para se fazer obedecer por adesão aos outros. Maria Lúcia Amaral garantiu ainda que não se arrependeu de ter integrado o governo e justificou essa decisão com o facto de estar há alguns meses de terminar o segundo e último mandato como provedora de justiça. No futebol, a cidade do futebol recebeu o presidente

0: da República, António José Seguro, para a tradicional despedida da Seleção Nacional antes da partida para o Campeonato do Mundo de 2026. O evento foi marcado pelas intervenções institucionais do chefe de Estado e do Presidente da Federação Portuguesa de Futebol, Pedro Proença.
1: É um momento muitíssimo especial para a nossa seleção e atrevo-me a dizer para o nosso país também. A sua participação neste momento simboliza de forma inequívoca a importância que o futebol hoje assume na vida coletiva deste país. Senhor Presidente, a sua presença aqui não é apenas institucional, é um sinal de unidade nacional. Sempre que a seleção entra em campo, Portugal inteiro revela nela. E quando o mais alto magistrado da nação acompanha este momento, reforça-se a ideia que o futebol é também um espaço de entidade, de coesão, mas fundamentalmente de esperança. A seleção nacional, como sabe, parte em breve para um desafio de enorme exigência. Mas falo com uma confiança e com a confiança de saber que leva consigo o apoio de um país imenso. E hoje, muito particularmente, com o incentivo de Vossa Excelência. Senhor Presidente, permita-me sublinhar que o seu exemplo de dedicação e espírito ao serviço público é também uma inspiração para a nossa seleção, para os nossos jogadores. Tal como no exercício das mais altas funções de Estado, também no futebol se exige rigor, compromisso e sentido de missão. A cada atleta aqui presente, recordo que representam Portugal perante o mundo. Mas hoje, Sr. Presidente, esse compromisso ganha ainda maior significado com a sua presença. Cada um de nós, cada um destes atletas, leva para o relvado o orgulho de ser português e a consciência de que carregam consigo a confiança de um país inteiro. Sr. Presidente, em nome da Federação Portuguesa de Futebol, agradeço a enorme honra da sua presença e o apoio constante que tem demonstrado ao desporto nacional. Será um privilégio contar com a sua presença em Miami, no encontro diante da Colômbia. Que esta seleção responda às expectativas que Vossa Excelência e todos os portugueses legitimamente depositam nela. Porque estamos convictos, estamos certos, que este ano vai dar Portugal. Muito obrigado.
0: O técnico espanhol alinhou no seu discurso com as metas traçadas pelo Presidente da República e pelo líder da Federação Portuguesa de Futebol.
2: Agradecer ao nosso Presidente da República a visita à Casa da Seleção, a primeira vez como Presidente, e pelo seu apoio. A sua presença representa a união de todos os portugueses à volta da nossa equipa e dá-nos ainda mais força pelo desafio que temos pela frente. Posso dizer que a seleção vai dar tudo por Portugal e vai entrar em campo com a responsabilidade de levar os sonhos de milhões de portugueses. Muito obrigado.
0: O chefe de Estado deslocou-se ao complexo esportivo em Oeiras com o intuito de deixar uma mensagem de incentivo a toda a comitiva portuguesa. António José Seguro estipulou que a bandeira deve ser guardada para ser utilizada após a final do Mundial, instando a equipa a trazer para o país a taça que nos falta.
3: Senhor Presidente da Federação Portuguesa de Futebol, Senhor Selecionador Nacional, caros atletas, caro capitão Cristiano Ronaldo, senhores dirigentes, staff, equipa de apoio a esta maravilhosa seleção, é para mim um prazer e uma emoção enorme, como Presidente da República, estar aqui hoje para transmitir, em nome de Portugal, em nome de milhões de portugueses espalhados pelo mundo, um abraço sentido e sincero. E quero que saibam, aliás, têm essa certeza, quando vestirem a camisola da Seleção Nacional, têm ao seu lado também a vestir pelo menos 10 milhões de portugueses que vivem em Portugal, mas eu diria outros tantos entre portugueses que vivem espalhados pelo mundo, mas muitos que não sendo portugueses se identificam com a nossa seleção, se identificam com o vosso espírito e significam com o vosso entusiasmo. Sabem que há milhares, milhões de crianças que sonham ser como vós, como cada um de vós. Sabem que há imensas famílias que vão parar, fazer absolutamente nada para estarem agarrados durante 90 minutos, esperemos que só seja necessário 90 minutos em cada jogo, a olhar e a torcer pela nossa seleção. E também sabemos que um torneio desta competição é um torneio que passa por muitas dificuldades, tem muitas exigências, mas é aí que se mostra a fibra de ser português, a alma de ser português. E saibam que nessa altura estarão milhões de pessoas em todos os cantos de Portugal, em todos os cantos do mundo, a torcer por vós e dar-vos o máximo de apoio. Joguem uns pelos outros. trabalhem uns com os outros. Joguem e trabalhem, também em memória do nosso Diogo Jota. E quero que saibam que o mais importante de tudo, e acima de tudo, está essa alegria imensa, esse orgulho imenso de vestirem a camisola das Quinas, a camisola de Portugal. O que é que eu vos peço? Eu peço-vos que a equipa saiba encontrar o talento e a inteligência, que seja mais do que o somatório da inteligência, da qualidade e do talento que individualmente cada um de vós tem. O país acredita em vós. Façam-nos sonhar. Tragam para Portugal a taça que nos falta. Vamos todos torcer por vós. E eu acredito, com o vosso entusiasmo, com a vossa força, com a vossa fibra, com o vosso talento e com o vosso trabalho, que isso é possível. E por isso queria hoje entregar-vos simbolicamente a bandeira nacional, para que possam, naquela tarde ou noite do dia 19 de julho, podê-la transportar, que é sinal que conseguiram, que conseguimos e que o sonho se torna realidade e que são de novo campeões, mas desta vez campeões do mundo. Merecem isso por inteiro. Portugal também, os portugueses também. Força Portugal, vamos com tudo, está bem?
0: O próximo jogo da Seleção Nacional é um particular de preparação contra a Nigéria, agendado para amanhã, às 20h45. A partida vai realizar-se no estádio Dr. Magalhães Pessoa, em Leiria.

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2: O Comando Territorial de Setúbal, através do Destacamento Territorial de Setúbal, no dia 7 de junho, realizou uma ação policial de fiscalização rodoviária direcionada para a prevenção e detecção de infrações relacionadas com motociclos no concelho de Sesimbra. A ação decorreu no acesso ao Cabo Espichel, tendo como objetivo a verificação do cumprimento do Código de Estrada e de mais legislação rodoviária, bem como a prevenção de práticas ilegais no exercício da condução, particularmente no que respeita à condução de motociclos. No decorrer da ação, foi efetuada uma detenção por tráfico de estupefacientes, tendo sido então apreendido 19 doses diárias de cannabis resina. A Guarda Nacional Republicana informa que estas operações irão continuar a decorrer na área delimitada pelo Parque Natural da Arrábida, especialmente durante os fins de semana, com o objetivo de promover um ambiente rodoviário mais seguro através da prevenção e da fiscalização, incentivando os utilizadores da via a adotarem comportamentos de condução responsáveis. A Polícia Marítima apreendeu uma embarcação de alta velocidade que alegadamente era utilizada por organizações dedicadas ao tráfico de estupefacientes por via marítima ao largo da costa Algarvia. Em comunicado, a Autoridade Marítima Nacional refere que a operação teve início após um alerta recebido pela existência de uma destas embarcações imobilizada em águas oceânicas a sul de Faro. Durante a aproximação dos meios das autoridades, foram então identificadas outras duas embarcações nas proximidades que, ao perceberem-se da presença policial, iniciaram fuga a alta velocidade, pode ler-se. Tendo em conta o sucedido, foi realizada de imediato uma perseguição marítima, durante a qual as embarcações suspeitas efetuaram diversas manobras evasivas com o objetivo de evitar a interceção. Apesar dos esforços envolvidos pelos mais empenhados, não foi possível interceptar estas embarcações de alta velocidade, refere, acrescentando que a embarcação que foi detectada primeiramente foi apreendida e rebocada. A Autoridade Marítima Nacional reforça que estas ações enquadram-se no esforço contínuo da Polícia Marítima para combater a utilização na costa portuguesa como plataforma logística para atividades criminosas transnacionais. A operação contou com a Polícia Marítima através de elementos do Comando Regional da Polícia Marítima do Sul, com o apoio do Destacamento de Abordagem dos Fuzileiros da Marinha e em cooperação com a Polícia Judiciária. Um bebé de 5 meses foi na segunda-feira assistido por agentes da PSP de Sintra, depois dos pais terem procurado ajuda urgente por a criança se encontrar em paragem cardiorrespiratória. O alerta foi recitado pelas 18h30, tendo sido solicitada com brevidade a presença dos meios de emergência. Perante a situação crítica, os polícias iniciaram de imediato manobras de suporte básico de vida, conseguindo reverter a paragem cardiorrespiratória antes da chegada da ambulância. Quando os meios de socorro chegaram ao local, o bebê já apresentava sinais vitais e respirava autonomamente. A criança foi posteriormente transportada para o Hospital Fernando da Fonseca, onde permanece sob observação médica. A rápida intervenção dos agentes revelou-se determinada para a recuperação dos sinais vitais do bebê até à chegada dos profissionais de emergência médica. O Partido Chega exige a criação de apoios específicos para os imigrantes portugueses que regressam ao país. O líder do partido, André Ventura, estabeleceu esta medida como uma das condições obrigatórias para viabilizar a proposta de lei da nova prestação social única apresentada pelo governo do PSD.
3: Hoje o governo pediu aos imigrantes portugueses que regressem ao território nacional e o Presidente da República também. Eu acho que faz sentido dizermos então a esses imigrantes portugueses que terão o apoio do Estado, porque o que não faz grande sentido é pessoas que vêm de fora e que não são portugueses poderem ter imediato acesso a subsídios. E portugueses que nasceram em Portugal, que

0: que viveram em Portugal, cujas famílias estão em Portugal e que tiveram que ir para o estrangeiro, agora quando regressam não têm acesso a essa prestação social, a menos que cumpram todos os outros requisitos. Eu acho que isso era da mais elementar à justiça de frisar hoje, não é?
1: O Chega apresentou um conjunto de 7 exigências para aprovar um novo diploma em debate na Assembleia da República. A estratégia do partido passa por redirecionar verbas públicas, retirando apoios sociais a cidadãos estrangeiros e canalizando-os para a comunidade portuguesa. O partido defende o corte de rendimentos mínimos e a limitação do acesso a prestações sociais por parte de imigrantes estrangeiros que não tenham tempo mínimo de desconto em Portugal. O Partido Socialista apoia firmemente o regresso de imigrantes a Portugal, mas recusa o modelo de financiamento e a retórica ideológica proposta pelo Chega. O secretário-geral do PS subscreveu o apelo institucional feito pelo Presidente da República e pelo Primeiro-Ministro para atrair a diáspora de volta ao país. O PS recorda que o atual programa Regressar foi criado originalmente em 2017-2018, sob a governação socialista. O partido defende que a melhor estratégia passa por alargar e reforçar este programa já existente, que já facilitou o retorno de cerca de 40 mil portugueses.
2: Devo dizer que me sinto naturalmente honrado, que me sinto satisfeito com o facto de se reconhecer que essa política lançada em 2017-2018 é hoje vista como uma política que deve ser alargada nos seus propósitos. Essa política tinha mecanismos de apoio fiscal, tinha mecanismos de apoio financeiro ao transporte e à logística do regresso e tinha também incentivos à empregabilidade e ao investimento de quem voltava ao nosso país. E por isso foi com bastante alegria que vi e que ouvi as palavras do Sr. Presidente da República, do Sr. Primeiro-Ministro, a lembrarem essa linha de desenvolvimento do país, que é de procurarmos criar incentivos ao regresso de uma ampla diáspora que temos no mundo.
1: O PS não subscreve a condição do Chega de cortar apoios sociais a imigrantes estrangeiros para financiar o regresso de nacionais. Os socialistas opõem-se a propostas que limitem direitos de cidadãos estrangeiros residentes legalmente, classificando as tentativas de exclusão do Chega como juridicamente frágeis e potencialmente inconstitucionais. No futebol, o Presidente da República foi à cidade de futebol desejar sorte à equipa das esquinas para o Mundial de 2026, que se joga entre 11 de junho e 19 de junho nos Estados Unidos da América, no Canadá e no México.
3: Para que possam, naquela tarde ou noite do dia 19 de julho, podê-la transportar, que é sinal que conseguiram, que conseguimos e que o sonho se torna realidade e que são de novo campeões, mas desta vez campeões do mundo. Merecem isso por inteiro. Portugal também, os portugueses também. Força Portugal, vamos com tudo, está bem? Obrigado.
1: No final da cerimónia, o Presidente da República, o líder da Federação, juntaram-se ao selecionador Roberto Martínez e a todos os 27 futebolistas convocados para uma fotografia oficial e para juntos entoarem o hino oficial do país, a portuguesa. O Instituto Português do Mar e da Atmosfera prevê para esta quarta-feira céu pouco nublado limpo, com vento fraco a moderado, do quadrante norte, sendo por vezes forte, com rajadas até 60 km por hora, no litoral oeste e nas terras altas, surpreende sudoeste na costa sul do Algarve durante a tarde. Há uma previsão de uma pequena subida da temperatura máxima, exceto no Sotavento de Algarvio, onde se prevê uma descida.
4: 19 graus.

0: e não acredito. Say what? Rosa Choque.
1: De salto alto na savana, este é o novo e louco desafio de José Castelo Branco. Como nunca o vimos, quando namorava com Maria Cerqueira Gomes, Caetano Rivera aos beijos apaixonados com Tamara Gorro. O filho de Michael Schumacher assume namoro com jovem portuguesa. Sofia Ribeiro confirma namoro com ator conhecido. Casa de Afonso de Bragança assaltada. A tristeza de Ljubomir Sanizic ao vender restaurante e as críticas ferozes a quem o rouba. Sandra Silva, após separação, diz que não se arrependeu de ter casado. Tiago Aldeia de férias no paraíso, com rosto bem conhecido da televisão. Cláudio Ramos fecha a porta azul que marcou a sua vida. Luizinho Oliveira brilha em nova campanha de

José Castelo Branco trocou o glamour urbano pela sobrevivência na savana do Quénia na nova série da CMTV, que promete chocar e divertir com um choque cultural sem precedentes, já a partir de dia 11 de junho. Prepare-se para momentos de pura loucura e muitos momentos divertidos. A CMTV estreia já no próximo dia 11 de junho a nova série original, Uma Diva na Tribo. A produção promete dar que falar ao acompanhar as aventuras e desventuras de José Castelo Branco e de três influenciadores digitais portugueses no Quénia, onde foram integrados no cotidiano de uma autêntica tribo Maasai. Um choque cultural sem precedentes que promete prender os espectadores do primeiro ao último minuto. Tudo começou com um desafio lançado pelo trio de influenciadores e amigos Miguel Maximiano, João Sousa Pinto e Bernardo Duque Correia. Conhecidos pela sua capacidade de mobilizar milhares de seguidores nas redes sociais e pela vontade de criar conteúdos fora da caixa. O golpe de mestre? Convidar o mais excêntrico dos socialites portugueses para se juntar a eles nesta expedição implacável pela savana africana. Do salto alto à lama da savana, o contraste entre o glamour urbano e a sobrevivência na tribo promete momentos hilariantes. Desta experiência inédita nascem 10 episódios de 10 minutos cada, que mostram tudo desde a chegada atribulada ao Quénia até à integração do grupo na comunidade local. A série será emitida de segunda a sexta-feira na CMTV, em horário a anunciar brevemente. Uma coisa é certa, ninguém vai querer perder os modelitos do socialite no meio da savana.

Caetano Rivera, que viveu um mediático namoro com a apresentadora portuguesa Maria Cerqueira Gomes, parece ter encontrado a estabilidade definitiva ao lado de Tamara Gorro. Apresentadora, influenciadora e ex-mulher do antigo jogador do Benfica, Ezequiel Garay. O casal dá sinais de que aquilo que estão a viver é muito mais do que uma paixoneta passageira. Depois de, em março passado, ter sido oficialmente apresentado à família de Tamara, o toureiro mostra-se cada vez mais apaixonado pela estrela espanhola. Caetano Rivera e Tamara Gorro foram apanhados à porta do aeroporto de Barajas, em Madrid, a trocar beijos caldantes que acabam por confirmar que este amor está para durar. A revista 10 Minutos mostra em exclusiva as imagens mais apaixonadas das duas figuras públicas. As fotografias publicadas foram captadas no dia 6 de março, quando o ex-namorado de Maria Cerqueira Gomes regressava de Sevilha, onde havia estado a celebrar o 8º aniversário do filho Caetano, mesmo nome do pai, fruto do seu casamento com a apresentadora Eva González. Tamara foi esperá-lo ao aeroporto e os dois deram largas ao carinho, sem se importarem com os olhares dos outros.

Os rumores circulavam desde o início do ano, mas ainda não havia qualquer confirmação. Até ao momento, o romance de Mick Schumacher, de 27 anos, filho do lendário Michael Schumacher, com Clara Ramos, de 25 anos, criadora de conteúdos portuguesa, violinista e estudante de doutoramento em História da Arte na Universidade de Barcelona, dá sinais de estar cada vez mais sólido e o jovem casal já não se esconde. Mick e Clara deixaram-se fotografar no passado fim de semana na entrega dos prémios do Campeonato Indy 500, as 500 milhas de Indianápolis. E a imagem já está a correr o mundo. Recorde-se que este namoro entre o piloto alemão e a já portuguesa acabou por reacender os focos em torno da família mais protegida da história recente da Fórmula 1. Segundo o jornal alemão Bild, Clara Ramos tem sido um apoio importante para Mick, reforçando a sua presença junto do núcleo familiar. A última relação conhecida do filho de Michael Schumacher foi com Laila Azanovic, hoje namorada do tenista italiano Jannik Sinner, atual número 2 do ranking mundial. Já sobre a jovem portuguesa, sabe-se que no âmbito do seu doutoramento desenvolve uma tese dedicada aos métodos de estudo para violino. Segundo avançou o Jornal de Notícias, a jovem colaboradora regularmente com a Camerata Joanina, a Orquestra Sinfónica del Valais e a Orquestra Pilot da ESMUT, conciliando a carreira académica com a exposição mediática crescente.

0: noites em paz.
1: Não, não são rumores, é verdade, namoramos. Estamos bem e felizes. Foi desta forma que Sofia Ribeiro confirmou à revista TV Guia que ela e o ator João Jesus são um casal. A estrela não quis adiantar mais detalhes sobre esta relação, nem quando é que tudo começou. Mas, segundo Hugo Mendes, coordenador e comentador do programa Passadeira Vermelha, da SIC Caras, o romance entre os dois atores já durará há pelo menos 2 meses. Os sinais de que o amor está no ar começaram a surgir nas redes sociais, onde Sofia Ribeiro e João Jesus não resistiram a interagir com várias publicações. Na verdade é que já muitos amigos e colegas sabem desta relação. Aliás, esta informação partiu de uma pessoa da área da representação, disse Hugo Mendes. O comentador da SIC Caras acrescentou ainda, os dois já não escondem, são muitos os momentos em que estão juntos, já visitam a casa um do outro, portanto há aqui uma relação que está mais do que assumida. Recordo-se que Sofia e João contracenaram juntos na novela Senhora do Mar, exibida na antena da SIC entre 2024 e 2025. Na altura o ator namorava com Soraya Sousa, mas a relação chegou ao fim em novembro de 2025. Já a última relação conhecida da atriz foi com o empresário José Fernando Maia.

Afonso de Bragança, príncipe da Beira, de 30 anos, foi vítima de um assalto ocorrido na passada quarta-feira, dia 27 de maio. Assaltantes ainda não identificados e que se encontram até ao momento em fuga, entraram na moradia do filho mais velho de Dom Duarte Pio, em São Pedro de Sintra, por volta da 1 da madrugada. Ao que se sabe, os assaltantes levaram vários artigos de valor e o prejuízo ronda os 27 mil euros. A PSP foi chamada ao local e as autoridades fizeram várias recolhas e análise de impressões digitais. A Casa de Bragança ainda não se pronunciou oficialmente sobre o sucedido.

0: para esquecer.
1: Foi em 2008 que Lubomir viveu um período difícil da sua vida quando o restaurante Sem Maneiras de Cascais, em parceria com o José Vilês, faliu, com as divergências entre os dois chefes a ditarem o fim do espaço. O projeto durou 8 meses, provavelmente porque não aguentámos as nossas diferentes maneiras de ver as coisas, de trabalhar, revelou Lubomir, acrescentando que o encerramento teve um impacto brutal na sua vida. Perdi 90% dos amigos. Quando estamos bem e temos dinheiro, toda a gente é nossa amiga. Mas quando estamos sentados num largo de... a nadar até ao nariz, raramente alguém entra lá de joelhos e te dá a mão para te tirar dela. Depois disso, não baixaria os braços e lutaria para reerguer o restaurante que agora lhe foge novamente das mãos ao ser vendido. Em entrevista ao Público, o famoso chefe confidenciou que perder o seu espaço de autor foi como perder um filho, ainda que tente lidar com a tristeza de uma forma saudável e sem dramas. Qual é o drama? O drama seria não pagar ordenados ou fugir ao IVA? Perder o Sem Maneiras é como perder um filho. Deixei um filho, mas para entrar noutro ciclo da minha vida, disse ao Público, acrescentando que os últimos obstáculos que já superou na vida o prepararam para momentos como este. Lubomir admitiu ainda que este é tempo para abrandar, tomar as rédeas da sua vida, em vez de, como o próprio frisa, trabalhar para pagar impostos. Não quero cozinhar todos os dias, quero é produzir para ajudar os outros. Não estou para estar a sacrificar-me a pagar impostos para outros andarem de carro de luxo, roubarem milhões e estarem no tribunal durante 20 anos. Não estou para isso.

Sandra Silva falou publicamente sobre a separação de João Borges, com quem tinha casado há menos de um ano. Apesar do fim da relação, a atriz e criadora de conteúdos digital garantiu não se arrepender do casamento. Menos de um ano depois do casamento, Sandra Silva e João Borges decidiram seguir caminhos separados. O agora ex-casal, que tem em comum um filho de 4 anos, anunciou a ruptura em abril deste ano. Questionada sobre se recentemente mandou uma indireta ao ex-marido, ao usar num vídeo o tema Toxic, de Britney Spears, a criadora de conteúdo digital garantiu que não. O João não era tóxico, ok? Reagiu. Sandra respondeu ainda a quem a critica por alegadamente falar demasiado sobre o fim do casamento, algo que a própria acredita não ter feito. Aliás, a influenciadora explica mesmo que apenas existe tanto falatório relativamente ao tema precisamente pelo facto de as pessoas não saberem o motivo que levou à separação. A propósito do facto de ter falado recentemente sobre a forma como contou ao filho, Vasco, de 4 anos, que os pais se iam separar, esta explicou que apenas partilhou ter procurado ajuda profissional para este momento, mas nunca contou nada a respeito da vida emocional ou pessoal da criança. As emoções do Vasco são do Vasco, reforçou, dando conta de que não se sente no direito de partilhar o que quer que seja sobre o processo emocional do filho.

O ator Tiago Aldeia está a passar uns dias de descanso e aventura em Porto Galinhas, no Brasil, só que não foi sozinho. Praia dos Carneiros, em Porto Galinhas, no Brasil, foi o local escolhido por Tiago Aldeia, de 40 anos, para passar uns dias de férias. Quem também lá está é a atriz Beatriz Frazão, de 22. Curiosamente estão juntos, mas têm optado por não partilhar qualquer registo que confirme que estão a passar férias inseridos no mesmo grupo de amigos. Mas atenção, há uma exceção. Exceção essa que surgiu na manhã deste sábado, dia 30 de maio, nos Insta Stories da jovem, que dá corpo à Lia da novela Vitória da SIC. Num vídeo partilhado, vê-se Tiago Aldeia refletido no espelho retrovisor lateral do Jeep, que os está a levar a conhecer as paisagens paradisíacas da região. Esta confirmação de que estão, de facto, a passar férias juntos, vem dar força aos rumores que já estão a correr de que o ator pode estar no ar, pois ambos têm reagido às partilhas um do outro nas redes sociais. A comprovar-se o romance, a diferença de idades que os separa, 18 anos, parece não ter qualquer importância para o casal.

Cláudio Ramos emocionou os seguidores ao partilhar um texto profundamente pessoal sobre a despedida do apartamento onde viveu ao longo da última década. Numa publicação carregada de memória afetiva, o apresentador abriu o coração para falar sobre a casa que testemunhou alguns dos momentos mais decisivos da sua vida, dos mais felizes aos mais difíceis, e transformou a mudança numa reflexão sensível sobre o tempo, o amadurecimento e os recomeços. Ao publicar duas fotografias captadas no mesmo local, com 10 anos de diferença, Cláudio mostrou o antes e o agora. Na primeira imagem, registada em 2016, surge mais jovem, sentado no centro da sala, ainda praticamente vazia. Já no registro atual, feito em 2026, aparece mais sereno, sentado no chão do apartamento que acaba de deixar para trás. No extenso testemunho, o comunicador revelou que se apaixonou pelo apartamento ainda durante a construção do edifício, em Lisboa. Segundo contou, a decisão de arrendar o imóvel representava, na altura, um desafio financeiro, uma vez que o valor era significativamente superior ao que pagava anteriormente. Ainda assim, houve algo naquele espaço que falou mais alto. Sem dramatizar a mudança, Cláudio transformou o adeus num exercício de gratidão. Num dos excertos mais comentados, confessou que, ao olhar para determinados recantos da casa, fazia questão de revisitar apenas as boas memórias.

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2: A jovem indiana de 13 anos, que desapareceu em Vendas Novas no final de abril, foi encontrada na cidade de Amritsar, no estado do Punjab, próximo da fronteira entre a Índia e o Paquistão. Depois de localizada, regressou a Portugal acompanhada pelo pai. Quanto ao Jornal de Notícias, apesar do desaparecimento ter ficado resolvido com a localização da jovem, as autoridades continuam a tentar perceber como ocorreu toda a deslocação e quais as circunstâncias que estiveram na origem da viagem. O desaparecimento remonta a 27 de abril. A Nai Hades foi vista pela última vez a cerca das 18 horas nas imediações da residência da família em Vendas Novas, onde os pais vivem há aproximadamente 6 anos. Nesse dia estava prevista uma visita de estudo escolar, mas a jovem optou por não participar. Segundo informações divulgadas na altura, saiu de casa, mas acabou por não comparecer na escola. O desaparecimento mobilizou familiares, amigos e autoridades. A família apresentou participação junto à GNR de Vendas Novas e a investigação passou para a Polícia Judiciária. Nas semanas seguintes, multiplicaram-se os apelos nas redes sociais numa tentativa de recolher informações sobre o paradeiro da menor. Durante as diligências, o telemóvel da jovem chegou a ser rastreado. Os dados recolhidos apontam para uma última localização na zona do Martim Moniz, em Lisboa. Mais tarde, a jovem viria a divulgar um vídeo na qual afirmava encontrar-se bem e estar na Índia. Com a localização da menor em Amritsar, o regresso a Portugal, a Polícia Judiciária procura agora esclarecer de que forma a jovem conseguiu viajar para a Índia e se existiu qualquer apoio ou intervenção de terceiros durante o percurso. 4 mulheres foram detidas no domingo no aeroporto de Lisboa por crimes relacionados com falsificação ou contrafação de documentos, anunciou na segunda-feira a Polícia de Segurança Pública. Em comunicado, a PSP explicou que a detenção aconteceu quando as 4 mulheres, com idades entre os 17 e os 25 anos, foram abordadas no âmbito de ações do controle fronteiriço e que 3 destas mulheres já tinham sido detidas em maio pelos mesmos crimes. As 4 mulheres não tinham documentos, acrescentou o PSP, tentavam utilizar documentação alheia ou contrafeita para ultrapassar os mecanismos de controle na fronteira. Uma das detenções aconteceu no Terminal 1, quando foi detectada a utilização de um documento contrafeito, e as restantes 3 detenções aconteceram já na esquadra de controle fronteiriço no aeroporto de Lisboa, igualmente por suspeitas da prática do crime de falsificação de documento. No comunicado enviado às redações, a PSP referiu ainda que as 4 mulheres ficaram em salas de detenção provisória desta polícia, tendo sido depois presentes à autoridade competente. O primeiro-ministro Luís Montenegro defendeu a necessidade de arcarizar e priorizar os investimentos na saúde, justificando que muito há a fazer em todo o país. A declaração foi feita em Vila Nova de Gaia, à margem da inauguração do aeroporto e do novo equipamento de ressonância cardíaca da Unidade Local de Saúde de Gaia e Espinho.
3: Nos anos que precederam a entrada em funções deste governo, eu não quero aqui partidarizar ou politizar a análise, mas é um dado objetivo, não foi construído um único hospital novo. Nós neste momento temos em construção o Hospital de Todos os Santos em Lisboa. Nós temos de construir um hospital novo no Algarve, é absolutamente essencial, e também temos de levar por diante o projeto de requalificação e de regeneração deste centro hospitalar aqui. E há outros, e temos que conciliar todos estes investimentos.
2: Montenegro sublinhou que a gestão pública exige conciliar os investimentos necessários, uma vez que é impossível responder a todas as carências em simultâneo em todo o território nacional. Confrontado com as críticas ao modelo organizacional, admitiu que a atual orgânica das unidades locais de saúde é possível perante as condicionantes financeiras e estruturais herdadas.
3: Nós não queremos prejudicar aquilo que é um caminho que no nosso entendimento não tem condições para ser interrompido. O que nós queremos é adaptá-lo, adequá-lo àquilo que é a exigência que a sua estrutura inicial não colhia, não prevenia.
2: O primeiro-ministro defendeu ainda que o país não pode ter uma visão fechada e deve rentabilizar a capacidade instalada dos setores privado e social através da cooperação para otimizar os recursos disponíveis. O ministro da Economia e da Coesão Territorial, Manuel Castro Almeida, confirmou que mais de 90% das situações das zonas afetadas pelos tempos

0: emprestados do início do ano vão ficar resolvidas até ao dia 30 de junho. O governante salvaguardou, contudo, que o prazo indicativo inicial terá de ser alargado para alguns municípios específicos devido à elevada acumulação de processos.
1: Procuramos estabelecer uma meta, e a meta estabelecida por consenso entre as CCDRs e as comunidades intermunicipais foi 30 de junho, como sendo a data em que deveriam estar concluídos todos os processos de análise. Já há bastante tempo que chegámos à conclusão que em 3 ou 4 concelhos esse objetivo pode ser difícil, mas na esmagadora maioria dos concelhos o objetivo continua de pé e creio que vai ser alcançado. Agora, há casos, basta dizer que só o município de Leiria tem praticamente 1/3 das situações, tem mais de 10 mil candidaturas e, portanto, é compreensível que em Leiria possa demorar, mas é exceção, não é regra. Na regra, muito mais do que a regra, eu diria mais do que 90% das situações vão ficar resolvidas até ao dia 30 de junho.
0: O ministro garantiu que, na esmagadora maioria dos concelhos, o objetivo de fechar os processos até ao final de junho continua de pé e será alcançado com sucesso. No futebol, está a chegar ao fim do leilão da Lela Soc para a compra do estádio do Bessa e do complexo desportivo junto ao recinto. Com apenas 24 horas para realizar, o estádio não tem qualquer oferta, sendo que o complexo desportivo já recebeu uma, mas abaixo do valor mínimo de 5.901 milhões de euros. A licitação em cima da mesa é de pouco mais de 5 milhões. Recorde-se que ambos os ativos estão a ser leiloados a separado. O estádio do Bessa tem um valor mínimo de 27 milhões de euros. Este leilão teve início a 27 de abril e acabou por ser prolongado até às 18 horas e 15 minutos de 9 de junho. A Boa Vista SAD foi despromovida à 2ª Liga em maio de 2025, depois de cumprir 11 épocas seguidas no escalão principal, sendo um dos 5 campeões nacionais da história, graças ao título conquistado em 2000-2001.

Passam 21 minutos depois das 22 horas. Ao longo desta noite, deixe que a imaginação o transporte para qualquer parte do universo.

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0: receberam duas chamadas a simultâneo pelas 19 horas e 23 minutos. Uma reportava um acidente de viação com dois veículos ligeiros e outra um tiroteio na via pública. Ao chegarem ao local comum, a ambas as ocorrências, os bombeiros puderam constatar que existia efetivamente a colisão entre duas viaturas. Lá encontraram também um homem na via pública baleado numa perna com uma porta de entrada de bala e não saída. Portanto, tinha a bala alojada na perna. Para além disso, mostrava ainda sinais de hematomas e uma hemorragia ativa devido ao ferimento de bala. O segundo homem envolvido no acidente tinha-se refugiado numa habitação nas imediações e encontrava-se com várias balas alojadas no corpo e, por isso, várias hemorragias ativas. Tendo em conta a situação, ambos os homens, de um de 23 e outro de 27 anos, foram considerados feridos graves e transportados para o Hospital Santa Maria, em Lisboa. A Corporação de Bombeiros adiantou ainda que constataram no local que terá havido uma discussão entre os dois homens que seguiam a veículos distintos enquanto estavam no trânsito e que ambos terão puxado de armas de fogo. No local, para além dos bombeiros, teve também uma viatura do Hospital de Cascais, a Polícia Municipal de Cascais e a Polícia de Segurança Pública e ainda a Polícia Judiciária. A plataforma digital navegante passou a disponibilizar informação integrada em tempo real de diferentes operadores de transportes na área metropolitana de Lisboa para um melhor planeamento da mobilidade na região, foi na segunda-feira anunciado. Segundo a Secretária de Estado da Mobilidade, a iniciativa de informação sobre transportes em tempo real, apresentada pela TML, constitui um passo absolutamente decisivo na transformação da mobilidade na área metropolitana de Lisboa, que progressivamente vai ser estendido a todo o país. Para o Presidente da Administração da TML, Carlos Humberto, a iniciativa é mais um passo, entre outros, que será necessário dar para que cada ser humano que viva ou visita a região metropolitana de Lisboa conheça melhor como se deslocar, como viajar ou como gerir o seu tempo. Numa intervenção na cerimónia de apresentação da plataforma que decorreu em Lisboa, o responsável comprometeu-se a construir os desenvolvimentos necessários a esta nova funcionalidade, que permite integrar em tempo real a operação de múltiplas empresas de transporte na nossa área metropolitana, com mais de 2,8 milhões de habitantes, disse. O Primeiro-Ministro foi confrontado com as críticas de um modelo organizacional das ULS e admitiu que a atual orgânica das unidades locais de saúde é impossível perante as condicionantes financeiras e estruturais herdadas.
1: Nós temos de construir um hospital novo no Algarve, é absolutamente essencial, e também temos de levar por diante o projeto de requalificação e de regeneração deste centro hospitalar aqui. E há outros, e temos que conciliar todos estes investimentos. Nós não queremos prejudicar aquilo que é um caminho que no nosso entendimento não tem condições para ser interrompido. O que nós queremos é adaptá-lo, adequá-lo àquilo que é a exigência que a sua estrutura inicial não colhia.
0: O governante assinalou também o aumento líquido de mais de 2.100 enfermeiros no SNS e a importância da sua fixação para garantir consultas e acompanhamento médico de proximidade. No futebol, o Estoril Praia informou na segunda-feira que chegou a acordo com o Saint-Étienne de França para a transferência do treinador Ian Catro. O treinador escocês, 39 anos, rende uma compensação financeira não especificada ao clube canarinho que orientou nas últimas duas temporadas. Nas duas épocas à frente do Estoril, Catro levou a equipa ao 8º e ao 10º lugar por ordem. Os estorilistas venceram 23, empataram 20 e perderam 28 dos 71 jogos que realizaram. Catro venceu o prémio de melhor treinador do mês da Primeira Liga em duas ocasiões, em janeiro de 24-25 e de 25-26. Em dezembro de 2025 e fevereiro de 2025, o Estoril somou 5 vitórias consecutivas, um registro que não alcançava desde 48-49. O Estoril Praia deseja a Ian Catro as melhores felicidades pessoais e desportivas no futuro, lê-se no comunicado do clube. Ian Catro ruma a um clube histórico de futebol francês, mas que se encontra na segunda divisão depois de, na temporada que agora termina, ter falhado a subida automática à Ligue 1 e depois no play-off. O Instituto Português do Mar e da Atmosfera prevê para esta quarta-feira céu pouco nublado ou limpo, com vento fraco a moderado, do quadrante norte, sendo por vezes forte, com rajadas até 60 km por hora, no litoral oeste e nas terras altas, surpreende sudoeste na costa sul do Algarve durante a tarde. Há uma previsão de uma pequena subida da temperatura máxima, exceto no Sotavento de Algarvio, onde se prevê uma descida.
2: 17 graus. Seja muito bem-vindo, volto hoje de uma muito boa noite, início da segunda hora do Universo.

23 horas 37 minutos. 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
2: Um homem de 39 anos, suspeito de matar Luís Ventura junto a uma ruína em obras em Silves, a 25 de maio, foi detido pela Polícia Judiciária, segundo informa a autoridade, num comunicado.

0: já estaria morto, mas o corpo só viria a ser encontrado no dia seguinte pelo patrão dentro da obra. Desenvolvidas as diligências, a PJ localizou e deteve o suspeito, tendo ainda apreendido uma arma de fogo e respectivos cartuchos. Um jovem de 19 anos foi detido pela Polícia Judiciária na passada segunda-feira, dia 8 de junho, por ser suspeito da prática de um crime de homicídio qualificado na forma tentada por atropelamento que ocorreu em Unhais da Serra, na Covilhã. De acordo com o comunicado enviado às redações, a PJ dá conta que os factos ocorreram na segunda-feira, isto na sequência de uma discussão dentro de um bar, em virtude de uma suposta questão sentimental com o outro jovem com 20 anos, ambos com um relacionamento de proximidade e amizade. A vítima deixou o bar e deslocou-se de um carro para a sua habitação, tendo sido seguido pelo agressor que conduzia outra viatura, lê-se. No entanto, a dado momento parou o carro para comprar tabaco e nessa altura foi abalroado pelo carro do suspeito, cujo impacto projetou a uma distância considerável, tendo ficado inanimado. Após o primeiro embate, o agressor perdeu o controle da sua viatura, vindo a chocar contra uma árvore de onde ficou imobilizado, refere a PJ. As testemunhas que estavam no local chamaram ao guarda da Sorra Republicana, tendo ambos sido conduzidos às urgências do Hospital da Covilhã. A PJ indica que a vítima continua internada, mas já livre do perigo e em observação. Por sua vez, o suspeito teve alta 10 horas depois, à altura em que foi conduzido à PJ da guarda, onde foi detido. O detido já foi presente a apartamento do relatório judicial do Tribunal da Covilhã, tendo então sido aplicada a medida de coação de pulseira eletrónica. No último mês, mais de 3.500 pessoas estavam internadas nos hospitais após terem alta clínica. O diretor executivo do Serviço Nacional de Saúde foi ouvido na tarde de ontem no Parlamento, da Comissão Parlamentar de Saúde, onde reconheceu a impossibilidade de resolver o problema dos internamentos sociais a curto prazo. Álvaro Santos Almeida diz que o número de internamentos sociais está a aumentar há quase uma década por razões demográficas, mas também por falta de resposta. No último mês, em maio, estavam nos hospitais 3.536 pessoas internadas com alta clínica, mais 43 do que em abril. O diretor executivo do SNS diz então que está a desenvolver equipas de cuidados continuados.
1: Isto inclui muitas situações diferentes, inclui 1.358 pessoas à espera de admissão na Rede Nacional de Cuidados Continuados Integrados, inclui 1.339 pessoas à espera de uma resposta familiar ou social, mas inclui também 513 utentes que aguardam resolução ao abrigo do regime jurídico de maior acompanhado, utentes em situações relacionadas com o acesso ao sistema de saúde de cidadãos estrangeiros, uma série de situações diferentes. O que não quer dizer que estas 3.500 pessoas estejam todas nos edifícios dos hospitais do SNS. Algumas estarão nas camas que os hospitais do SNS contratualizaram diretamente com entidades do setor privado e do setor social. Nos edifícios dos hospitais do SNS. Algumas estarão nas camas que os hospitais do SNS contratualizaram diretamente com entidades do setor privado e do setor social.
0: Ainda aos deputados, Álvaro Santos Pereira revelou que desde 14 de maio foram colocados 79 utentes em camas intermédias, criadas para pessoas que tenham alta médica e continuem à espera de uma vaga em lares ou cuidados continuados. O Partido Socialista vai votar contra a proposta de lei do Governo para a criação da prestação social única nos modos atuais, mas deixa a porta aberta a negociações caso o Executivo aceite fazer alterações profundas ao documento. O Partido acusa o Governo de remeter os elementos essenciais da medida, como o valor concreto do apoio para uma portaria posterior. Os socialistas exigem que estes critérios fiquem definidos na própria lei. O PS desconfia do modelo de fiscalização e do canal de denúncias que o Executivo pretende criar para o controle desta prestação. O partido contesta ainda a obrigatoriedade da prestação de trabalho social como condição para acesso ou manutenção do apoio. Apesar do anúncio do voto contra à proposta tal como ela se encontra, o PS manifestou disponibilidade para viabilizar o projeto. Isto deve-se ao facto da consolidação dos apoios sociais ser uma meta prevista no plano de recuperação e a resiliência. No futebol, o Benfica não perdeu tempo após a saída de José Mourinho para o Real Madrid e já tem sucessor definido. A SAD, encarnada, comunicou na terça-feira à CMVM que chegou a acordo com o Marco Silva para assumir o comando técnico da equipa principal. O treinador português assumiu um contrato válido até ao final da temporada 27-28, ficando prevista uma cláusula que permite prolongar a ligação por mais uma época até junho de 2029. A oficialização surge minutos depois do Benfica ter confirmado a transferência de Mourinho para as Juvenengas numa operação que rendeu 15 milhões de euros euros aos cofres da SAD encarnada, valor correspondente à cláusula da rescisão do técnico. Marco Silva

0: regressa assim ao futebol português, depois de uma carreira quase sempre feita no estrangeiro, com passagens pelo Olympiacos, o City, Watford, Everton e Fulham. Em Portugal destacou-se pelo trabalho no Estoril e depois no Sporting, onde conquistou uma Taça de Portugal em 2015. O Instituto Português do Mar e da Atmosfera prevê para esta quarta-feira céu pouco nublado ou limpo, com vento fraco a moderado, do quadrante norte, sendo por vezes forte, com rajadas até 60 km por hora, no litoral oeste e nas terras altas, surpreende sudoeste na costa sul do Algarve durante a tarde. Há uma previsão de uma pequena subida da temperatura máxima, exceto no Sotavento de Algarvio, onde se prevê uma descida.
1: 17 graus.
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minutos finais da emissão do Universo, que regressa novamente amanhã, um pouco depois das 22 horas. Tenha a continuação de uma muito boa noite.

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